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0: clube tá sempre em primeiro lugar. Isso é Gustavo Lima. A gente faz amor, música boa do Gustavo Lima, o embaixador. Passando aqui no Som Clube, o som mais limpo e cristalino do seu rádio. Prazerzão, Rogério Brasil, na sua noite de terça-feira, 12 de maio, alegrando a sua noite com música boa, muita informação. Meu amigo Edinaldo Souza está chegando com notícias aí, direto do Dol Carajás. 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
0: Humberto e Ronaldo, Mente Poluída, participação do Panda.

0: 9:14.
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2: Em reunião no Comando Militar do Norte, a Universidade Federal do Pará e o Exército Brasileiro avançaram na construção de uma inédita e estratégica parceria que alia capacidade científica, formação acadêmica e infraestrutura logística militar na Amazônia. O encontro reuniu representantes de ambas as instituições para discutir agendas conjuntas voltadas à pesquisa, ao ensino e à extensão na região. Representaram a UFPA a vice-reitora Loiane Verbicaro e o coordenador do Centro Integrado da Sociobiodiversidade da Amazônia, Leandro Juem. O Exército Brasileiro foi representado pelo general José Ricardo Vendramin. Foram apresentadas as redes de pesquisas coordenadas pela Universidade Federal do Pará, com destaque para o CISAM, que é o Centro Integrado da Sociobiodiversidade da Amazônia, uma rede interinstitucional que integra 13 universidades federais na Amazônia. Diante da realidade desafiadora para pesquisas, o apoio logístico do Exército, com o uso de suas instalações como pontos de apoio, vai representar um avanço concreto e imediato para as ações. Tanto a vice-reitora Loiane Verbicaro quanto o general Ricardo Vendramin consideram que o acordo viabiliza a atuação conjunta em pesquisa, formação e apoio a políticas públicas na Amazônia. 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

a boa do seu rádio, João Bosco e Vinícius. Vacilão com Lauana Prado, encerrando o bloco. Daqui a pouco eu volto com uma super sequência para você que tá aí ligadão no som da Clube.

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0: Vem pra cá, a gente só toca música linda. Isso é João Neto e Frederico. Ele não vai mudar. Música boa, né, gente? A gente toca aqui no Som da Clube. Eu falei pra você que era um verdadeiro desfile de sucessos na sua noite. Tem muito mais ainda pela frente. Muito mais músicas pra você que tá curtindo a gente. Mandando abraço pra turma que tá comigo no trampo, né, meus amigos vigilantes. Você que trabalha aí durante a noite, na fábrica, na indústria, na... enfim, no seu trabalho, no barzinho, na lanchonete, na pizzaria. Ligado na Clube. Muito obrigado pelo carinho. Rádio ligado na melhor, na mais ouvida. Tamo junto, hein?
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0: Joelma, A Conquista, participação da fera, Vanderlei Andrade. Chega aí!

0: 9:31.
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2: Destaque em mapa global de biodiversidade. Barcarena será a primeira cidade na Amazônia a sediar lançamento de mapa mundi do IBGE na próxima quarta-feira, dia 13. Durante a prova piloto do 12º Censo Agropecuário Florestal e Aquícola, o chamado Mapa de Riqueza de Espécies, iniciativa que abre as comemorações pelos 90 anos do IBGE na região norte e celebra a trajetória da instituição na produção e disseminação de informações geográficas e estatísticas no país. A cerimônia está marcada para o auditório da UEPA, Campus 14, em Barcarena. Com 85% das obras concluídas e entrega prevista para o final do primeiro semestre de 2026, as obras do Hospital Materno Infantil de Breves, no Marajó, foram inspecionadas esta semana por uma equipe da CESPA, na presença do prefeito Charão Leão. O hospital vai ampliar e fortalecer a assistência e o cuidado com a saúde materna infantil no Marajó Ocidental. O investimento supera 23 milhões e o hospital terá capacidade para 30 leitos de internação geral e 10 leitos de UTI neonatal, 4 de UTI, 4 de UCI, que são aquelas unidades de cuidados intermediários, e 2 de UCI canguru, destinado para prematuros. 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

Clube, a boa do seu rádio. Isso é José Augusto, fui eu. Lenda, José Augusto, aqui no Som da Clube, tem tudo a ver, né? Vamos pro intervalo? Vamos lá, daqui a pouco eu volto com mais uma super sequência de boa música pra você.

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Fala, clube, tá na boa, KLB, porque tem que ser assim, música linda do Kiko, Leandro e Bruno, aqui no som da clube da mais ouvida de Marabá. Olha, amanhã tem futebol em dose dupla, né, às 19h, às 21h, a dupla Repá, o Remo joga com Bahia, o Paysandu joga com Vasco, né, amanhã pela Copa do Brasil, então amanhã não tem estação, mas depois de amanhã, se Deus quiser, a gente volta aqui no som da clube com muita alegria, aquela pegada que você já está acostumado, tá bom? Então fica por aí que tá chegando mais uma sequência de boa música. Leandro e Leonardo, deu medo? Que é isso, hein?

0: Essa é boa demais, Marcelo Val, palavras, encerrando o bloco. Depois do intervalo tem Marquinhos Maraial, tem Matheus Fernandes, tem Nayara Azevedo e muito mais. Depois do intervalo, sai daí não, eu volto já.
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0: energia boa do seu rádio. Isso é Marquinhos Maraial com Marlos Viana, música Te Amo Tanto, música linda, né? Essa virou sucesso na voz da Calcinha Preta, agora interpretado pelo Marquinhos Maraial e também o Marlos Viana, que é da Calcinha Preta, né? E a gente toca aqui pra você sucesso no som da Clube, da melhor, da mais ouvida. É o Estação da Terça bombando no seu rádio. Obrigado pela audiência. Prazerzão, Rogério Brasil na área. Se derrubar é pênalti. Tá chegando mais uma super sequência de boa música pra você. Ligadão, plugadão, o som da Poderosa.
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0: Matheus Fernandes, Baby Me Atende. Essa tocou muito, hein? Participação do Dilcinho.
2: Matheus Fernandes.
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0: 10 e 13.
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2: Está aberta desde a última segunda-feira, dia 11, a tomada de subsídios, que vai embasar a revisão da resolução da Agência Nacional de Mineração. Parte da análise de impacto regulatório, que define os limites de acesso e sigilo a informações dos processos minerários. Publicada há mais de 6 anos, a resolução atual será reavaliada diante das transformações reguladoras, tecnológicas e institucionais ocorridas nos últimos anos. A revisão interessa ao setor produtivo e às comunidades afetadas e vai estabelecer critérios mais claros para o tratamento das informações no setor mineral. Mesmo depois que a Anvisa determinou a retirada dos produtos IP, detergente, sabão líquido e desinfetantes das prateleiras dos supermercados por estarem contaminados, a retirada vale apenas para produtos do lote terminado em 1. A notícia saiu na imprensa nacional e nas redes sociais, mas itens proibidos continuam a ser comercializados em vários supermercados do Pará. As gerências argumentam que não foram notificadas oficialmente pela Anvisa. Por esse ponto de vista, os produtos contaminados irão continuar sendo repassados aos clientes. 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

Clube tá boa. Nayara Azevedo reclama com meu ex. Participação da Ana Castela. Hora do intervalo, daqui a pouquinho eu tô de volta com mais músicas pra você aqui no Sonzão Limpo e Cristalino da Clube.

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0: Palmas, Panda Nomes!
1: Que é isso, hein, Panda? Calcinha de renda. Participação do Gustavo Lima aqui no Sonzão Limpo e Cristalino da Mais Ouvida. Tamo junto, hein? Com música boa, alegria, música nova e alegria pra você que tá na sintonia. É o Estação que Bomba todas as noites pra você que prefere a nossa companhia, que sintoniza na melhor, na Mais Ouvida de Marabá. Tamo junto, hein? Péricles, tô achando que é amor.

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0: Que é isso, hein? Recordar é viver. Sandra de Sá, Retratos e Canções. Essa te levou pra onde, hein? A viagem foi muito bacana, né? Uma viagem muito bacana. Sempre que a gente ouve música que marcou época como essa aí da Sandra de Sá, Retratos e Canções. Aqui no Som da Clube, da melhor, da mais ouvida, a maior mistura musical do seu rádio. Toca de tudo um pouco pra você. Mandando abraço pra turma em Nova Ipixuna, ouvindo o Som da Clube. Meus amigos em Jacundá, nessa noite especial, ouvindo a gente. Muito obrigado. Tamo junto. Aumenta aí que tá chegando essa linda. Solta aí, DJ. 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Silvano Salles, Fotos e Lembranças.
1: Chora, paixão.
2: Willemes Oliveira, Divulgações.
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0: YouTube, a boa do seu rádio, Panda Porcelanato. Hora do intervalo, daqui a pouco eu tô de volta com mais músicas pra você.
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0: Clube, a número 1 do seu rádio, isso é Bruno Rosa, atriz demais, participação do Murilo Ru, aqui no som da melhor, da mais ouvida. Tamo junto, hein, tocando música que alegra a sua noite, que faz você recordar, que faz você se apaixonar. Esse é o propósito do Estação Clube, levar alegria até você. Prazerzão, Rogério Brasil na área, a gente tá junto até a meia-noite com boa música e alegria. É a pegada clube, a pegada mais gostosa do seu rádio. Você está no Estação Clube.
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0: Bruno e Denner, coração na contramão.

0: 11:08.
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2: Lei sancionada na última segunda-feira, dia 11, pela governadora do estado do Pará, Hanna Gassan Tuma, representa uma das maiores conquistas recentes para os povos indígenas do Pará. E uma parte importante dessa construção passou pela atuação do presidente da Assembleia Legislativa do estado do Pará, deputado Chicão, ainda nas negociações iniciadas no ano passado, quando a crise entre lideranças indígenas e o governo do estado exigia mais diálogo. Chicão ajudou a construir entendimento ao lado do hoje ex-governador Helder Barbalho e da então vice Hanna Gassan. Agora, já como chefe do executivo estadual, Hanna Gassan transforma aquele compromisso em lei. A paralisação da coleta de lixo em Ananindeua expõe o resultado de anos de abandono administrativo. Enquanto moradores convivem com lixo nas ruas, fica cada vez mais evidente o tamanho do estrago deixado por uma gestão que perdeu o rumo faz tempo. Não à toa, o próprio capitão se mandou. O cenário de sujeira e desorganização em Ananindeua não surgiu da noite para o dia. É consequência de uma administração marcada pelo descaso, incapaz de evitar que serviços básicos entrassem em colapso diante da população. 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
3: Banda Líbano, inconfundível.

Cátia Silene e Eduílio Mendes, Brigas e O Céu é o Limite, aqui no Som da Melhor. Hora do intervalo, daqui a pouco eu volto com muito mais sucessos pra você. Ligados aqui no Som da Clube, volto já.

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0: você.
1: Tá na clube, tá na boa. Gustavo Lima, Rosas, Versos e Vinhos. Essa marcou o início da carreira dessa fera, o Gustavo Lima. E a gente recordando aqui pra você sucesso como essa. E tem também a Cabelo Cor de Ouro, que foi uma das músicas que mais tocou, balada, né? Enfim, Gustavo Lima, todo mundo conhece, é o cara que mais vende no Brasil, cara do show mais caro do Brasil, enfim, ele merece, né? Fez tudo certinho, o grande Gustavo Lima, e a gente tocando aqui no Som da Clube. Aumenta, que tá chegando mais! Silvânia Iberg, fica!

0: 29.
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2: Durante o último final de semana, 10 estudantes da Escola de Ensino Técnico do Estado do Pará, Dr. Celso Malcher, sediada em Belém, participaram de uma visita técnica à usina hidrelétrica de Tucuruí. A imersão dos alunos teve como foco principal a aplicação prática dos conhecimentos teóricos adquiridos nos cursos de energias renováveis e segurança do trabalho. O grupo de estudantes contou com apoio logístico da Universidade Federal do Pará e pôde explorar as instalações de um dos maiores marcos da engenharia mundial, localizado no sudeste paraense. Estudantes com contratos do Fundo de Financiamento Estudantil, FIES, em atraso, podem renegociar as dívidas. A partir da próxima quarta-feira, dia 13, o programa, que integra o novo Desenrola Brasil, prevê descontos que podem chegar a 99% do valor devido. A medida é voltada para beneficiários que firmaram contratos até 2017, e que já estavam na fase de amortização em 4 de maio de 2026. A expectativa do governo federal é que mais de 1 milhão de pessoas sejam beneficiadas pela iniciativa. 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

0: Imagina Samba.
1: Tá na clube, tá na boa. Imagina Samba, Simone e Simaria. Fica, hora do intervalo. Daqui a pouco eu tô de volta com muito mais músicas pra você.

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1: Taracume, tá na boa, isso é Fátima Leão, imprevistos aqui no som da melhor, da mais ouvida, é o Estação bombando, tocando boa música pra você, ligadão com a gente, obrigado pela audiência, o carinho de sempre, a companhia aqui no nosso Estação Clube, o programa feito do nosso coração pra você que tá aí sempre comigo, muito obrigado, tá bom? Tamo junto, vamos nessa até meia-noite, música boa, alegria, informação, a pegada clube, a pegada mais gostosa do seu rádio, Rogério Brasil na área, só tocando sucesso. Evonei Fernandes, Lápis, participação do Pablo da Rocha.

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está em primeiro lugar, Júlio César, convite de casamento. Encerrando o nosso programa de hoje. Obrigado, gente, pela sua audiência, o seu carinho, a sua companhia. Tô indo nessa, hein? Se Deus quiser, a gente retorna. Amanhã não, amanhã é quarta, né? Amanhã tem o futebol, tem jogo 7, jogo 9:30. A gente retorna na quinta-feira aqui no Estação Clube. Amanhã eu retorno mais no Clube na Bola ao meio-dia, tá bom? Um abraço do tamanho do Brasil. Fui!

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0: Meia-noite e 14.
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2: Marabá brilha e conquista medalhas e vagas na etapa da final dos Jogos Estudantis Paraenses. A etapa regional do 68º Jogos Estudantis Paraenses, o JEPS, que aconteceu em Marabá, terminou no último final de semana, com as finais do voleibol, basquetebol, futsal e handebol. Marabá conseguiu medalhas de ouro no basquete masculino nas duas categorias A e B. Na primeira, a equipe é da escola Judite Gomes Leitão. No futsal feminino, a categoria B. No voleibol feminino, categoria A. E nos 2.000 metros feminino, categoria A. As finais do atletismo aconteceram no sábado e os campeões da modalidade ganharam vaga direto na etapa nacional. As duas equipes de basquete que venceram em suas categorias fazem parte do projeto de basquete de base da Secretaria Municipal de Esporte e Lazer, SEMEL. A delegação de Marabá conquistou também medalha de prata no futsal feminino, categoria A, arremesso de peso feminino B, lançamento de dardo feminino B e masculino B, 100 metros e 400 metros masculino B e handebol feminino B, que garantiu vaga na etapa final em Belém. 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

0: Meia-noite e 45.
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2: Laboratórios públicos de Marabá agilizam exames e reduzem fila de espera. A iniciativa foca no atendimento a gestantes e trabalhadores, conseguindo reduzir demanda reprimida que chegava a quase 7 mil pacientes desde o ano de 2025. A medida já beneficiou mais de 2 mil pessoas e tem como prioridade o cuidado com o pré-natal e o acolhimento de pacientes eletivos com necessidades especiais. No Laboratório Central de Marabá, Mizulan Neves Pereira, o LACEN, a estratégia foi desenhada especificamente para enfrentar uma demanda reprimida que cresceu aceleradamente. O fluxo é organizado via regulação, dando prioridade para as gestantes que saem das consultas nas unidades básicas de saúde com pedido de exame. O setor de regulação faz o contato direto com o laboratório e o agendamento é feito para o final de semana. O resultado é entregue em até 5 dias úteis, agilizando assim o retorno médico. 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

0: Meia-noite 57.
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0: 1:12.
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2: Em reunião no Comando Militar do Norte, a Universidade Federal do Pará e o Exército Brasileiro avançaram na construção de uma inédita e estratégica parceria que alia capacidade científica, formação acadêmica e infraestrutura logística militar na Amazônia. O encontro reuniu representantes de ambas as instituições para discutir agendas conjuntas voltadas à pesquisa, ao ensino e à extensão na região. Representaram a UFPA a vice-reitora Loiane Verbicaro e o coordenador do Centro Integrado da Sociobiodiversidade da Amazônia, Leandro Juem. O Exército Brasileiro foi representado pelo general José Ricardo Vendramin. Foram apresentadas as redes de pesquisas coordenadas pela Universidade Federal do Pará, com destaque para o CISAM, que é o Centro Integrado da Sociobiodiversidade da Amazônia, uma rede interinstitucional que integra 13 universidades federais na Amazônia. Diante da realidade desafiadora para pesquisas, o apoio logístico do Exército, com o uso de suas instalações como pontos de apoio, vai representar um avanço concreto e imediato para as ações. Tanto a vice-reitora Loiane Verbicaro quanto o general Ricardo Vendramin consideram que o acordo viabiliza a atuação conjunta em pesquisa, formação e apoio a políticas públicas na Amazônia. 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

0: 1h39.
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2: Destaque em mapa global de biodiversidade. Barcarena será a primeira cidade na Amazônia a sediar lançamento de mapa mundi do IBGE na próxima quarta-feira, dia 13. Durante a prova piloto do 12º Censo Agropecuário Florestal e Aquícola, o chamado Mapa de Riqueza de Espécies, iniciativa que abre as comemorações pelos 90 anos do IBGE na região norte e celebra a trajetória da instituição na produção e disseminação de informações geográficas e estatísticas no país. A cerimônia está marcada para o auditório da UEPA, Campus 14, em Barcarena. Com 85% das obras concluídas e entrega prevista para o final do primeiro semestre de 2026, as obras do Hospital Materno Infantil de Breves, no Marajó, foram inspecionadas esta semana por uma equipe da CESPA, na presença do prefeito Charão Leão. O hospital vai ampliar e fortalecer a assistência e o cuidado com a saúde materna infantil no Marajó Ocidental. O investimento supera 23 milhões e o hospital terá capacidade para 30 leitos de internação geral e 10 leitos de UTI neonatal, 4 de UTI, 4 de UCI, que são aquelas unidades de cuidados intermediários, e 2 de UCI canguru, destinado para prematuros. 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

0: duas horas.
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2 e 4.

0: 12:14.
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2: Está aberta desde a última segunda-feira, dia 11, a tomada de subsídios, que vai embasar a revisão da resolução da Agência Nacional de Mineração. Parte da análise de impacto regulatório, que define os limites de acesso e sigilo a informações dos processos minerários. Publicada há mais de 6 anos, a resolução atual será reavaliada diante das transformações reguladoras, tecnológicas e institucionais ocorridas nos últimos anos. A revisão interessa ao setor produtivo e às comunidades afetadas e vai estabelecer critérios mais claros para o tratamento das informações no setor mineral. Mesmo depois que a Anvisa determinou a retirada dos produtos IP, detergente, sabão líquido e desinfetantes das prateleiras dos supermercados por estarem contaminados, a retirada vale apenas para produtos do lote terminado em 1. A notícia saiu na imprensa nacional e nas redes sociais, mas itens proibidos continuam a ser comercializados em vários supermercados do Pará. As gerências argumentam que não foram notificadas oficialmente pela Anvisa. Por esse ponto de vista, os produtos contaminados irão continuar sendo repassados aos clientes. 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

0: 12h44.
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2: Lei sancionada na última segunda-feira, dia 11, pela governadora do estado do Pará, Hanna Gassan Tuma, representa uma das maiores conquistas recentes para os povos indígenas do Pará. E uma parte importante dessa construção passou pela atuação do presidente da Assembleia Legislativa do estado do Pará, deputado Chicão, ainda nas negociações iniciadas no ano passado, quando a crise entre lideranças indígenas e o governo do estado exigia mais diálogo. Chicão ajudou a construir entendimento ao lado do hoje ex-governador Helder Barbalho e da então vice Hanna Gassan. Agora, já como chefe do executivo estadual, Hanna Gassan transforma aquele compromisso em lei. A paralisação da coleta de lixo em Ananindeua expõe o resultado de anos de abandono administrativo. Enquanto moradores convivem com lixo nas ruas, fica cada vez mais evidente o tamanho do estrago deixado por uma gestão que perdeu o rumo faz tempo. Não à toa, o próprio capitão se mandou. O cenário de sujeira e desorganização em Ananindeua não surgiu da noite para o dia. É consequência de uma administração marcada pelo descaso, incapaz de evitar que serviços básicos entrassem em colapso diante da população. 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

0: 2h58.
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1: Essa aqui, sem dúvida, é uma das músicas mais lindas desse DVD. Presta atenção na letra. Me manda, vai. Mais lindas desse DVD. Presta atenção na letra.

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2: 3:11. 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
3: Durante o último final de semana, 10 estudantes da Escola de Ensino Técnico do Estado do Pará, Dr. Celso Malcher, sediada em Belém, participaram de uma visita técnica à usina hidrelétrica de Tucuruí. A imersão dos alunos teve como foco principal a aplicação prática dos conhecimentos teóricos adquiridos nos cursos de energias renováveis e segurança do trabalho. O grupo de estudantes contou com apoio logístico da Universidade Federal do Pará e pôde explorar as instalações de um dos maiores marcos da engenharia mundial, localizado no sudeste paraense. Estudantes com contratos do Fundo de Financiamento Estudantil, FIES, em atraso, podem renegociar as dívidas. A partir da próxima quarta-feira, dia 13, o programa, que integra o novo Desenrola Brasil, prevê descontos que podem chegar a 99% do valor devido. A medida é voltada para beneficiários que firmaram contratos até 2017, e que já estavam na fase de amortização em 4 de maio de 2026. A expectativa do governo federal é que mais de 1 milhão de pessoas sejam beneficiadas pela iniciativa. 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
2: 3:13.

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0: 3h42.
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2: Marabá brilha e conquista medalhas e vagas na etapa da final dos Jogos Estudantis Paraenses. A etapa regional do 68º Jogos Estudantis Paraenses, o JEPS, que aconteceu em Marabá, terminou no último final de semana, com as finais do voleibol, basquetebol, futsal e handebol. Marabá conseguiu medalhas de ouro no basquete masculino nas duas categorias, A e B. Na primeira, a equipe é da Escola Judite Gomes Leitão. No futsal feminino, a categoria B, no voleibol feminino, categoria A. E nos 2 mil metros feminino, categoria A. As finais do atletismo aconteceram no sábado e os campeões da modalidade ganharam vaga direto na etapa nacional. As duas equipes de basquete que venceram em suas categorias fazem parte do projeto de basquete de base da Secretaria Municipal de Esporte e Lazer, SEMEL. A delegação de Marabá conquistou também medalha de prata no futsal feminino, categoria A, arremesso de peso feminino B, lançamento de dardo feminino B e masculino B, 100 metros e 400 metros masculino B e handebol feminino B, que garantiu vaga na etapa final em Belém. 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

0: 3,59.
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0: 4:15.
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2: Marabá brilha e conquista medalhas e vagas na etapa da final dos Jogos Estudantis Paraenses. A etapa regional do 68º Jogos Estudantis Paraenses, o JEPS, que aconteceu em Marabá, terminou no último final de semana, com as finais do voleibol, basquetebol, futsal e handebol. Marabá conseguiu medalhas de ouro no basquete masculino nas duas categorias A e B. Na primeira, a equipe é da escola Judite Gomes Leitão. No futsal feminino, a categoria B, no voleibol feminino, categoria A. E nos 2.000 metros feminino, categoria A. As finais do atletismo aconteceram no sábado e os campeões da modalidade ganharam vaga direto na etapa nacional. As duas equipes de basquete que venceram em suas categorias fazem parte do projeto de basquete de base da Secretaria Municipal de Esporte e Lazer, SEMEL. A delegação de Marabá conquistou também medalha de prata no futsal feminino, categoria A, arremesso de peso feminino B, lançamento de dardo feminino B e masculino B, 100 metros e 400 metros masculino B e handebol feminino B, que garantiu vaga na etapa final em Belém. 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
2: 4:39.
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4: O governo do Pará, por meio da Secretaria de Estado de Planejamento e Administração, SEPLAD, avança para a reta final das obras de modernização da Estação Cidadania Guamá, que já alcançaram cerca de 95% da execução da obra. O espaço foi pensado para entregar à população uma estrutura mais moderna, acessível e tecnológica, voltada para um atendimento mais ágil, eficiente e humanizado. As obras da Estação Cidadania do Guamá contemplam desde os projetos de engenharia e serviços iniciais até intervenções estruturais importantes, como a substituição da cobertura, demolições e remoções estruturais, além da implantação de novos sistemas elétricos, hidráulicos, de esgoto e rede lógica. A nova Estação Cidadania Guamá foi pensada para garantir um atendimento mais ágil, humanizado e compatível com as necessidades da população. Além da obra, o Estado segue avançando com serviços de modernização em outras unidades das estações Cidadania, ampliando os investimentos na melhoria da infraestrutura e na qualificação dos serviços públicos. 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

0: 4,56.
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0: 5 e 9.
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2: Marabá brilha e conquista medalhas e vagas na etapa da final dos Jogos Estudantis Paraenses. A etapa regional do 68º Jogos Estudantis Paraenses, o JEPS, que aconteceu em Marabá, terminou no último final de semana, com as finais do voleibol, basquetebol, futsal e handebol. Marabá conseguiu medalhas de ouro no basquete masculino nas duas categorias A e B. Na primeira, a equipe é da escola Judite Gomes Leitão. No futsal feminino, a categoria B, no voleibol feminino, categoria A, e nos 2 mil metros feminino, categoria A. As finais do atletismo aconteceram no sábado e os campeões da modalidade ganharam vaga direto na etapa nacional. As duas equipes de basquete que venceram em suas categorias fazem parte do projeto de basquete de base da Secretaria Municipal de Esporte e Lazer, SEMEL. A delegação de Marabá conquistou também medalha de prata no futsal feminino, categoria A, arremesso de peso feminino B, lançamento de dardo feminino B e masculino B, 100 metros e 400 metros masculino B e handebol feminino B, que garantiu vaga na etapa final em Belém. 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

0: 5h43.
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2: Marabá brilha e conquista medalhas e vagas na etapa da final dos Jogos Estudantis Paraenses. A etapa regional do 68º Jogos Estudantis Paraenses, o JEPS, que aconteceu em Marabá, terminou no último final de semana, com as finais do voleibol, basquetebol, futsal e handebol. Marabá conseguiu medalhas de ouro no basquete masculino nas duas categorias A e B. Na primeira, a equipe é da escola Judite Gomes Leitão. No futsal feminino, a categoria B, no voleibol feminino, categoria A, e nos 2 mil metros feminino, categoria A. As finais do atletismo aconteceram no sábado e os campeões da modalidade ganharam vaga direto na etapa nacional. As duas equipes de basquete que venceram em suas categorias fazem parte do projeto de basquete de base da Secretaria Municipal de Esporte e Lazer, SEMEL. A delegação de Marabá conquistou também medalha de prata no futsal feminino, categoria A, arremesso de peso feminino B, lançamento de dardo feminino B e masculino B, 100 metros e 400 metros masculino B e handebol feminino B, que garantiu vaga na etapa final em Belém. 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
2: O anjo do Senhor anunciou a Maria, e ela concebeu do Espírito Santo. Eis aqui a serva do Senhor, faça-se em mim segundo a vossa palavra. O Verbo divino se fez carne e habitou entre nós. Ave Maria, cheia de graça, o Senhor é convosco. Bendita sois vós entre as mulheres, e bendito é o fruto do vosso ventre, Jesus. Santa Maria, Mãe de Deus, rogai por nós, pecadores, agora e na hora de nossa morte. Amém. Minha alma glorifica ao Senhor, e o meu espírito exulta de alegria em Deus, meu Salvador, porque olhou para a sua pobre serva. Por isso, desde agora me proclamarão bem-aventurada todas as gerações, porque realizou em mim maravilhas aquele que é poderoso e cujo nome é santo. Sua misericórdia se estende de geração em geração sobre os que o temem. Manifestou o poder do seu braço, desconcertou os corações dos soberbos, derrubou do trono os poderosos e exaltou os humildes, saciou de bens os indigentes e despediu de mãos vazias os ricos. Acolheu a Israel, seu servo, lembrando de sua misericórdia, conforme prometera a nossos pais, em favor de Abraão e sua posteridade para sempre. Amém.

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Bom dia, queridos irmãos, prezados ouvintes do programa Encontro com Maria. Nesta manhã de quarta-feira, hoje é dia 13 de maio de 2026. E hoje, como todo mundo sabe, a Igreja Católica celebra em memória facultativa o dia de Nossa Senhora de Fátima. Portanto, a gente aproveita a audiência do programa para parabenizar a todos vocês, mulheres que se chamam Maria de Fátima ou somente Fátima, né? Com certeza, esse nome não foi por acaso. Foi uma homenagem à Nossa Senhora que apareceu lá em Fátima, em Portugal. E essa aparição de Nossa Senhora aos três pastorinhos no dia 13 de maio de 1917, portanto fazem 109 anos, né? Foram precedidas de três aparições do anjo de Portugal. Como assim? Ele preparou as crianças para receberem a mensagem da Virgem, ensinando-as a rezar e pedindo que fizesse penitência. Quando a Virgem apareceu-lhes a primeira vez na cova da Iria, pediu que eles voltassem a esse mesmo lugar durante 6 meses seguidos. E no dia 13, naquela mesma hora, ela insistiu que eles rezassem muitos terços e convidou a suportar os sofrimentos que Deus os enviasse como um ato de reparação pelos pecados com que eles é ofendido. As três crianças responderam de forma positiva aos apelos da Senhora do Céu. E a cada aparição, a Virgem insistia na importância de rezar o terço. Olha aí, né? Todos os dias, para a conversão dos pecadores e pela paz no mundo. Olha só, para o fim da guerra. Logo, o fato começou a se espalhar e muitas pessoas, devotas e curiosas, começaram a acompanhar os pastorinhos, todo dia 13 de cada mês. No entanto, muitas foram a dificuldade de Lúcia, Jacinta e Francisco, pois suas famílias e, sobretudo, o prefeito e o pároco local duvidavam da veracidade de suas narrações e tentavam, de todas as formas, fazê-los esquecer o acontecido, mas a não comparecer na cova da Iria. No entanto, mesmo sofrendo perseguições e ameaças, os três pastorinhos permaneceram firmes na fé. Então a Virgem lhes mostrou a visão do inferno, revelou-lhes um segredo. Além disso, ensinou-os a uma oração e prometeu que na última aparição realizaria um prodígio a fim de que todos acreditassem. E assim aconteceu, o milagre do sol. Muitos se convenceram.

converteram e foram curados de suas enfermidades. Jacinto nasceu dia 11 de março de 1910. Ela desde criança trabalhava junto com seu irmão, também vidente de Fátima, Francisco, que nasceu no dia 11 de junho de 1908. Ambos pastoreavam o rebanho do pai. Jacinta tinha 7 anos quando as aparições começaram. Francisco, 9. Apesar da pouca idade, a menina ficou profundamente tocada com a visão que Nossa Senhora revelou a respeito das pobres almas que iam para o inferno, sem ter que rezassem por elas. De modo particular, a beata Jacinta mostrava-se incansável na partilha com os pobres no sacrifício pela conversão dos pecadores. Jacinta via Nossa Senhora e também o ouvia, enquanto Francisco somente via, mas não podia ouvir. O Francisco assume a vida de contemplação, comprometido com a consolação de Deus, que lhe parece estar tão triste. A Senhora recomendara que ele fizesse muitos terços e muito rezará Francisco, procurando solidão do monte ou a companhia de Jesus, escondido no sacrário da igreja paroquial, para pensar em Deus. Logo, né? Na segunda aparição, a Virgem revela que levaria os dois irmãos em breve, mas no tempo de vida terrena que tiveram, souberam atender os apelos de Nossa Senhora, rezando muitos terços e oferecendo sacrifícios pelos pecadores. Francisco morreu em 4 de abril de 1919, atingido por uma febre espanhola. Jacinta, também doente, depois de muito padecer, oferecendo seu sofrimento pelos pecadores, pela paz no mundo e pelo Papa, morre em um hospital de Lisboa no dia 20 de fevereiro de 1920. Jacinta e Francisco foram as primeiras crianças não mártires a serem proclamadas santas. O Papa Francisco canonizou esses dois pastorinhos de Fátima no dia 13 de maio de 2017, ou seja, há 100 anos do início das aparições. Lúcia de Jesus, que era considerada irmã Lúcia, nasceu em Ajustre no dia 28 de março de 1907. Era prima dos dois pastorinhos, Jacinta e Francisco. Ela tinha 10 anos quando Nossa Senhora apareceu aos três na cova da Iria. Era Lúcia quem conversava com a Virgem. Além de vê-la e ouvi-la, inclusive, Lúcia foi destinada a ficar mais tempo na sua vida terrena, enquanto seus primos iriam para o céu em breve. Mas tu ficas cá em algum tempo. Jesus quer servir de ti para me fazer conhecer e amar. Ele quer estabelecer no mundo a devoção ao meu Imaculado Coração. Foi o que disse a Virgem a Lúcia, e acrescentou que não desanimasse nos sofrimentos, pois o seu Imaculado Coração lhe seria refúgio e lhe mostraria o caminho para Deus. Sendo assim, Lúcia, que aprendeu a ler e escrever a pedido da Virgem, deixou muitos escritos, especialmente relatando as memórias das aparições. Em 1921, ela entrou para a comunidade das Irmãs de Santa Doroteia. Passados cerca de 10 anos de seus votos perpétuos, ingressou no Mosteiro Carmelita de Coimbra. Em 1949, adota o nome de Irmã Maria Lúcia de Jesus e do Coração Imaculado, após a profissão solene. Lúcia presencia a beatificação de seus primos, Jacinta e Francisco, pelo Papa João Paulo II, dia 13 de maio de 2000, em Fátima. Depois de uma vida entregue a Deus e a servir da Igreja e divulgar a mensagem de Fátima, propagar a devoção ao Imaculado Coração de Maria, a última pastorinha morre no dia 13 de fevereiro de 2005, no Carmelo de Coimbra, neste lugar sepultado um ano, como desejava, e depois foi transladada para a Basílica de Fátima, junto ao túmulo de Jacinta. A primeira aparição do anjo aconteceu na Loca do Cabeço, em Valinhos, lugar onde os pastorinhos costumavam brincar, rezar e proteger-se do sol e da chuva. Foi na primavera de 1916, de acordo com as memórias de Irmã Lúcia, ele disse às crianças que não temessem e a ensinou a rezar a seguinte oração: Meu Deus, eu creio, adoro, espero e amo-vos. Peço-vos perdão para os que não creem, não adoram, não esperam e não vos amam. Olha aí a oração, né? Como é que surgiu? Nada é por acaso, né? Depois de repetir isso 3 vezes, ergueu-se e disse: Orai assim, os corações de Jesus e Maria estão atentos à voz das súplicas. Interessante, eu estive lá nesse local onde o anjo apareceu, né, para os três pastorinhos, chama o Poço do Anjo.
E lá a gente puxa água e bebe aquela água, né? O pessoal fala que é água milagrosa. Com certeza, apareceu um anjo enviado por Deus, né? Não pode duvidar do poder de Deus. Então eu estive lá em novembro de 2001, lá em Fátima, né? Onde Nossa Senhora apareceu para os três pastorinhos. E também eu estive lá nesse poço, onde o anjo veio preparar os três pastorinhos para receber Nossa Senhora. A segunda aparição foi no verão de 1916, se deu no quintal da casa de Lúcia, junto ao poço que eu falei, né, agora há pouco. De tudo que puderdes, oferecei um sacrifício em ato de reparação pelos pecados com que ele é ofendido. Aceitai e suportai com submissão o sofrimento que o Senhor nos enviar. A primeira aparição, na cova da Iria, dia 3 de maio de 1917, desde o primeiro dia da aparição, a Virgem pede que eles voltem à cova da Iria durante 6 meses seguidos, todo dia 13, na mesma hora. Olha só, né? Portanto, aí, a gente vê que nada é por acaso, tudo é providência divina, né? Assim, para Nossa Senhora orientar eles. A segunda aparição aconteceu dia 13 de junho de 1917. A terceira aparição, né, no dia 13 de julho, nesta vez, a Virgem mostra aos pastorinhos a visão do inferno. Eles são ainda mais impelidos a sofrer e a rezar pelas almas. Nossa Senhora também pede que seja feita a consagração da Rússia, olha aí, né? A seu Imaculado Coração e a comunhão reparadora nos primeiros sábados. Além disso, anuncia que o mês de outubro faria um milagre a fim de levar muitos a crer nas aparições. A quarta aparição aconteceu no dia 19 de agosto de 1917. Custou aos pastorinhos uma grande provação, intimados pelas autoridades, desacreditados pelo pároco local. Foram submetidos a interrogatório e sequestro. Olha aí, né? A quinta aparição, no dia 13 de setembro de 1917. Nessa quinta aparição, Nossa Senhora de Fátima já aumentava o número dos que acreditavam. E Maria diz que Deus estava contente com os sacrifícios dos pastorinhos. Além disso, confirma que faria um milagre em outubro para que o povo pudesse crer. Em outubro virá Nosso Senhor, Nossa Senhora das Dores e do Carmo, São José com o Menino Jesus, para abençoar o mundo, que está contente com o vosso sacrifício. A sexta aparição aconteceu no dia 13 de outubro de 1917, o Milagre do Sol. No dia 13 de outubro acontece o milagre prometido por Nossa Senhora. Cerca de 70 mil pessoas estavam no local, entre elas jornalistas, fotógrafos, da imprensa internacional. Depois de uma chuva torrencial, acontece a Dança do Sol. Olha só, nome popular dado ao milagre. Naquele momento ali, o sol, né, fez zigue-zague no céu. Olha só, meus irmãos. O astro assumiu várias cores, pode ser visto de olho nu, e começou a girar em torno de si mesmo. Que maravilha, né? E aí, dessa forma, muitas pessoas ali estavam, creram, e foram curados de enfermidades graves. E por fim, Lúcia relata que, desaparecida Nossa Senhora na imensa distância do firmamento, vimos ao lado do sol São José com o Menino Jesus, Nossa Senhora vestida de branco, com manto azul, e São José com o menino pareceu abençoar o mundo, com o gesto que faziam com a mão em forma de cruz. Portanto, aí, um breve relato, né, desse grande milagre da aparição de Nossa Senhora lá em Fátima, em Portugal. Por isso que fala Nossa Senhora de Fátima, né? Porque ela apareceu lá em Fátima, Portugal. Eu tive a alegria, né, e a bênção de Deus de poder estar lá em novembro de 2001. Olha, foi algo emocionante. Chorei bastante de emoção. Quando o padre foi celebrar a missa, ele disse assim: feche seus olhos, imaginem. E foi 2001, claro, né? No Brasil, nesse ano de 2001, tem 170 milhões de habitantes. Hoje tem casa de 215 milhões, né? Naquele tempo tinha 170 milhões de habitantes. Quantas pessoas queriam estar aqui no lugar de vocês? Olha só. Vocês não como privilegiados, mas que vocês testemunhem que vocês vão vir aqui e levar para o Brasil esse testemunho. Estou eu aqui, através do programa Encontro com Maria, testemunhando para vocês dessa bênção, dessa graça, dessa oportunidade de estar lá em Fátima, em Portugal, onde Nossa Senhora apareceu para os três pastorinhos. Esteve lá em novembro de 2001. Que maravilha, né? Louvado seja nosso Senhor Jesus Cristo por tudo isso. Amém.

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6: São 6h28, 6h28, você está ouvindo o programa Encontro com Maria, um programa da Igreja Católica da Diocese de Marabá, pela sua Clube FM 100,7. Olha que maravilha, hoje é encerramento do festejo de Nossa Senhora de Fátima, que é padroeira, aí no quilômetro 2, né, da paróquia de Nossa Senhora de Fátima. Portanto, às 19h, o Santo Terço, às 19h30, a missa com o nosso bispo Dom Vital Corbellini. E após a missa vai acontecer, vem de convidas típicas e tudo mais, tá bom? Portanto, aí hoje o nosso bispo estará prestigiando aí o encerramento do festejo de Nossa Senhora de Fátima, no quilômetro 2 do bairro de São Félix. E também vai acontecer o festejo do Divino Espírito Santo, começa agora dia 16, vai até o dia 24 de maio. Você é convidado todo especial e da Vila Espírito Santo, tá bom? Todo dia vai ter o terço às 19h30 e na dia 23, no sábado, se Deus quiser, a equipe do Encontro com Maria estará aí participando do festejo Divino Espírito Santo na Vila Espírito Santo. Já na sexta-feira, missa com o Padre Cícero e no domingo também, missa de encerramento com o Padre Cícero Edivan. Portanto, aí você participa, você da Vila Espírito Santo e comunidades vizinhas estão convidados a participar, tá bom? E a partir de agora, aqui no seu programa Encontro com Maria, vamos dar início àquele momento esperado por todos. Esse aqui, ó.
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6: Isso mesmo, às 6h30, vamos dar mensagem. Você manda sua mensagem de texto, nosso aplicativo 91622480. Temos imenso prazer em divulgar sua mensagem, em divulgar seu anúncio, tá bom? Peço minhas desculpas porque segunda, quarta e sexta é somente o Ivanildo Mendes e Deus aqui no estúdio da Clube FM, onde tem uma mesa aqui com mais de 100 botões, dois computadores, dois celulares e tudo mais. Então peço minhas desculpas porque nem sempre posso ouvir os áudios. Bom dia, meu amigo Ivanildo Mendes, ator, apresentador desse maravilhoso programa. Sou o Cazuz Alves, moro aqui em Tupiranga. Peço oração para mim e para toda a minha família. Olá, bom dia, tudo bem? Estamos aqui ligados no programa Encontro com Maria, eu sou Ademilton. Acho que mandasse um alô para todos os funcionários da Medical Center do Laboratório Santa Marta. Portanto, aí o nosso muito obrigado, Ademilton, sua esposa Alciane, né, pelo carinho da audiência. O seu Domingos Araújo de São Domingos do Araguaia, que levanta bem cedinho para ouvir a palavra de Deus, oferece a próxima música para a esposa Maria Desuíta, para suas filhas, netos, bisnetos, genros, suas irmãs Maria Araújo, Maria de Lourdes, Maria Conceição, Maria Cláudia, seus compadres, comadres e afilhados, seus amigos e vizinhos, e para Marlene na Pedra de Amolar. Bom dia, meu amigo Ivanildo Mendes, paz e bens a esse abençoado programa. Uma abençoada quarta-feira para todos nós. Eu fiz a próxima música para minha mãe Terezinha, meu pai Nelson, minha avó Socorro, minha tia Doraci, minhas amigas Joana Neta, Lila Eduardo, Domingos Queiroz, Neuza Vasconcelos, Sebastiana, Maria Alencar, Lucimar Santos, Iracineide Borges, conhecido como Loura do Carro Branco, para o Gessé, Sidney Paiva, João Gomes, para o Valdivan, Manuel, Antônio Costa, Raimundo, do Grupo do Terço dos Homens, e também peço pela recuperação da saúde dos Gessé, Juan Lincoln, Salustiano, da Joana Neta, Lili Duarte, Nazaré Gomes, pelo filme do mundo inteiro, seu Giovanni de Souza, aqui no bairro Laranjeiras. Bom dia a todos, esse maravilhoso programa, sou Vicente Monteiro, moro aqui na Marabá Pioneira, na Barão do Rio Branco. Ofereço a próxima música, peço oração para minha esposa Maria Lúcia, para meus filhos James, Wallace, Luciano e Patrícia, meus netos, Luemi, Laila, Pablo, Vitor, Maria Luísa, Maria Eduarda, Márcia Henrique, Natanael e Maria Valentina, para a Nora Kelciane e Adriana, e pede oração. Essa música vai também para seu José Luiz, né? A dona Graça Joselde, na Vila do Denit, no bairro do Amapá. Joselde, parabéns pelo carinho que você tem para com teus pais, viu? Com certeza você está sendo registrado no coração de Deus. Que maravilha, né? Coisa boa a gente poder retribuir um pouco daquilo que nossos pais e mães fizeram por nós, né? Tá bom? Parabéns mesmo, que Deus te dê muita sabedoria e principalmente paciência. A gente fica idoso, a gente vira criança, deve ficar teimoso, né? Faz parte. Bom dia, tudo bem? Eu sou Vanderlei Vascaíno. Ô, Vanderlei, tudo bem? Hoje tem um Vasco e Paissandu, né? Eu ofereço a próxima música para Dona José para João Vaz, para o Dacivan, Tião Branco, Badeco do Gesso, Silma Rocha, João Cardoso do Brás do Meio, para o Márcio da Papelaria. Essa música vai também para todos aí que estão no sítio Chácara Fazenda, de uma forma especial, para o Olair, conhecido como Kim, sua esposa Wilma, aí na Vila Itainópolis. Muito obrigado pelo carinho da audiência. Que Deus abençoe cada vez mais o trabalho de vocês, né? Afinal de contas, não fosse vocês aí na zona rural, né, mandando para cá os alimentos, né, leite, queijo e tudo mais, o que seria de nós, né? E também, que Deus abençoe o trabalho dos feirantes da Feira Coberto Bairro Laranjeiras e também da Feira da Folha 28. Né, que Deus abençoe e faça um bons negócios, tá bom? Nós vamos ouvir, na voz do padre Antônio Maria, o Homem das Mãos Perfuradas.
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0: São 6 horas mais 39 minutos, 6h39, você está ligadinho na Clube FM, ouvindo a palavra de Deus através do programa Encontro com Maria. Dando sequência aqui no espaço do ouvinte, chegou aqui a mensagem de bom dia a todos os maravilhosos programas. Sou Maria Lindalva, moro aqui no Rio Quindá Contento, na Morava Pioneira. Sou ouvinte fiel de muitos anos, peço oração para mim, para minhas irmãs, meus filhos e filhas, para minhas netas, para todos os meus vizinhos. Olá, bom dia, tudo bem? Eu sou o Max, do bairro Independência. Ofereço a próxima música para todos os meus irmãos, o Nilo, Nilson, minhas irmãs Nilza, Ilza, Cleonice, para todo o programa, para meu filho Nicolas, minha esposa Alessiane, peço oração para toda a minha família. Dona Maria do Socorro do Jardim União, ofereço para o esposo Lourenço, para os filhos Silvério, Silvana, Charlene, Shauli, Creuli, Shelby, Charles, para seus vizinhos, para educarmos suas irmãs da comunidade Cristo Rei, e pede oração também para toda a sua família. Bom dia, meu amigo Ivanildo Mendes e Leudivan Menezes. Ofereço a próxima música, peço oração para meus filhos Manuel, Marlúcio, Mirelle e Mileide, minhas netas Amanda, Emanuele e Emily, para meus afilhados, meus irmãos, sogros, Manuel e Lúcio, para vocês apresentadores, peço oração para toda a minha família. Bom dia, que a graça de Deus esteja com nós hoje e sempre. Eu sou Antônio Alves Coelho, conhecido como Mingolo. Peço oração e ofereço a próxima música para minha esposa Valéia Lima, as filhas Eva Maria e Orlane e Fernanda Fernandes e Maria Vitória. Também para meus amigos Badeco e o Gerson do Badeco, Wilson Paixão, conhecido como Lapeta, para o Massa da Papelaria e para todos os ouvintes. Bom dia, meu amigo Vanildo Mendes. Ofereço a próxima do programa para minha mãe Laurinda, para o Vitor, Juliana, Tiago, Joel, Solange, Ariel, Osvaldo, para Renildo e para todos vocês do programa, Encontro com Maria. Sou a Lucilene, moro aqui em Bom Jesus do Tocantins. Que maravilha, né? A Laurenice da Vila Espírito Santo oferece para Isabel no quilômetro 2, para Miriam e seus filhos, para sua prima Darlene. Pede oração pelo seu irmão Rony, também para sua mãe Laura, para Cremilda, Lucinda e todos aí moradores da Vila Espírito Santo, também para o Caroço, né? O José de Ribamar e do Novo Horizonte oferece para Maria José, Raimundinha, Fátima, Rejane. Pede oração para toda a sua família. Bom dia, sou a Rosivan do bairro Francisco Coelho, na Marabá Pioneira. Ofereço a próxima do programa para meus filhos Rayane, Rayana e Emanuel, para meu esposo Manuel, minhas netas Maria Vitória, Maria Cecília, meu neto Manuel Felipe, para minha mãe Iraci, a sogra Maria de Jesus, para meus irmãos, sobrinhos, genro, cunhados, compadres e comadres, para os apresentadores, para toda a postal de oração da Paróquia São Félix de Valoar, e hoje de uma forma especial para minha sogra Maria de Jesus, que está aniversariando hoje. Portanto, Deus Pai Todo-Poderoso, que conceda muitos anos de vida, dando Maria de Jesus, dando a ela muita paz, muita saúde, muito amor no coração. Nesse dia de hoje, dona Maria de Jesus, a sua nora, que lhe ama muito, todos os seus familiares, pediu para cantar um parabéns para a senhora.
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0: Bom dia, meu amigo Ivanildo Mendes. Gostei muito da explicação sobre a aparição de Nossa Senhora. Realmente é uma bênção, né? Nossa Senhora de Fátima. Uma quarta-feira cheia de bênção para todos nós, estamos juntos na fé. Eu sou a Marioneide, moro aqui próximo da Balsa, em Esperantino, Tocantins. Mando um abraço também para Leudivan Menezes. Bom dia, paz de Deus, chega com todos nós hoje e sempre. Eu ofereço a próxima música para minha família, especialmente para minha esposa Ricélia Silva, minha mãe Elis Regina, meus avós Moacir e Maria Olinda, meus irmãos Rodrigo, Rogério e Alessandra, meu filho Pedro Luca, para toda a família Ferreira Silva. Eu sou o Adson Luiz, moro aqui no quilômetro 8, na Vila São José. Essa música vai também para a dona Santina Gomes, seu filho César, no bairro Independência. Nosso muito obrigado pelo carinho da audiência. Para a dona Maria, Maria Burguinho, na fazenda Gamileira, aí próximo ao Brejo do Meio. Para o Leonardo e Francisco Neto no Geladinho. Para o Adeilson, sua esposa. O Dedé, o Gésio e a Lene, aí na comunidade São Francisco, no quilômetro 1. E aí, próxima hora da nova, tá bom? Nós vamos ouvir na voz do Dalcides essa linda canção. É para você, meu irmão e minha irmã, que ultimamente anda desanimado, descrente, já perdeu a fé, que acha que até Deus te abandonou. Jamais, jamais, né? Que te segurou foi Deus com seu amor de pai. Ouça esse canto, é para você.
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6: São 6 horas mais 51 minutos, 6h51. Você está ligadinho na Clube FM, ouvindo a palavra de Deus. Que maravilha, né? Deus abençoe cada um de vocês. Obrigado pelo carinho, pelas orações, né? Porque isso é muito importante também, as orações de vocês para nós, tá bom? Atendendo os participantes do Espaço do Vim de Uxa, o que é mensagem da Helena do Bairro de São Félix, que oferece para os filhos José Bezerra, Helena e Tiago, as Nora Luciana e Aline, o Jean Luziano, os netos Lara Jéssica, Emílio José Miguel, Lucas Inás Mateus, seus irmãos e sobrinhos, seus compadres, comadres e afilhados, para Yara e Francis Neto no Geladinho, e também, né, para Sebastiano do quilômetro 1 do bairro de São Félix. Bom dia, meu amigo Vanildo Mendes, tudo bem? Aqui é o Eu Destaxista, estou ligadinho no programa aqui no rádio do meu automóvel. Que bacana, portanto aí, eu disse que Jesus te proteja, né? Todo esse perigo, todo acidente, você faça bons negócios. Nosso muito obrigado a todos vocês, taxistas, motores de aplicativo, você caminhoneiro, pela carona aí no rádio do seu automóvel, você papai e mamãe, você que está indo para o trabalho, muito obrigado pela carona, tá bom? Bom dia, seu Ivanildo Mendes e Leudivan Menezes. É todo encontro com Maria. Salve Maria, nesses 3 de maio, dia de Nossa Senhora de Fátima. Os três pastorinhos intercedem por cada um de nós. Eu vejo a próxima música, peço oração para meu pai Alcides, conhecido com Caju, para meus filhos e netos, para o esposo Edilson, para todos os amigos da Vila Espírito Santo, eu sou a Cremilda, aqui do quilômetro 1 do bairro de São Félix. Bom dia, meu amigo Ivanildo Mendes, a todos ouvintes desse maravilhoso programa. Quero pedir oração para minha família Martins, especialmente para minha mãe Leni, meu avô Altino, minha esposa Larissa, minha filha Júlia, meus irmãos Charles, Bruno e Charlene, estamos todos uma ótima quarta-feira. Dias melhor virão. Eu sou o Jonathan, moro aqui em Rotterdam, na Holanda. Essa música vai também para Rosemary e o Romário, na Cidade Nova, vindo do programa. Para a professora Fabiana e seu esposo Dioclésio, na Folha 15, obrigado pela audiência, tá bom? Para o Deurivaldo, sua esposa Nazaré e o Tadeu aí no Residencial Tiradentes. Para todos vocês, né, que estão ligados, ouvindo a palavra de Deus. Essa canção que nós vamos ouvir, na voz dessa jovem Rayane Almeida, é uma letra muito bonita. Por quê? Traz uma mensagem de fé, de esperança e de amor. A cada dia que Deus nos concede, é uma nova oportunidade que Ele nos dá para buscar a nossa santidade, a nossa salvação. Essa música vai também para o seu Pedro, seu José Augusto, seu Dias Chaves, aí no Lar São Vicente de Paulo. Qualquer hora dessa, viu, seu Pedro? Vamos marcar uma visita aí no Lar São Vicente de Paulo. Estamos com saudade de vocês, tá bom? Então nós vamos ouvir essa canção, é para você que acha, né, que tudo está dando errado, que nada dá certo, acredite, esse novo dia virá.

Olha que bênção de Deus, é o poder do Espírito Santo, né? A Alcione Palhares disse, quando eu falo que esse programa é abençoado por Deus, não estou enganado. Eu estava pensando nesta música e de repente, olha só, você tocou ela, Ivanildo, essa música, eu acho linda. Que maravilha, isso é bênção de Deus, com certeza, né? É providência divina para nossos corações. Senhor Jesus, neste momento de profunda necessidade, finalzinho do programa, nos dirigimos a Ti em busca da restauração da nossa saúde física, mental e principalmente espiritual, Senhor. Reconhecemos com humildade que Tu és o único capaz de realizar a cura divina em nossas vidas, porque Tu és o Deus do impossível, Deus que tudo pode. Tu és o médico dos médicos, Tu és o remédio de todos os remédios, Jesus. Tu conheces cada doença, cada enfermidade, a aflição do nosso coração, Jesus. Mesmo aquela que nós desconhecemos. Portanto, clamamos a Ti que Tuas mãos de poderosas sobre cada um de nós vem nos envolver com a Tua graça e principalmente com a Tua misericórdia. Ó Jesus, nesta manhã, fortalece a nossa fé nesse dia de hoje, para que possamos permanecer firme e confiante em meio às dificuldades, confiando plenamente na Tua capacidade de realizar maravilhas em nossas vidas. Renova a esperança, preenchendo o vazio do coração. Na certeza que Tu és um Deus todo-poderoso, capaz de operar milagres muito além do que possamos imaginar, Jesus. Que a Tua presença manifeste de maneira sobrenatural na vida de todos os meus irmãos e irmãs que estão em tratamento, no leito dos hospitais, em casa, tomando remédio, Jesus. Vem ungir os remédios, iluminar a mente, abençoar as mãos dos médicos, enfermeiros, técnicos, enfermais, Jesus. Que esteja muito poder agir de forma extraordinária, que seja apenas instrumento na mão dos enfermos, Jesus. Colocamos em Ti toda a nossa confiança, porque acreditamos que Tu és o Deus do impossível. Tu estás aqui para nos libertar de todo o mal, de todo o pecado, e nos dar uma vida nova. Vem, Jesus, seu conhecido. Principalmente da nossa fraqueza e falta de fé. Nós Te pedimos porque acreditamos no Teu poder, agora e sempre. Amém.

Olha que maravilha, não poderíamos encerrar o programa de outra forma. O próprio Deus dizendo para mim, para você e para cada um de nós: filho meu, filha minha, venha a mim, dai-me tuas tristezas, tuas dores e o teu coração. Venha a mim, dai-me tuas tristezas, tuas dores e o teu coração. Que maravilha poder encerrar o programa dessa forma. Senhor, muito obrigado por mais um programa Encontro com Maria. Muito obrigado, Senhor, por mais uma oportunidade de estarmos aqui reunidos em teu santo nome. Obrigado por cada ouvinte desse programa, por cada patrocinador, cada funcionário da RBA que nos recebe aqui com todo carinho e amor. Muito obrigado por tudo, Senhor, pela minha família, né, pela minha vida, por tudo que tu tem me proporcionado, mesmo sem eu merecer, Jesus. Obrigado. A apresentação foi minha. Ivanildo Mendes, que eu me despeço, em nome do Pai, do Filho e do Espírito Santo. Amém. Que Nossa Senhora de Fátima nos proteja e interceda por nós todos os dias junto a Jesus. E parabéns a todos vocês que se chamam Maria de Fátima, ou somente Fátima, tá bom? Codifique na Clube FM, que está chegando por aqui, ele, Paulo Henrique, esse grande comunicador, como sempre, alegre, extrovertido, animado, animando também a sua manhã, se alegrando com você, tá bom? E a todos vocês, um bom dia e até amanhã.

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1: Paulo Henrique. Opa, bom dia! Bom dia, bom dia pra você que está aqui na Clube, a sua 100.7. Hoje, 13 de maio. 13 de maio, era 2026. 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
0: 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É. É.
2: Gostoso é ouvir a Rádio Clube.
0: Rádio Clube. Rádio Clube é a dona da bola, né, pai?
2: Tio PH, você é muito fofo.
0: Ei, obrigado. Pelo, olha, pelo menos uma. Se fosse a Silene na baita, tava dizendo que eu era puxa-saco. Ah, rapaz.
3: Detona, pegar.
0: É.
4: Puxando o saco aí dos outros, rapaz. Faz teu programa quietinho, para de zoar. É. Descanso.
1: Ei, bonito.
0: É. É isso que eu tô te dizendo.
1: Ei, bonito.
0: Oi, bom dia.
1: Ei, menino, deixa de ser ator, vem ouvir a Rádio Clube, menino.
0: Vem logo. Alô, João Fernandes. Bom dia, João Fernandes. Aí na Selva Veículos. Meu querido amigo João Fernandes. Aí tá. É viagem turismo. Esse João Fernandes é fera demais. Ele torce pra quem, rapaz?
5: Flamengo.
0: Ah, não acredito não, não acredito não.
5: Flamengo.
0: Ei, rapaz. Ei, pelo amor do Flamengo, correu de campo no último jogo, ele foi... correu de campo? No, lá fora, pô. Lá na Colômbia. Correu de campo. Sim, mano, vai. De bomba, rapaz. Foi muita onda. É. É uma partida. Olha aí, Copa do Brasil. Tivemos ontem Confiança e Grêmio. Grêmio 2-0 ontem. Não, perdão. Perdão, perdão, perdão. Esse jogo não foi ontem, não. Égua, bota lá naquele placar lá que tu vê lá, rapaz. Deixa de ser burro, PH. Tu é doido, hein? Ó, tá aqui os placares. Internacional 3, Atlético 2. No jogo de ida, havia sido 2-1 pro Internacional, então o Inter está classificado, hein? Mas o jogo ontem diz que foi ferrenho, hein? Estava escutando ainda há pouco nas primeiras do Esporte de Belém. Borré fez do primeiro gol. O Ian Lucas empatou pro Atlético. O Atlético em cima. O Alex fez o segundo gol do Internacional. O Ian Lucas empatou de novo. Foi assim o jogo, hein? E o Bernabé fez o terceiro gol do Internacional no segundo tempo. Mas o Internacional roeu uma pupunha. Foi, rapaz! Rua é uma pupunha, o Inter. Olha, o Cruzeiro venceu de 1-0 o Goiás. 1-0 no jogo de ida foi 1-1, então o Cruzeiro está classificado. Rapaz, esse jogo viu uns lampejos. Esse é Sly Garcia que jogou no Paysandu. Rapaz, quase ele faz um golaço lá, rapaz. Ô, rapaz, que coisa, hein? Bola não entrou. O Fluminense 2-1 no Operário do Paraná. Quem fez o gol do Cruzeiro? Deixa eu me ver aqui, rapaz. Foi o Caio Jorge, né? Cobrando o pênalti. Olha, o Fluminense 2-1 na equipe do Operário no jogo de ida. Foi 0-0, então o Flusão está classificado. O Savarino de pênalti e depois o Luciano Acosta fez o segundo gol. Mas o Felipe Augusto descontou para o Operário do Paraná, tá? Foram jogos de ontem. Ontem, na Copa do Brasil, teremos hoje, às 19h30, Coritiba e Santos, lá no estádio Couto Pereira, lá no Alto da Glória. O jogo de ida foi 0-0, né? Então, bicho vai pegar lá, né? Ainda mais que agora vão querer botar o Neymar na seleção. Daqui a pouco eu vou falar de seleção brasileira. Mirassol e Bragantino será às 21h30, lá no Maião. O Ceará e Atlético Mineiro vão jogar lá no Castelão. O jogo de ida foi 2-1 para o Atlético. Remo e Bahia, 21h30, estádio Mangueirão. 3-1 para o Remo no jogo de ida. Remo vai só administrar a parada. Jacu e Pense e Palmeiras, às 21h30, lá no estádio do Café, em Londrina, no Paraná. É. Jogo de ida 3-0 para o Palmeiras. Amanhã teremos Chapecoense e Botafogo, Atlético Goianiense e Atlético Paranaense. Além de Confiança e Grêmio. O Grêmio ganhou 2-0 no jogo de ida. Agora sim. O Corinthians e Barra de Santa Catarina vão jogar lá no Alenha, lá na Arena Neoquímica amanhã. E o CRB contra o Fortaleza também vai jogar no Rei Pelé amanhã. Além de Vitória e Flamengo. E né, esses jogos vão acontecer na quinta-feira, então. Tá certo? Amanhã. Tá certo, minha gente? Copa do Brasil! De vento em popa aí as paradas, né? De elástico.

0: Muito bem, minha gente! Quero abraçar meu grande amigo Júnior Bueno, tá ligado na Clube! Alô, Júnior Bueno, tá na sintonia da Clube, aí na Casa da Madeira, minha querida Kelly, tá todo mundo na sintonia da melhor. E, rapaz, tá todo mundo torcendo aí para a seleção brasileira. Eu vou abrir uma enquete já já aqui, tá? Antes para a situação do Águia, né? Eu quero ver você aí já me passar aqui. Aliás, que eu vou falar logo agora, não é? Técnico Júlio César Nunes. Você acha que o Júlio César Nunes deveria renovar? Hein? Mande aqui para mim. Você acha que o Júlio César Nunes deve permanecer no Águia para o ano que vem? Só uma pergunta aí, Hilton. Um ouvinte me provocou ontem à noite, né? Um torcedor do Águia, e eu tô colocando isso aqui, não é? Que eu lembro que ano passado o pessoal queria a caveira do Silvio Criciúma. Mas esse ano eu não estou vendo isso. Então gostaria de ver isso, né? Já colocar para o ouvinte aqui, tá? Sem nenhuma... uma coisa mesmo da cabeça aqui. Tá uma enquetezinha. Só para ver como é que está aí o ouvinte das primeiras do esporte. Se você... ficaria com o Júlio César Nunes para o ano que vem. Hein? Renovaria? Será que ficaria de bom grado ele retornar para o Águia de Marabá, ficar aqui? Esta é a enquete que eu gostaria de colocar aqui em pauta para você até o final do programa. Tá bom? Tá legal? E se for bom, quero ver aí. Se tá sendo bom, e como é que tá o trabalho dele? O que é que você tá vendo? Não tô vendo muita gente reclamar do técnico Júlio César Nunes, tá? Foi uma ideia desde ontem que me colocaram. Vou colocar no programa, bora ver o que é que bicho vai dar. Então eu quero ver tua opinião aí. Manda aqui pra mim, tá certo? Embora tenhamos jogos da Copa do Brasil hoje aqui. Tá bom? Grande Júnior Bueno tá ligado aqui na Clube, a sua 100.7, tá lá na Casa da Madeira, que chegou para transformar seu ambiente com qualidade e beleza. 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

0: Olha aí! Principais nomes presentes na pré-lista da seleção brasileira para a Copa do Mundo. Hein? Você viu lá?
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0: É! Brasil! Goleiros Alisson, Ederson, Bento, Hugo Souza. Tá bom esse goleiro aí? Marquinhos. Olha só, meu amigo. Meu amigo. Será? Você tá gostando dessa pré-lista? Até o menino tá aqui, viu? Thiago Silva, viu? Até o Thiago Silva está aqui presente. Éder Militão tá fora, gente. Tá fora, Éder Militão. Tá fora. Meu amigo do céu. São 55 nomes que você... Olha lá, goleiros, vamos lá. Alisson, do Liverpool. Bento, do Al Nassr. Ederson, do Fenerbahçe. O Hugo Souza, do Corinthians. O John, do Nottingham Forest. E o Everton, do Grêmio. 1, 2, 3, 4, 5, 6. Defensores. Alexis Sandro, do Flamengo. O Alexandre Ribeiro do Lille. O Bremer, da Juventus. Carlos Augusto, da Inter de Milão. Danilo, do Flamengo. Douglas Santos, do Zenit. Fabrício Bruno, do Cruzeiro. Gabriel Magalhães, do Arsenal. Ibanez, do Al-Ali. O Kaique Bruno, do Cruzeiro. Léo Ortiz, do Flamengo. Luciano Juba, do Bahia. Marquinhos, do PSG. Paulo Henrique, do Vasco. Thiago Silva, do Porto. Vitinho, do Botafogo. Vitor Reis, do Girona. E Wesley, da Roma. Isso aí engloba laterais e zagueiros, tá certo? Tanto da direita quanto da esquerda, tá certo? Então olha só uma porrada de gente, são 55 nomes. Meio campo, Andreas Pereira do Palmeiras, Andrei Santos do Chelsea, Bruno Guimarães do Newcastle, o Casemiro do Manchester United, Danilo do Botafogo, Ederson do Atalanta da Itália, Fabinho do Al-Ittihad, o Gabriel Sara do Galatasaray, Gerson do Cruzeiro, João Gomes do Wolverhampton, o Lucas Paquetá do Flamengo e o Matheus Pereira do Cruzeiro. Atacantes: Antony do Betis, pra mim não vai. Endrick do Lyon, esse vai. Gabriel Martinelli do Arsenal, vai. Gabriel Jesus do Arsenal, não vai. Igor Jesus do Nottingham Forest, deve ir. Igor Thiago do Brentford, não. João Pedro do Chelsea, vai. Caio Jorge do Cruzeiro, não vai. Luiz Henrique do Zenit, já está lá. Matheus Cunha, do Manchester United, também tá lá. Neymar, pra mim, não iria, mas deve ir. Pedro, do Flamengo, não vai. Rafinha, do Barcelona, já está. Rian, do Bournemouth. Aí é uma dúvida, interrogação. Richarlison, do Tottenham, não. O Pombo. Samuel Lino, do Flamengo, não vai. E Vini Júnior já está na Copa. Na minha opinião, no meio campista aqui, o Andreas Pereira vai, Andrei Santos não, Bruno Guimarães vai, Casemiro vai, Danilo do Botafogo vai, Ederson não, Fabinho vai, o Gabriel Sara vai, Gerson não vai, João Gomes não vai, Luca Paquetá vai e Matheus Pereira não vai. É, tô te dizendo. Tô te dizendo. Depois vou fazer a minha lista dos meus 25 aí, para ver quem acerta mais. Se é eu ou se é o Rogério Brasil. Bora ver. Vamos ver quem acerta mais. Ou eu ou o Rogério. Depois vou bater um papo com o Rogério. Vamos botar aqui, vamos ver quem é que vai mais da seleção. Não é verdade? São 7 horas e 31 minutinhos, hora certinha pra você que está aqui na sintonia da Clube. Mande aí o seu recado aqui. Você acha que vai ou não vai o ficar o nosso querido Júlio César Nunes? Fica ou não fica no Águia? Hein? Fica ou não fica?
2: Mas tu é bonito, hein?
0: Obrigado! Bora lá! Já pro intervalinho, já eu volto aqui na... Ei, meu querido João Gomes. E o Flamengo joga só amanhã, viu?
3: Não, mano, cuidado com esse cara, hein?
0: Como é que é, rapá?
3: Não, mano, cuidado com esse cara, hein?
0: Ei, pensei que fosse com o Gilberto, rapá.
3: Mano,
0: oi.
3: Ele é nosso irmãozinho.
0: Ei, Gilberto, o que é isso, rapá? Gilberto, tu já montou na burra? Ei, Gilberto! Tu já montou na burra?
2: Quem bate o bolão mesmo é o PH.
0: Ei, Gilberto. Rapaz, cuidado com esse cara aí, viu? Cuidado.
3: Não, mano, cuidado com esse cara, hein?
4: Como é que é?
0: Ele já montou.
1: Tu tá liso, é?
0: Eu tô.
5: Meu amor, aquelas coisas, né? Tu lá vai arrumar uma coisa pra tua cabeça na tua casa.
4: Se deu problema, vai dar porrada, sua. Eu quero ficar perto.
0: Bora logo simbora pro intervalo, já eu volto aqui na Clube. Doutor Renato que gosta da onda. Ô, doutor Renato, um abraço. Seu pai aí tá na onda. Grande, doutor Renato. Mas Renato, tô, cadê, Renato? Grande Renatinho, homem do ganso. Ele é dona Jânia. Intervalinho, já a gente volta aqui na 100.7. São 7h32.

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0: Deixa comigo.
1: E é desse jeito, é mesmo, e é porque é mesmo.
2: Olha que o pau te acha, rapaz.

0: Opa! São 7h38. Quero abraçar minha querida Leia Rodrigues. Alô, Leia, tudo bom? Torcedora do Paysandu. Paysandu vai encarar o Vasco da Gama hoje. Hoje tem Papão e Vasco, moleque. É, 19h. Você vai conferir aqui na Clube. É, tudo pra você aqui. Hoje também tem o Remo jogando contra a equipe Remo e o Bahia. É, meu amigo Fábio vai estar roendo as unhas, já tá 3-1 pro Remo, pelo amor de Deus. Agora, Leia, meu grande amigo Harris, o Harris, ele vai jogar, vai torcer pra quem, hein, Harris? Ele é paysanduísta também, grande Leia, beijo no seu coração, pensa uma pessoa legal, né, mora ali na Folha 15, né? A Folha 15, grande Leinha, mora no nosso coração. Né, Leinha? Tudo de bom. Passando aí, meu grande amigo, meu irmãozinho, o Pedro Davi e o João Pedro. É João Pedro! Tudo bom, João Pedro? Cadê você, João Pedro? 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É, grande Zé Maria, meu grande amigo Rafael Rodrigo e também ele, Jonas Flamenguista, toda essa galera maravilhosa aí que está sempre na sintonia daqui. Né? Quem tá aí também, quem tá lá também, minha amiga, já está indo pra escola ela, né? A Laura Alice, é um amor de pessoa. Laurinha, beijo pra você, tudo de bom, que Deus te abençoe sempre. Gente que mora no nosso coração. Alô, Laurinha, que Deus abençoe. Faça aí sempre o melhor, para que o seu pai fique sempre orgulhoso de você.
1: Detona pegar!
0: É, isso mesmo, né? Né, grande Zé Maria, que mora no nosso coração. 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Vamos lá, um abraço pra você, Laurinha. Que Deus abençoe sempre.
2: Ei, PH. Ei, PH.
0: Abraçando o grande Gilberto, aí no geladinho, já acordou.
3: Oh, meu Deus do céu. Oh, meu Deus do céu.
0: É, Flamengo dele, hein? Esse Flamengo dele, ih, rapaz, te dizer...
4: É doido, me rouba logo.
0: Flamengo dele, olha, o Cazuza Alves tá lá em Itupiranga, né? Itupiranga. O Fabinho daqui, Bahia, é hoje, é dia de Bahia. Tomara, viu? Loura do Carro Branco tá comigo. Diga aí, Lourinha. Tudo de bom, Lourinha?
5: Ei, menino, bom dia.
0: Bom dia. Égua. Diga aí, Poeirinha.
6: Bom dia, meu amigo PH, grande Cruz Maltino Aguiano e Paulo Henrique, rapaz. É pra tu mandar um alô pro meu cunhado, Zé Bedeu.
0: Égua.
6: Na Vila do Bode, município de Anapu. Ele é teu fã, todo dia ele tá lá ligado nas primeiras do esporte.
0: Zé Bedeu.
6: Viu? Manda um alô pra ele aí. Deixa eu mandar um alô pro meu parceiro, o Zé Neto da Vila Ponta de Pedra, meu parceiro Serra Negra, meu amigo Migula. Valeu, PH, tamo junto, é o Poeirinha da 33.
0: É igual o Zé Bedeu. Alô, Zé Bedeu! Eita, tomara que ele tenha ouvido que eu mandei bem pra longe!
7: Ai, ai, ai, ai, ai!
0: Ei, poeirinha!
8: Tá, parece um baiacu fora d'água, só barriga.
0: Ei, rapa, é isso mesmo, poeirinha.
9: Bom dia, PH, bom dia, Rádio Clube, bom dia a todos os ouvintes. Pois é, PH, tô vendo essa enquete sua aí, fazendo essa pergunta aí sobre o nosso técnico Júlio César. Eu dei na primeira entrevista dele, eu elogiei, gostei. Ele é um cara transparente, que tem aquela visão de um profissional mesmo. Então, por mim, ele fica. Ainda não jogaram ainda a toalha, né? Que é assim, ó. Quando tá do meio pro fim, aí a galera começa a jogar a toalha, todo mundo, mas ele tá se segurando. É um bom treinador. O que falta é as peças, né? Mas por mim ele fica.
0: Tá aí! Gostei! Obrigado, meu grande amigo Zé Neto na ponta de pedra! Olha, aqui o Hamilton, o grande polêmico. Renovar sim, Júlio César é o craque do time do Águia. Fato. Olha só, hein? Rapaz.
10: Bom dia, PH. Que Deus abençoe um bom dia a nós todos. Seja um dia abençoado, bom trabalho.
0: Bom dia.
10: PH, minha opinião aqui é José Batista de São Félix Pioneiro. A todos os jogos eu estou aqui disponível, eu estou aí no estádio.
0: Opa, obrigado. Para
10: mim foi um dos melhores técnicos que já passou no Águia. Trabalha consciente, faz as coisas, as mudanças na hora certa. Eu creio que o Águia deve ficar com ele. Deve continuar. E nós vamos para cima, que nós vamos passar para a Série C esse ano, com o Júlio César. Fé em Deus. Tudo de bom para ti, PH. Um bom trabalho. Deus abençoe.
0: Maravilha.
11: bom dia, meu amigo, meu irmão, pegar, rapaz, o problema do Águia não é técnico, não.
0: Que problema, rapaz? Não, não tem problema.
11: O problema do Águia é a estrutura, que é pequena, fraco de condição. Esse que é o problema.
0: Aham.
12: Bom dia, meu amigo, PH, manda um abração aí pros canoas aí, da Folha 12 aí.
0: Os canoa.
12: Café de terça. Hoje o Vascão vai amassar o Paysandu de novo.
0: Égua, café de terça, é? Será que vai dar Vasco de novo? Não, acho que o Paysandu vai ganhar de 1-0.
13: PH, bom dia. Bora pra cima, PH, Valdeir, Eduardo da Paz, ligar no esporte mais uma vez. PH, hoje o Bahia vai perder de novo, hein? Que não pode ver o Remo que fica com medo e perde o jogo, rapaz, vou te falar. PH, hoje tem Palmeiras, sabe que eu sou palmeirense, né, PH? Tamo junto. Hoje o Palmeiras vai ganhar daquele timezinho lá de novo, só pra garantir a parada. Pois é, PH, nós estamos aqui ligados no seu programa, amigo. Obrigado. Todo dia, PH, todo dia estamos ligados no seu programa aqui, garoto.
0: Obrigado.
13: Bora pra cima, Valdeir, Eduardo da Paz, ligar no esporte. Bom dia.
0: Valeu, Valdeir. Olha, Romário está procurando problema para a vida dele, me perguntando quantos jogadores o Vasco vai mandar para a seleção brasileira. Ih, rapaz, só tá aí o Paulo Henrique, né? É? Só tá o PH. Quem fala aqui é a Rose Mendes, né? A gente vai então pro intervalinho. Ainda tem mais aqui, não? Tá, depois a gente coloca então, né? Depois a gente coloca. Tá. Giovanni? Coloca o teu Giovanni aí. Coloquei.
14: Buenos dias, meu amigo PH. Uma ótima quarta-feira pra você, meu amigo. E hoje tem um jogo do nosso gigante, né? Nosso Vasco joga hoje, às 19 horas, contra o time do Paysandu. Vamos pra cima em busca da vitória. Acredito na vitória do nosso Vasco na classificação. Manda um alô pra minha amiga Loura do Carro Branco. Para todos os grupos fiéis a Guianos, para todos os nossos torcidos organizados da Azul, Tom, torcida jovem aí, para minha mãe, na Terezinha, o Pai São Nelson, tipo, onde sou do Barra, Tiras, junto.
0: Que diabo, tu tá dentro de uma... tá dentro do banheiro, onde fez esse áudio, foi... mas tava falando escondido, rapaz. Égua! Te dizer uma coisa, viu?
15: É Pai Sandu, é?
0: E também acho.
15: É reimista, é?
0: Bora logo pro intervalo. Já já eu volto, que eu vou falar do azulão marabaense, o águia macho, velho de guerra, o águia pop. Um águia meu, nosso, seu... rapaz. Era abraçar a minha querida Lu Barros, tá ligado na clube. Alô, Lu! Um abraço a Lu Barros. Um abraço também, sabe pra quem? Pra Luana, sua filha, tá ligada na clube. Quem mais? Galera aí ligada, pessoal aí do quilômetro 7, tá ligadaço na clube, minha querida Silene Nabate, ela que pega no meu pé, diz que eu falo alto, eu vou falar bem baixinho, eu falo mais baixo do que o teu curió, tô te dizendo, teu curió canta muito alto, gente. E tu não reclama, pô, agora como é o... Só uma horinha aqui acordando vocês, enchendo o saco de vocês aí, meu amigo... Ei, Raimundão, Raimundo aí na Raimundo da Eletrônica, meu amigo, meu irmão, cadê a Vanessa, hein? Ei, vamos lá levar a galinha caipira pra comer aquela galinha, tá igual o peixe do poeirinho aí, rapaz, nunca sai, mas eu vou levar essa galinha aí, tá bom?
16: Deixa de ser secador, rapaz.
0: É, não vou secar ninguém, não. Ah, quero abraçar o grande Gabriel Botelho, minha amiga doutora Rafaela, Isabela. Alô, seu Elcio! Um abraço pro seu Elcio. Quem mais? A Isabela Antonella, Gabrielzinho, o Caio Botelho, meu amigo José, o João Neto, a Maria, a dona Fernanda. Tudo de bom pra vocês, que Deus abençoe sempre, tá bom? A gente vai pro intervalo, já já eu volto aqui na Clube, a sua 100.7, porque já são 7h49.
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0: 7h49.

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1: E o Azulão Marabaense, o Águia Macho de Guerra vai jogar no domingo contra a Tuna Luso Brasileira. Jogo valendo aí pela sexta, não, é sétima rodada do Campeonato Brasileiro da Série D. O Águia que tem 12 pontos na tabela de classificação, seu Poeirinha. E agora vai fazer sua sétima partida. E se fazer ali os 3 pontos, chegar a 15, fica um passozinho só da classificação para buscar esse mata-mata aí contra o Grupo 6. Vamos ver aí, porque o Águia está aí se entregando e hoje já vai para o treinamento no estádiozinho Oliveira. Trabalho muito forte ao comando do técnico Júlio César Nunes, que ontem esteve acompanhando o grupo na academia, fazendo aquele trabalho já de regeneração, trabalhos que precisou e descansou por toda segunda-feira. Então o time já vem de uma forma diferente contra a Tuna Luso Brasileira. Viagem vai acontecer somente na sexta-feira. Ontem Júlio César Nunes falava a respeito da questão da presença ali, né, dos jogadores mais novos, estão tendo oportunidades. Foi bom demais e a gente viu aí que o Júlio César está consciente de que a equipe precisa, claro, se estabilizar, né? Isso é bom demais, hein, Júlio?
2: Sobre o nosso técnico, certo?
1: Cadê, rapaz? Não, rapaz. Bote o Júlio César Nunes aí, PH. Júlio César Nunes que falou ontem no microfone campeão da Rádio Clube, né, Júlio?
3: De vídeo, Rodrigo.
1: Cadê, rapaz? Cadê o homem? Foi tirado aqui, né? Bote lá, rapaz, do PH, rapaz. Ontem que... sim, tá aqui. Agora sim, né? As palavras do Júlio César Nunes ontem aqui no... Nós mandamos outro, mas eu quero repetir o que ele falara ontem. O que é que a gente tem pra esse jogo contra a Tuna Luso Brasileira, hein, Júlio?
4: Mais um jogador de lado, outro 9. Temos apenas o JP, né? Kaique vem fazendo bem a função improvisado. O Alex, mas o Alex, ele é beirada, né? Ele é o escape bom ali para nós do lado do campo. Então a gente está de olho no mercado, né? Juntamente com a diretoria, sempre em sintonia, né? Conversando bastante, para a gente se trazer de forma bem assertiva.
1: Júlio, eu queria falar em especial ao menino que entrou aí. Aliás, dois, né? Primeiramente ao Diogo Carlos, que fez uma belíssima pré-temporada, mas depois teve uma contusão, prejudicou bastante a trajetória dele. Mas aos poucos ele vem entrando, vem correspondendo, você o colocou. Ele já fez um golaço de falta, ele já fez gol aí. Ia fazendo um golaço, um chutaço no jogo, se não me falha a memória, contra o Remo. Foi um chutaço, aquela bola passou riscando ali. Ou seja, foi uma reação dele depois do que ele passou ali. A gente está aqui, a gente conhece o dia a dia. Como? Tem o próprio Jailson, que está aí no estaleiro, está se recuperando. O Jailson está vindo aí, está, né, no estaleiro, a gente está sabendo que é um bom jogador, mas vai ter o seu momento para entrar, né, com você. Apesar de tá terminando ainda esta fase, mas acredito que o Águia vai muito longe. Fala um pouquinho dessa situação do Diogo Carlos.
4: Então, o Diogo Carlos é um jogador que a gente conhece desde o Manaus, que tem muita qualidade. Um jogador já jogou em grandes clubes, já mostrou o seu potencial. E quando a gente tem um jogador desse nível, a gente tem que continuar acreditando nele. Porque oscilações, elas podem acontecer. Alguns vão oscilar um pouco mais, outros menos. Alguns vão conseguir manter uma regularidade, mas ninguém é igual a ninguém. Cada jogador tem o seu momento. Nós temos que entender que muitas vezes o jogador é um ser humano. Ele tem suas preocupações, seus medos, seus anseios. Cabe ao treinador perceber isso, conversar, dar confiança, dar oportunidade. Claro que também é um momento delicado, às vezes, porque você precisa dar oportunidade, mas também respeitar o espaço de outro que também está esperando. Mas o jogo nós sempre acreditamos, né? E eu passei muita confiança e ele está conseguindo retomar, e a gente percebe isso nos treinamentos, Um dia antes desse jogo, eu falei para ele no treinamento, treina falta, que amanhã vai ter falta. E aconteceu, isso nos deixa felizes. Ele fez uma assistência para o Kaique, num lance de transição, que é um treinamento que a gente treina, de transição, de 2 contra 1, em velocidade, né? Refletiu o trabalho do campo. E o próprio Felipe Pará é um jogador que foi muito questionado no início, e nós demos confiança. Então, às vezes, a gente precisa acreditar, dar o tempo, cada jogador tem o seu tempo. Hoje o Felipe Pará é um jogador unanimidade, né? Nós trocamos ele devido ao cansaço, né? Ao desgaste físico, até com receio de daqui a pouco ter uma lesão no segundo tempo, a gente oxigenar, entrou Cacaroto muito bem. Então a gente precisa estar dando oportunidades a todos e rodando, né? O próprio PH também sentiu um pouco o cansaço, a gente trocou. E o Railson, deixar claro que o Railson está no DM ainda. O Railson está fazendo uma transição com os fisioterapeutas, com o preparador físico, porque ele teve uma lesão. Então, ele precisa sanar essa lesão para quando ele estiver apto, ele estar treinando conosco. Aí sim ele vai começar a virar uma opção para a gente colocar de forma gradativa nos jogos. Sou águia de
1: coração. Aí então, nosso técnico Júlio César Nunes, que está aí pronto então para estabelecer-se mais uma vez no Azulão Marabaense. Então, essa questão minha de observar aí, muita gente mandando aqui, né? Meu amigo Adilson mandando aqui, estou ligado nas primeiras do Esporte Secreta, lá na Secreta Motos da Cidade Nova. Abraço aí, Secreta, todo mundo tá ligado na clube. E o João Gomes, rapaz, João Gomes, ele mandou aqui um áudio. Eu não vou deixar de colocar o áudio do João Gomes, né, João? Fala aí, João.
5: Meu amigo PH, bom dia a todos ouvindo das primeiras do Esporte, aqui é o João Gomes do Bairro da Liberdade, o homem de 8. Sobre a enquete aí, eu concordo em renovar o contrato com o professor Júlio César. Está fazendo um belíssimo trabalho, com um elenco limitado, entendeu? Eu, para mim, está sendo um bom técnico do Águia de Marabá desse ano. Bom dia, bom dia. E hoje tem gigantinho hoje, né? Amanhã tem o D8ão amanhã. Cadê a dona Silene Nabate do quilômetro 7, Giovanni Bebê? E o nosso sonho de, costume é dia 23, viu? Cheiro verde.
1: Lá vem tu. Lá vem tu provocar. Cutucar um. Para com isso.
6: Sou paz, sou sul do Pará, sou águia de Marabá.
1: Que bom! 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Grande! Renato!
7: Eu passo daqui a uns 20 minutos aí contigo.
1: Égua! É doido, né? Grande Renato, aí na Reluz Materiais Elétricos. Meu amigo Davi, onde estive lá com o Davi, com meu amigo Regivaldo. Sivaldo! Quem mais? E lá, se não me engano, o Carlos, né? E quem mais que tá por lá? A Jani! Meu amigo Renato também!
8: Renato!
1: Mas nunca mais tomei o café lá na Dona Vitória. Ontem eu nem falei com ela, fui rápido, tá no flash. Mas outra hora eu passo com a Dona Vitória aí, tá bom? Tá bom! Tô indo embora! Tá chegando no seu rádio. Ah, pá, quero abraçar meu amigo Johnny Jairo, lá na Estância do Lago. A Ana Júlia, a Maria Luísa. Tá todo mundo na sintonia da clube, né? Alô, Ana Júlia, tudo de bom pra você? Né? Tá lá na Estância do Lago, a Leísa, meu amigo Johnny Jairo, homem que mora no nosso coração. Quero mandar um abraço pra um aguiano, esse aqui é fera demais, lá no Detran, meu amigo Darlan. Fala, Darlan, você é fera demais, meu irmão. Um abraço ao Darlan, meu amigo Luiz Despachante, rapaz, muita gente aí, né? Mandando aqui, toda essa galera maravilhosa, sempre ligada na clube. Tô indo embora, gente! Ah, rapaz, o Guilherme! Alô, Guilherme, lá na Exata, né? Na Fórmula Certa Exata! Fórmula Exata, né? Farmácia de Manipulação. Abraço a todos vocês aí meu amigo Robinson, aí na R-Motos, todo mundo tá ligado na Clube. Tô indo embora, gente, um abraço! Tá chegando no Nonato Donato do programa Clube da Manhã. Tchau, pessoal!

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Alô, alô, gente querida, bom dia Marabá, bom dia meu Pará, bom dia meu querido Brasil. Começa mais um programa Clube da Manhã, aqui pela sua rádio Clube de Marabá. Na grande cidade são 8 horas mais 11 minutos, 8:11, bom dia, hoje, quarta-feira, dia 13 de maio de 2026, quarta-feira, 13 de maio de 2026. Lua no quarto minguante, estamos na sexta semana da Páscoa, estamos vivendo o dia de número 133, faltam 232 dias para acabar o ano. Hoje é dia de Nossa Senhora de Fátima. Como nós comentamos ontem aqui, na participação do Michel Garcia, hoje é o dia de Nossa Senhora de Fátima. Hoje é o dia de Santa Júlia Biliarte e dia de Santa Glicéria. Hoje comemora-se o Dia da Fraternidade Brasileira. Hoje é o Dia do Automóvel. Hoje é o Dia da Estrada de Rodagem. Hoje é o Dia do Zootecnista. E hoje é o Dia da Abolição da Escravatura. Tá bem? Hoje é o Dia da Abolição da Escravatura. Dia 13 de maio. Dia 13 de maio. Tá bem? Então começa a partir de agora o programa Clube da Manhã, que tem a função de deixar você super informado, hein? Super informado. E hoje acontece missa nas paróquias de Nossa Senhora de Fátima, que aqui em Marabá, lá no quilômetro 2, em Belém, tem muitas paróquias Nossa Senhora de Fátima comemorando missa desde as primeiras horas, onde a paróquia em homenagem à Nossa Senhora de Fátima tem como padroeira Nossa Senhora de Fátima, está acontecendo os festejos que se encerram hoje. Então, bom dia a você que é devoto de Nossa Senhora de Fátima. Hoje é o dia dela. São 8 horas 13 minutos e hoje também é o nosso dia. A partir de agora, você fica comigo até às 11 horas da manhã.

tá tudo tranquilo, tudo legal. E o clima também tá bom hoje em Marabá, hein? Clima, sim, super legal na grande cidade de Marabá. Vamos conferir aqui para você saber como que vai ficar o clima. Tá nublado, hein? Tá nublado neste momento, 25 graus centígrados em Marabá. Sensação térmica 25 graus. Raios ultravioleta está em 1. A umidade relativa do ar 94%, vento paradinho, zero, não está ventando. O pôr do sol será às 18 horas e 9 minutos e a possibilidade de chuva hoje é de 55%. A possibilidade de chuva, hein? Está nublado, ontem quase chove, hein? Quase chove, mas ficou no quase, hein? Ficou no quase, vamos esperar que essa chuva venha aí, né? Porque já tô sentindo falta. Já estou sentindo falta da chuva. Vai começar agora, a partir do dia 15, hoje são 12, daqui a mais 3 dias, começa de fato aí o nosso verão amazônico. Ele começa no meio do mês de maio, o verão amazônico. São 8 horas 15 minutos. A partir de agora, o nosso telefone também está liberado para você participar, reclamar, denunciar, parabenizar, elogiar, pedir alô. Fique à vontade, parabenizar quem está aniversariando. Fique à vontade que o programa que é feito para você e por você já está no ar. What?

0: paz e do amor.
1: Mensageiro de muita paz, de muito amor, de muitas informações para você dentro do programa Clube da Manhã, que está começando agora. Então, bom dia, Marabá, bom dia, meu Pará. Bom dia, meu querido imenso gigante.
2: Brasil!
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0: Deus é muito bom, Deus é ótimo, Deus é excelente, Deus é perfeito, Deus é onipotente, onipresente, Deus é tudo, tá bem? E é muito fácil andar com Deus no peito, é muito fácil. Agora, difícil é ter peito para andar com Ele. E aí, você tem peito para andar com Deus? Tem? Que bom, viu? Que bom. São 8 horas 20 minutos agora, você está ouvindo o programa Clube da Manhã, oferecimento Brasil Rural e Líder Marabá. 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Vamos saber agora como fechou aí a terça-feira, arroba do Boi Gordo na grande cidade de Marabá. Continua decrescente, tá? A arroba do Boi Gordo está em queda. À vista, R$338,50. A prazo, R$342. Não estabilizou, não está em alta, está em baixa. Arroba do Boi Gordo, R$338,50. À vista, em Marabá, R$342 para o prazo de 30 dias. Em redenção, estável, R$336,50 à vista, R$340 para o prazo de 30 dias. Você vê que, mesmo em baixa, a arroba do Boi Gordo em Marabá ainda está mais alto do que a em redenção, tá bem? Mais alto que redenção. Em Paragominas também está em baixa. Fechou a terça-feira a R$ 345,00 à vista, R$ 349,00 para o prazo de 30 dias. Aí, a arroba do Boi Gordo na grande cidade de Marabá e alguns municípios aqui da região sudeste do estado do Pará.
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Já estamos de volta, agora são 8 horas 29 minutos, 8h29 aqui na sua Rádio Clube de Marabá. Vá mandando o seu áudio participando, 99162-2480. Quem está ouvindo o programa é a minha amiga enfermeira Soraya. Ontem foi o dia da enfermagem e dia do enfermeiro. Parabenizei a todos os enfermeiros, tá, Soraya? Inclusive citei aí o seu nome, você é essa competente profissional da área da saúde. Parabéns a você. Ontem foi o dia da enfermagem e dia do enfermeiro. Ela está ouvindo a programação da Clube. Muito obrigado, viu? Ela, estou aqui na escuta. Nossa Senhora de Fátima também. Que bom, viu, Soraya? Bom dia para você, meu amigo Mariano. Todos ouvindo a programação da sua 100,7. 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Bom dia para você que está agora no café da manhã. Grande abraço a todos os amigos aí tomando café. Marabá tem muitos cafés que ficam assim nas esquinas, é isso? Fica naqueles pontos comerciais, muita gente às vezes já sai em cima da hora ou opta em não preparar um café porque atrasa no trabalho, aí já se arruma, vai, passa lá no café da esquina e vai tomando o seu cafezinho com aquele bolinho quente, aquela orelha, aquele enroladinho, não é isso? Café com leite. Então, bom dia para você que vende o café e bom dia para você que toma o café em determinados pontos aqui de Marabá. Incontáveis os pontos aí onde as pessoas oferecem essa alimentação cedinho, a partir ali das 6 horas da manhã, vai até umas 8 horas, para facilitar a vida de quem chega do trabalho e quem está saindo para o trabalho. Já compra um café prontinho. Meu parabéns aí pelo trabalho que vocês fazem todo dia, facilitando a vida das pessoas. É bom quando a gente facilita, quando a gente ajuda. Agora, 8h31. Notícias da hora. Tem notícias da hora para você aqui no programa Clube da Manhã. Policial militar é encontrado morto. Policial militar é encontrado morto. O policial era integrante do 36º Batalhão da Polícia Militar, sediado em São Félix do Xingu. São Félix é um dos lugares mais bonitos do mundo, São Félix do Xingu. Já tive o prazer de conhecer um pouquinho, mas é maravilhoso. Aquela floresta, aqueles rios, aquele potencial natural que só o São Félix do Xingu tem. Lamentavelmente, a destruição acontece ainda em massa por lá, né? Devastação, garimpos ilegais e assim por diante. Mas é lindo demais, São Félix do Xingu. Toda aquela região do Alto Xingu ali é super espetacular. E lá, no município de Orilândia do Norte, amanheceu abalada com a morte do 2º sargento da Polícia Militar, Valmi Navarro Júnior. O Valmi, como eu disse, integrante do Batalhão da Polícia Militar lá de São Félix do Xingu. De acordo com as primeiras informações, o policial foi encontrado sem vida dentro da sua residência, lá em Orilândia do Norte. Ele apresentava um disparo de arma de fogo na região da cabeça. Segundo relatos iniciais, moradores, vizinhos, estranharam o fato do sargento não ter sido visto saindo de casa desde a noite de segunda-feira,
Diante da situação, as autoridades policiais foram acionadas, uma equipe da Polícia Militar foi até o endereço, conseguiu acesso ao imóvel, encontrou o policial caído ao solo, já sem sinais vitais. As polícias civil e militar também iniciaram os procedimentos para apurar as circunstâncias da morte. A área foi isolada para a coleta de elementos que deverão subsidiar o inquérito policial. Ninguém sabe de fato o que, que ocorreu. Sabe-se que o sargento morreu. Agora, a perícia no local do fato é que vai tentar identificar a dinâmica dessa morte do sargento. Os laudos periciais também vão esclarecer as circunstâncias da morte do sargento Navarro, lá de Orilândia do Norte, lotado no batalhão de São Félix do Xingu. Aí a Polícia Militar do estado do Pará está de luto hoje por conta da morte deste sargento. Então a perícia que vai dizer qual foi a dinâmica, o inquérito policial vai apurar, vai ouvir possíveis testemunhas, parentes, amigos, celular, até a própria corporação será ouvida e algumas pessoas mais próximas para poder entender o que levou à morte do sargento, qual foi a dinâmica desta morte lá em Orilândia do Norte. Você vê que Orilândia ali é uma cidade, também tem muitos garimpos, tem muito ouro, por isso que o nome já traz Orilândia, viu? Orilândia é Orulândia, terra do ouro, se eu não estiver enganado, viu? Terra do ouro, ali é uma região muito rica em minerais, terra do ouro. Lamentável, aconteceu essa morte, aí a Polícia Militar de luto pela morte do sargento. 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Em Marabá são 8 horas 20, 20 não, 8h36 agora.

0: 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Opa, quem tá chamando do trânsito da cidade de Marabá? Vamos lá, tem ouvinte participando, é meu amigo Carlos, motorista que trafega pelas vias de Marabá todos os dias. Alô, Carlos, bom dia.
1: Bom dia, bom dia, bom dia, Nona Dourada. É Carlos Alves, motorista de aplicativo, rodando pela cidade. O trânsito tudo bem, tudo ok, tudo tranquilo. Só na ponte aí, Ana Miranda, aqui no retorno lá da cidade da Nova Marabá, um congestionamento que dava mais ou menos na metade da ponte. E eu observei que alguns motoristas, eles rodam na contramão para pegar lá na frente a fila. Comete algumas imprudências, né? Isso é muito perigoso. Rodar também, alguns rodam na ciclovia, né? Tanto moto como carro, eu observei hoje enquanto eu estava vindo para cá. Um abraço, meu amigo.
0: Grande abraço, meu amigo. Muito obrigado, Carlos. É um problema, né? Problema. As pessoas insistem... Os motociclistas insistem, não são todos, em andar na ciclovia. Passam em alta velocidade, em zigue-zague. Hoje, todo dia, quando eu venho aqui para a Rádio Clube, é todo dia pessoas na ciclovia da ponte rodoferroviária, pessoas tentando ultrapassar de moto pelo lado esquerdo ali, na ponte, o lado de ultrapassagem é o esquerdo? É. Mas na ponte não é lugar de ultrapassar. Não é permitido ultrapassagem. Tem que esperar, meu amigo, sair na ponte lá para você fazer a ultrapassagem de forma correta. Aqui, para a gente dobrar aqui para a RBA, todos os dias tem os motoristas de carro param para a gente poder entrar para cá. Mas você tem que tomar um cuidado muito grande, porque vem os motociclistas pela a via do ciclista. E se você atravessar na pista, eles colidem você em alta velocidade. Então, a maioria dos acidentes são provenientes de imprudência, impaciência. É ultrapassagem na ponte, circulando pela ciclovia. Quase todo dia a gente cai fazendo esse tipo de ultrapassagem aí. E quando cai próximo de uma carreta, você já sabe o resultado. É resultado morte, né? Resultado morte. Então, meu amigo, se saiu atrasado, chegue atrasado. Não ande zigue-zague para lá e para cá, porque você vai causar prejuízo para outro ou para você. E o prejuízo é perna quebrada, braço quebrado, ou até a morte. Então, principalmente os motociclistas. Vamos respeitar aí quem está no trânsito. Aí quando você tem que entender o seguinte... que uma moto também é um veículo. Uma moto é um veículo. Quem tira habilitação para carro, sabe que para ter uma moto também tem que tirar habilitação para carro, para moto, né? E aí, o que ocorre? Tem que respeitar o trânsito, tem que respeitar as leis do trânsito e quem também está nele, tá bom? Fica a dica. Mas valeu, Carlos. Um bom dia para você. Muito obrigado pelo carinho da sintonia.
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0: Já estamos de volta aqui na sua 100,7 Rádio Clube de Marabá. São 8 horas e 51 minutos. Vamos para a nossa primeira conexão de hoje com a FM 91. Por lá está o Frank Dias. Alô, Frank.
1: Excelente quarta-feira para você, para os nossos ouvintes da nossa 100,7 Clube FM, meu amigo Nonato Dourado.
0: Bom dia para você, excelente também quarta-feira para você, os seus ouvintes. Esse dia tão importante hoje, 13 de maio, dia da abolição da escravatura, viu? Dia 13 de maio e dia de Nossa Senhora de Fátima. Muitas comemorações, festejos em homenagem a Nossa Senhora de Fátima.
1: Maravilha, vamos falar com o Naldinho Fortinelli?
0: Vamos, vamos, pode
1: Ele
0: chamar.
1: Ele está lá na Metal Norte, ferro e aço com qualidade. 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
0: Bom dia, valeu Naldinho Fontenelle, um grande abraço para você, valeu Frank, e a qualquer momento você chama novamente aí para mais uma conexão entre as duas emissoras do Grupo RBA Rádio Clube e FM 91. Agora eu vou trazer informação para você aqui dentro do programa Clube da Manhã.
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0: Tem notícias da hora para você, 8h57. No próximo dia 3 de julho deste ano acontece a eleição aí do Conselho Regional de Engenharia e Agronomia, o CREA. Vai acontecer essa eleição importante, né, e está tendo toda uma movimentação aqui no estado do Pará. Eu tenho a honra de receber mais uma vez aqui no estúdio da Rádio Clube a Adriana Falconeri. Ela é presidente do CREA, porém está licenciada porque está visitando aí todas as regionais, fazendo esse trabalho de conscientização. Adriana, bom dia.
5: Bom dia, obrigada pela atenção e todos que nos ouvem. É muito importante os canais de comunicação para justamente passar várias informações, inclusive a questão da nossa eleição, que muitos profissionais não sabem que vai ter, não sabem que é online, e não sabem até em quem vão votar. Então, nós estamos aqui justamente para divulgar as eleições e fazer com que todos participem, mesmo, eu até brinco, né, Leila, mesmo que não vão com as nossas caras, tem outras pessoas aí disponíveis que colocaram o nome à disposição, e a nossa missão é fazer com que os profissionais votem.
0: Missão é divulgar o nome de vocês, né? Você citou a Leila, está aqui, a Leila Pamplona. Bom dia, Leila, tudo bem?
6: Bom dia, Nonato. Agradeço aí a abertura no teu programa. É muito importante a gente poder ter essa oportunidade de divulgar, né, a questão da eleição para a presidência do CREA. Como eu te falei ainda agora, é uma eleição que compõe o sistema Confea, CREA e Mútua, né, e a nossa intenção é que os profissionais realmente fiquem por dentro de como é que tem que fazer essa votação, o que, que eles precisam estar ativos no Conselho para terem a condição de votar, né? Isso é muito importante.
0: Perfeito. Já a senhora vai me falar dessas condições. O que, que a pessoa vai ter que ter para poder votar nesse dia 3 de julho. Mas, Adriana, a senhora concorre novamente à presidência aí do CREA, né? Uhum. A senhora teve o primeiro momento como presidente do CREA no mandato tampão.
5: Isso, o presidente Renato faleceu e a nossa legislação dita que teria que ter eleições porque ele não cumpriu 2/3 do mandato. São 3 anos o mandato de presidente CREA e aí ele cumpriu 1 ano e pouquinho. Então teve que ter a eleição, foram 3 meses de campanha, assim como está acontecendo agora, e aí eu fiquei 9 meses nesse mandato. Então, ele não conta como mandato. Mandato só é quando é 2/3. Perfeito. Se eu tivesse feito 2 anos e a mais, aí eu não poderia participar desse pleito de agora.
0: Quantos pleitos podem ficar juntos ali? 1 ou 2?
5: 2.
0: 2.
5: 3 mais 3.
0: Isso. Então, agora a senhora está fechando o primeiro pleito, o mandato completo.
5: Isso. Finaliza, né? Final de 2026, 31 de janeiro.
0: 2026.
5: De 31 de dezembro. Dezembro. Aí se reeleita e inicia um próximo dia 1º de janeiro.
0: Perfeito. E hoje tem quantas chapas concorrendo?
5: Vai sair ainda dia 14, na sexta-feira. Como é que está? Eu realmente não sei essa informação.
0: Tá bom. Então vamos falar aí do mandato da senhora. A senhora esteve comigo há mais ou menos 1 ano aqui, né, Maurício? Maurício está aqui, né, fazendo esse chamamento aí dos profissionais da área de engenharia e agronomia, né, para agregar valores, né, chamando as pessoas para participar de um evento, porque eu lembro das suas palavras, você disse, olha, às vezes as pessoas ficam lá no final da fila, ficam distante, reclamam, mas quando a gente vem não participa. Teve um saldo positivo aquela reunião aqui em Marabá, aquele evento?
5: Ah, com certeza. A gente tem trabalhado esse estreitamento, né, para que os profissionais se sintam pertencentes ao conselho. Nós somos o maior conselho de classe que tem aqui no estado do Pará. Mais de 70 mil profissionais, mais de 300 profissões, as mais variadas engenharias. E nós estamos trabalhando para que esses profissionais se sintam representados. Né? Eu sou engenheira civil e o CREA por muitos anos foi só civil, e isso indigna as outras classes. E nós precisamos trabalhar para que todos os engenheiros navais, de petróleo, de tráfego, ambiental, florestal, segurança no trabalho, engenheiro de pesca, todo mundo se sinta representado no nosso conselho, e a gente está fazendo esse trabalho formiguinha. É muito difícil engajar pessoas, mas a gente entende que já houve uma melhora muito grande nessa questão da nossa união.
0: Nessas melhoras que aconteceram no seu mandato, a senhora pode citar alguns pontos positivos aí para a classe?
5: Eu vou lhe dar alguns marcos históricos. Por exemplo, a gente fez várias inspetorias, né? As inspetorias que tinham do CREA, que é a sede do CREA, não tinha cara de engenharia, eram casebres, casas muito antigas, sem qualquer tipo de acessibilidade, e a gente fez construções novas, com acessibilidade, com a engenharia aplicada de qualidade, e fizemos também lá no Marajó, em 92 anos, nunca existiu uma sede do CREA lá no arquipélago, e agora a gente já tem. Estamos trabalhando a representatividade. Antes tínhamos menos de 30 inspetores, que são os presidentes no município, e agora a gente está com 256. Estamos com todo o estado do Pará coberto, os 144 municípios, zonas e distrito, e também convidamos, né, aquele profissional que queira participar do CREA, que queira contribuir pela classe, que venha participar como inspetor, que venha participar como conselheiro, que venha participar como presidente de CREA, que venha colocar o seu nome à disposição, que é muito importante você conhecer o seu conselho, porque o conselho de classe, o CREA, ele não é só a presidência, não é só a diretora da Mutu, a Leila, não é só conselheiros e inspetores, são os mais de 70 mil profissionais que são inscritos no conselho, que precisam estar trabalhando em prol de nós mesmos.
0: E tem vaga para todo mundo, né? Basta que você queira. Leila, agora vamos saber quem está apto a votar nesse dia 3 de julho.
6: Nonato, o profissional ele vai ter a oportunidade de fazer esse voto online. Então, ele não precisa sair da casa dele, do escritório dele, da obra dele, para poder votar. Né? O processo é todo online. Para ele ter esse direito de votar, não é obrigatório, tá? O voto no conselho não é obrigatório, mas ele precisa estar adimplente com a anuidade do conselho, né? E ele precisa estar com os dados cadastrais deles dentro do nosso site atualizados. E-mail, telefone e endereço. Né? Tá chegando comumente nos nossos e-mails esse pedido de atualização cadastral, quando a gente entra lá no site para tirar uma RT, que é a nossa anotação de responsabilidade técnica de obras que a gente executa, de serviços, sempre pede para atualizar esse cadastro. É muito importante que ele esteja atualizado, porque é aí que vai chegar o link e a senha para o profissional poder entrar no site, no celular dele e fazer o seu voto no dia 3 de julho.
0: Aquele engenheiro recém-formado que ainda não está no CREA, ele ainda pode se cadastrar e participar desta eleição?
5: Pode sim, até dia 3 de junho. Inclusive, o recém-formado, até 180 dias da outorga, que a outorga também faz parte da graduação, ele não paga a anuidade. A gente trabalhou junto ao CONFEA, né? Esse profissional recém-formado, ele não paga a primeira anuidade, que é uma das reclamações dos nossos profissionais, são os valores de taxa do CREA. Assim como se você tem uma empresa nos objetos sociais ali da engenharia e você é o único dono, você só paga a anuidade da empresa e não paga a sua anuidade de pessoa física. Isso também é uma melhoria que nós fizemos dentro do sistema. E também, para você não pagar nada ou quase nada, é baixar o Ego à Taxa Zero, que é um aplicativo de vantagens com mais de 40 mil empresas aí em todo o Brasil. Assim como você que é empresário e queira participar dentro desse aplicativo de vantagem, é só entrar em contato com o CREA, se disponibilizar, apresentar as certidões necessárias e pode fazer esse elo de venda do seu produto dentro desse aplicativo, dá o desconto para os nossos profissionais, de contrapartida você é publicitado, né, para todo o estado. E aí, utilizando esse aplicativo, você gera cashback e Pix de retorno para você. E aí você pode quitar a sua anuidade, você pode pagar outras contas. É Pix no bolso, Ego a Taxa Zero, nosso aplicativo de vantagem.
0: Legal, muito bacana, né? E ainda voltando a falar com a Leila Pamplona, a chapa é composta da presidência, né?
6: É, a nossa chapa é composta do candidato à presidência do Confea, que é o engenheiro Vinícius.
0: Certo.
6: É, da nossa prezi, que a gente chama de prezi, Adriana Falconeri, que é a nossa prezi licenciada hoje.
0: Do CREA.
6: Do CREA, né, para a presidência do CREA. É, o meu nome, Leila Martins, Leila Pamplona, desculpa. É, e mais dois engenheiros, a Aline Calandrini, que representa aqui o sul do Pará, e o Rafael Bente, né, que é um engenheiro também que trabalha com cálculo estrutural lá na região metropolitana. Então, a chapa é formada por essas cinco pessoas.
0: E aí tem a Mútua, né?
6: A Mútua. É, nós três, nós estamos vindo para a diretoria da Mútua. É, eu venho como diretora-geral. A Aline está vindo como diretora administrativa. E o Rafael, diretor financeiro. Né? A Mútua, Nonato, ela é a caixa de assistência dos profissionais. É, a Mútua, ela nasceu há 50 anos, junto com a RT. E a RT é um registro obrigatório de cada serviço que o profissional faz. É, e ela veio para ser o braço direito dos profissionais. Ela veio para atender assistencialmente esses profissionais. É, muitos profissionais nem sabem hoje o que é a Mútua. Para te ter uma ideia, a Adriana falou em 70 mil profissionais no Conselho. Nós temos 4 mil mutualistas só. Né? E dentro da Mútua, nós temos vários benefícios. Tu acredita que até site grátis a gente consegue fazer dentro da plataforma da Mútua? Então, os profissionais eles precisam conhecer tudo que eles têm
0: disponível para eles,
6: de positivo, que eles possam transformar isso em zerar sua anuidade. Né? É porque é muito fácil a gente dizer, pô, o CREA está vindo... Eu te confesso que eu fiz isso, eu tenho 25 anos de formada, eu já fiz muitas obras públicas e privadas, eu já fui diretora de infraestrutura do Estado, já rodei esse Estado inteiro, e eu te confesso que eu reclamei por muito tempo do CREA.
0: Da anuidade.
6: Da anuidade, das taxas, mas assim, quando eu conheci a Adriana, do CREA.
0: Da anuidade.
6: Da anuidade, das taxas, mas assim, quando...

0: fez um vídeo, mandou. Obrigado, da Silva. Grande abraço para você. Quem tá por lá do outro lado é o Divino. Bom dia, Divino.
1: Bom dia, Nonato Dourado. Nonato Dourado, a fila está aqui no caldo de cana. Eu fiquei 40 minutos na fila para poder passar. E o que está acontecendo é uma limpeza. Os caras estão varrendo a ponte em pleno 10 horas da manhã, 9 horas da manhã. Isso é um absurdo, um negócio desse.
0: Olha, além do absurdo, Divino, é a falta de respeito com o cidadão. Essas pessoas que estão aí limpando a ponte não têm nada a ver. Estão aí cumprindo uma ordem. São trabalhadores, são pais de família. Até falei ainda há pouco aqui, para quem passar por aí, diminuir a velocidade. Mas pelo visto, o que, que aconteceu? Eu acabo de receber um vídeo aqui. O DMTU, né? Parece ser o DMTU, vou conferir aqui direitinho. Viatura do DMTU está fazendo um pare e siga na via, na ponte, né? Para que seja utilizado somente um lado da ponte. Agora imagine, quarta-feira, 9 horas da manhã, isso aí começou por volta das 8h30, eu passei, era DMTU, tá? Eu passei, era umas 7h30, o pessoal já estava posicionado aí para trabalhar, uns 50 agentes de conservação. Lembrando, essas pessoas aí não têm nada a ver, não têm culpa de nada, estão aí cumprindo ordem de alguém. Agora, quem deu a ordem, meu amigo? Em plena quarta-feira, 9, 10 horas da manhã, horário de pico no trânsito da ponte, interditar uma ponte dessa daí sem nenhum aviso prévio. Não houve aviso. Simplesmente alguém decidiu limpar a ponte. Ela precisa ser limpa? Precisa. O mato estava tomando conta da ponte, do leito da ponte. Limparam ali as rotatórias. Agora estão limpando o leito da ponte. Precisa ser limpa? Precisa. Necessita. Até passou da hora. Agora, meu amigo, neste horário, não dá, rapaz. Não dá. Ambulância que passa toda hora indo para a capital levando pacientes. Pessoas que vêm de outros municípios para Marabá em ambulância. É a viatura policial. É o cidadão que tem um compromisso do banco. É o cidadão que tem a consulta marcada. É o cidadão que tem os seus compromissos aqui em Marabá. É a pessoa que sai de Marabá para outros municípios. Ficar uma hora ou mais, porque é isso que vai dar. A ponta da fila está lá no caldo de cana, tá? Lá depois do quilômetro 3, e para o lado de cá está no semáforo da Coca-Cola. Por quê? Recebi a informação que estão liberando apenas um lado da via. Meia hora você vai ficar esperando ali liberar. Quando você está no rabo da fila, tem 100 carros na tua frente, ou mais. Desses 100, aí você coloca aí uns 50 caminhões, carretas. Quando você chegar no meio, já parou de novo. É no mínimo uma hora e meia, duas horas para você chegar lá na cabeceira da ponte. Então, a falta de respeito muito grande com o cidadão de Marabá. Falta de respeito. A ponte precisa ser limpa. Precisa. O horário é impróprio. Este não é horário de se impedir o direito de ir e vir das pessoas. Não foi nada emergencial. Aí não é nada emergencial. Poderia ser planejado para um final de semana, poderia ser planejado para um feriado, tem menos trânsito na rodovia. Mas não, foram fazer na quarta-feira, em pleno horário de rush, de pico no trânsito em Marabá. Está aí a população, mais uma vez, sofrendo. Segunda-feira, a rodovia foi interditada por moradores lá de Morada Nova, reivindicando, mais do que justa a reivindicação. Então, quem tem esse trabalho de ir e vir todo dia para ali, penou, sofreu. Trânsito só voltou à normalidade ali por volta das 16 horas. Agora, algo que poderia ser planejado, programado, avisado, fizeram de forma abrupta, está aí o caos no trânsito em Marabá. Então, falta de respeito com o cidadão marabaense. Lembrando, as pessoas que estão trabalhando aí, elas não têm culpa de nada, estão cumprindo determinação. Determinação do poder público. 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

0: Já estamos de volta, voltamos aqui na sua Rádio Clube de Marabá, quando são 10 horas mais 19 minutos. Alô, minha amiga Raimunda, bom dia.
1: Bom dia, Nonato Dourado. Aqui quem está falando é a sua amiga Raimunda, do quilômetro 40, município de Bom Jesus. E, Nonato, hoje eu quero que você toque aí os parabéns para o meu esposo, José Barbosa dos Santos, que está aniversariando hoje, graças a Deus. Só tenho que agradecer a Deus. Hoje ele está completando 74 anos, que essa data se repita por muitos e muitos anos. E a minha neta Rosiane também está aniversariando hoje, junto com ele, o mesmo dia. E a minha bisneta Julinha, em Marabá, também está completando o ano hoje. A Rosiane mora em Maracanã, pro lado aí de Belém, sabe? E a Julinha é em Marabá, filha do Vinícius, mas da... Esqueci o nome da mãe dela. Pois é, eu quero que você cante os toque os parabéns aí para eles. E eu quero que você coloque também aquela música de Paula Fernanda, que ele gosta muito. Eu quero ser para você, viu? E que Deus venha abençoar ele e nós todos os dias de nossa vida. E quero dizer que eu a amo muito. Ele é a pessoa que eu escolhi para viver. Casamos, um ano, mês que vem, com fé em Deus, nós vamos completar 51 anos de casado. E que Deus nos abençoe sempre, sempre, sempre, e restaure a saúde dele, porque ele faz hemodiálise, né? E que Deus abençoe todos os dias da vida dele, hoje e sempre. Amém. Bom dia.
0: Parabéns em dose tripla para o marido da Raimunda, para a neta, para a bisneta. É festa lá no Bom Jesus, lá no quilômetro 40. Obrigado, Raimunda. Bom dia para você.
2: Bom dia, meu amigo Nonato Dourado. Bom dia, Giovanni. Um ótimo quarta-feira para você, meu amigo. Tudo de bom em sua vida. E hoje tem o jogo do Gigante, né? O maior do Rio de Janeiro joga hoje.
0: Não sabia que o Flamengo ia jogar hoje, não.
2: Vamos ir para cima em busca da classificação. Entrei no meu Vascão. 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Sou Giovanni de Souza, moro no bairro Laranjeiras. Mandou meu pai, minha mãe, Dona Terezinha, o pastor Nelson, que estamos ligados ouvindo seu programa. Tamo junto.
0: Falou, Giovanni. Bom dia. 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
4: Bom dia, meu amigo Nonato Dourado.
0: Bom dia.
4: Só para deixar um informativo aí para... Na ponte rodoferroviário, que está sendo interditado um lado por... manutenção e tá tendo parecida. O pessoal que vem de Morada Nova para Nova Marabá, o Novo Marabá para Morada Nova, ou para aquelas regiões, é só para informar que tá tendo um parecida na ponte rodoferroviária. Estão fazendo manutenção em um lado e aí só tá liberado um lado.
0: E esse parecida aí tá causando grande transtorno a todos que estão no trânsito em Marabá, não só quem tá no trânsito. Às vezes o pai tem que vir buscar o filho, a filha na escola, não consegue passar, vai chegar atrasado. Não é brincadeira não que fizeram aí com a população de Marabá, hein? Eu vou tentar descobrir aqui de onde partiu essa ordem para a gente poder cobrar. 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
0: Tem notícias da hora para você. Encerrado aí a regularização eleitoral em todo o país. E aí o Tribunal Superior Eleitoral, ele faz um balanço, se aumentou o número de eleitores, quais as cidades que tiveram aumento e assim por diante. E aqui no Pará, o Tribunal Regional Eleitoral do Pará atualizou oficialmente o número de eleitores aptos nos municípios paraenses, após o encerramento do prazo para inscrições e transferências. Os dados ratificam o acelerado crescimento populacional, ou seja, está crescendo, e a crescente relevância política do sudeste do estado, com destaque para o desempenho dessas três cidades aqui no estado: Parauapebas, Marabá e Canaã dos Carajás. Está em crescente o número de eleitores, então está aumentando a população. Acelerado em Parauapebas, Marabá e Canaã dos Carajás. Para você ter uma ideia, Parauapebas consolidou sua força ao ultrapassar a marca histórica de 201.433 eleitores. Muito, hein? Parauapebas ultrapassou a marca de 200 mil. São 201.433 eleitores, reafirmando sua posição com o maior colégio eleitoral da região sudeste do Pará. Atrás de Parauapebas está Marabá, com 179.450 cidadãos aptos a votarem. Então, Parauapebas, 201.000, Marabá, 179. Fazer um cálculo rápido aqui, Parauapebas tem 20 mil eleitores a mais que Marabá. 21 mil a mais que Marabá. Cálculo rápido, tá bem? Enquanto Canaã dos Carajás aparece com 73.687 votantes. Votantes são pessoas aptas a votarem nas próximas eleições.
3: Donato Dourado.
0: Agora 10h28 na Clube.
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0: Agora 10 horas 31 minutos. 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
0: 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Vamos lá então, agora são 10 horas mais 33 minutos aqui na Clube. 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FM 91. Vamos a FM 91 com Frank Dias.
2: Tudo bem, meu irmão?
0: Tudo ótimo, tudo beleza?
2: Bora pra cima, hein?
0: Vamos pra Como cima, diz... porque ali pra ponte rodoferroviária não dá.
2: Não dá, né, mano?
0: É, tá. Ei, no pare e siga, congestionamento gigante.
2: Muito bem, então a gente já alerta aí os condutores, né, Nonato, nesta manhã.
0: Sim, sim. Tanto quem vai para a direção de São Félix, quanto quem vem, tá tendo esse problema aí. Então, Frank Dias, resolveram limpar a ponte agora, meu amigo, 10 horas da manhã.
2: Esse horário, hein,
0: é
2: meu amigo?
0: É brincadeira,
2: viu? Daqui a pouquinho, já tá complicada a situação.
0: Aí, 11 horas, 11h30, quando
2: que
0: as
2: é horário
0: pessoas...
2: de pico?
0: É, como é que vai ficar, hein?
2: Meu amigo, a fila Imagine. Quilométrica,
0: Olha,
2: né?
0: Olha, a fila tá na Coca-Cola do lado de cá e do lado de lá tá no caldo de cana.
2: Tá certo. 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
3: 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Um abraço para você também, meu caro Frank Dias.

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2: É, o movimento aqui, Ana Dourado, tá bom.
0: Ah,
2: tá
0: o Leide.
2: Mas tá bom.
0: Lá em
2: tá
0: Esperantina, bom, tá, né? Na Vila.
2: Trafegarem bem, graças Isso. a Deus. Tudo tranquilo, trânsito, graças a Deus,
0: Legal.
2: Tudo na paz. Pois é, Ana, daquele dia, minha filha chegando, né?
0: Chegamos juntos
2: também.
0: Aí.
2: Também, deu certinho vocês se encontrar aqui. O Aldo. Aldo Martins é gerente de venda do Matheus. Morava Paropeba, de Paropeba foi para Canaã, de Canaã agora foi transferido para Tucuruí. Já faz 3 meses que ele está em Tucuruí.
3: Bom dia meu irmão no Adorado. Aqui mandou lá o Sargento Tomilho aqui nessa jardina, mata. Passando aqui só para te desejar tudo de bom. Que Deus te dê muita bênção, muita paz, muita luz. Para você, seus familiares e essa equipe maravilhosa que trabalha com você aí, tá certo? Que Deus abençoe todos nós e todos os ouvintes da Rádio Clube de Marabá e do Pará. Um abraço. Olá, queria mandar um abraço aí para o nosso comandante aí, Coronel Ibson, do 4º Batalhão. E o Coronel Kojak, lá do 34º, na Cidade Nova. Quando eu estava na ativa, conheci todos os dois como aspirante. Gente da melhor qualidade, um dos melhores comandantes que eu trabalhei. Aliás, todos os coronéis que eu trabalhei aqui, não tenho que me queixar. Um abraço para esses homens aí, que Deus abençoe cada um deles também, valeu?
0: Falou, J. Almeida, um grande abraço para você também, muito obrigado, J. Almeida. Agora são tenentes coronéis, você trabalhou, eles eram aspirantes, né? Agora são tenentes coronéis, o tenente-coronel Ibson, comandante do 4º BPM, e o tenente-coronel Kojak, comandante aí do 34º BPM, tá bom? Falou, J. Almeida, bom dia.
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0: Já voltamos com você aqui na sua 100,7 Rádio Clube de Marabá. Tem ouvinte participando. Alô, bom dia.
1: Bom dia, Nonato. Nonato, aqui é o Gonçalo, da Folha 12. Nonato, aqui na 12 aqui também passaram, parando em buraco, né? Que esse negócio tá feio de jeito. Se você sai da cidade, é buraco. Se você entra na cidade, é buraco. Aqui na Folha 12, próximo Lava Jato, não sei o que lá, aqui na avenida, perto do ginásio. Perto de uma loja que botaram negócio de parafuso. Aí o que que acontece? Fizeram, tamparam três buracos e deixaram bem na curva, que é para passar o carro, largar o pneu dentro, estragar amortecedor, estragar a balança. Aí o que que acontece? E é porque não tem muitos anos que foi feito esse asfalto, não. Não tem, assim, para falar a verdade, eu não sei nem quantos dias foi feito. Pouco dia. Passou uma máquina aqui tampando algum buraco. E deixou o maior. Rapaz, cada coisa que só... Rapaz, a gente só ri meio que o dinheiro do nosso é muito mal usado, ó. Pô, tá bom, Nonato. Um bom dia pra você. Muita saúde, que Deus lhe proteja sempre, sua saúde e sua garganta em bom estado para você poder apresentar esse programa.
0: Muito obrigado, bom dia, meu amigo. Muito obrigado. Bom dia. Bom não tá, né? Que os buracos estão aí, deixaram na curva, né? No local mais perigoso. Obrigado, meu amigo. Bom dia. 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
3: E aí, meu amigo, dona Natura, tô ouvindo seu programa.
0: Tudo bem?
3: Eu queria que você encaminhasse mais uma vez pro diretor do DENIT sobre o nosso quebra-mola.
0: Vila das Bananas.
3: Na Vila das Bananas. Eugênio Pereira da Silva. Eles vão fazer esse quebra-mola que nós estamos precisando. Tem uns alunos que estudam, fica atravessando. E outra pessoa mesmo, pessoa grande mesmo. É um perigo. Passa carro em alta velocidade. Nós estamos precisando. Aí Deus abençoe cada vez é o Senhor. Seu programa, mais e mais. Eugênio Espírito da Silva.
0: Falou, Eugênio. Vou reencaminhar novamente seu áudio aí para o DENIT. 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
4: Bom dia, Nonato da
0: Bom dia.
4: Eu sou o Alcides da Laranjeira.
0: Tudo bem, Alcides?
4: Nonato, há um certo tempo atrás teve uma empresa que fez a limpeza dessa ponte aí do Tocantins. Eu passei e eu vi os pessoal pegando areia que estava varrendo e jogando no rio. Aí tem que ver se esses pessoal estão limpando e jogando dentro do rio também, porque tem que ver que essa areia aí é uma areia contaminada com óleo. Óleo diesel, óleo lubrificante, que sempre cai. O cara vai passando aí, vai passando, vai pingando o óleo e aí vai jogando areia pros cantos. Aí esses pessoal tem que ver se eles estão jogando essa areia lá dentro do rio, que a última vez que eu vi eles limpando, eles estavam varrendo e jogando areia para dentro no rio.
0: Tá aí, mais uma situação complicada. Mas eu disse que ia atrás saber quem é o responsável, quem determinou. Está comigo na linha aqui o Wilson Tibes. O Wilson Tibes é o secretário da Secretaria de Saneamento Ambiental, que é responsável pela limpeza urbana e conservação das vias limpas aqui. Aí é um serviço de conservação, conversar com ele aqui, como que surgiu essa ideia repentina de fazer essa limpeza aí, sem aviso prévio à população. Wilson, bom dia, muito obrigado por atender a nossa ligação.
5: Bom dia, Nonato, tudo bom?
0: Tudo bem.
5: Em relação ao serviço de manutenção sobre o tabuleiro da ponte rodoferroviária, as nossas equipes fizeram uma intervenção emergencial agora no período da manhã, porque já estava acumulando muito sedimento, muita areia em cima do tabuleiro, colocando em risco principalmente os ciclistas e motociclistas. Tá? Então a primeira fase foi realizada, ela está se encerrando agora, e a segunda fase será feita junto com o serviço de manutenção da ponte, quando da paralisação para a Vale fazer os trabalhos dela, tá? Então, a fase crítica já foi feita hoje, que são as duas cabeceiras, né? E o restante agora a gente vai fazer um trabalho à noite junto com a paralisação da empresa Vale, tá?
0: Tá certo. Aí sim, aí beleza, viu? Então, fizeram esse trabalho emergencial agora da manhã, segundo ele já encerrou, né? O trânsito vai voltar à sua normalidade e agora a limpeza da ponte na parte rodoviária será juntamente ali com a limpeza, com o trabalho que está sendo feito à noite pela Vale. Muito obrigado, Wilson. Grande abraço. Ponto final do programa Clube da Manhã. Tem algumas perguntas que mandaram hoje aqui para mim. Eu respondo amanhã para vocês, que o tempo não dá mais, tá bom? Você que mandou pergunta hoje, participou, amanhã eu respondo, o tempo não dá mais. Mulheres, considerem-se beijadas. Minha irmãzinha, a fé que me faltar eu vou buscar em você.

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2: Está aberta desde a última segunda-feira, dia 11, a tomada de subsídios, que vai embasar a revisão da resolução da Agência Nacional de Mineração. Parte da análise de impacto regulatório, que define os limites de acesso e sigilo a informações dos processos minerários. Publicada há mais de 6 anos, a resolução atual será reavaliada diante das transformações reguladoras, tecnológicas e institucionais ocorridas nos últimos anos. A revisão interessa ao setor produtivo e às comunidades afetadas e vai estabelecer critérios mais claros para o tratamento das informações no setor mineral. Mesmo depois que a Anvisa determinou a retirada dos produtos IP, detergente, sabão líquido e desinfetantes das prateleiras dos supermercados por estarem contaminados, a retirada vale apenas para produtos do lote terminado em 1. A notícia saiu na imprensa nacional e nas redes sociais, mas itens proibidos continuam a ser comercializados em vários supermercados do Pará. As gerências argumentam que não foram notificadas oficialmente pela Anvisa. Por esse ponto de vista, os produtos contaminados irão continuar sendo repassados aos clientes. 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
1: Lei sancionada na última segunda-feira, dia 11, pela governadora do estado do Pará, Hanna Gassan Tuma, representa uma das maiores conquistas recentes para os povos indígenas do Pará. E uma parte importante dessa construção passou pela atuação do presidente da Assembleia Legislativa do estado do Pará, deputado Chicão, ainda nas negociações iniciadas no ano passado, quando a crise entre lideranças indígenas e o governo do estado exigia mais diálogo. Chicão ajudou a construir entendimento ao lado do hoje ex-governador Helder Barbalho e da então vice Hanna Gassan. Agora, já como chefe do executivo estadual, Hanna Gassan transforma aquele compromisso em lei. A paralisação da coleta de lixo em Ananindeua expõe o resultado de anos de abandono administrativo. Enquanto moradores convivem com lixo nas ruas, fica cada vez mais evidente o tamanho do estrago deixado por uma gestão que perdeu o rumo faz tempo. Não à toa, o próprio capitão se mandou. O cenário de sujeira e desorganização em Ananindeua não surgiu da noite para o dia. É consequência de uma administração marcada pelo descaso, incapaz de evitar que serviços básicos entrassem em colapso diante da população. 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
0: 11:48.

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1: O Congresso Nacional da Defensoria Pública em Direitos Fundamentais teve início na última segunda-feira em Belém. O evento reúne ministros de cortes superiores, juristas, outras autoridades e estudantes para debater temas como acesso à justiça, cidadania, desigualdade social e justiça climática, com foco na realidade amazônica. A programação acontece no Hangar Centro de Convenções da Amazônia e segue até o dia 13. O senador paraense Jader Barbalho foi homenageado durante a abertura do Congresso Nacional da Defensoria Pública em Direitos Fundamentais, que está sendo realizado em Belém. O senador lembrou a participação dele no processo de criação da Defensoria Pública do Estado do Pará e destacou a relevância histórica da instituição. Há 43 anos, nós criamos a Defensoria Pública do Estado. Esse é um dos atos mais importantes da nossa trajetória. Fico muito feliz de estar aqui hoje sendo homenageado, ressaltou Jader Barbalho. Ao comentar a realização do Congresso, o senador ressaltou a importância do debate. Eu acho fantástico ver tanta gente discutindo o direito. O direito é fundamental. Ele protege a vida, desde o início até depois da morte, em todas as suas fases, enfatizou Jader Barbalho. 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
6: Salve, amigos do rádio! Aquele abraço pra você ligado no Timão Campeão! Tô chegando aqui no Som da Clube com o nosso Clube na Bola!
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6: Bom demais estar com você aqui na Dona da Bola! Clube, a número 1 pra você! Hora certa, meio-dia e 7. Não vá perder a hora, pelo amor de Deus! Vai mandando áudio aí, Zap Clube liberado, tá rolando o placar do jogo pra... Tuna Luso e Águia de Marabá, o jogo será no domingo, 4 da tarde, o Maximino Porpino Filho em Castanhal, e é claro que você vai ver o jogo ouvindo o Timão campeão do rádio, e você vai concorrer a prêmios no placar do jogo, tá bom? Tá beleza? Tá falado? Que prêmios são esses aí, Rogério? 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lugar pra você, manda pra mim aí que eu vou cadastrar você na promoção placar do jogo, da Águia ou da Águia? Oh, da Águia de Marabá...
8: Águia
6: ou da Tuna Luso brasileira? Águia Guerreira do Souza, manda pra mim aí, meu filhão, minha filhona. Quero cadastrar você no placar do jogo, tá bom? 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
6: Papão encara o Vasco da Gama hoje em São Januário, visando a próxima fase da Copa do Brasil.
8: Vai, Sandu!
6: Da Papão ou da Gigantão, hein? Clube do Remo recebe o Bahia em casa com uma vantagem de 2 gols para avançar à próxima fase da competição nacional. Bahia tem sido freguês do Leão na temporada.
8: Bahia!
6: Será? Será que Bahia hoje quebra essa invencibilidade do Leão diante do Bahia? Ou o Leão vai ganhar de novo o time da Boa Terra, hein? É, meu amigo! Azulão Marabaense ajusta últimos detalhes visando o confronto diante da Águia Guerreira. No domingo, às 5 da tarde, em Castanhal, no Ninho do Japim. Todos os detalhes, tudo o que você precisa saber do mundo da bola. Os resultados de ontem da Copa do Brasil. Os duelos de hoje à noite. A expectativa dos jogadores de Remo e Paysandu. Agora no Clube na Bola.
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6: Vamos que vamos, gente boa! Você tá onde ouvindo a gente, hein? Olha o Zap Clube aí, libera a cabeça. Libera, cara. Libera, meu amigo.
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6: Égua de ti, mano. Libera o Zap Clube pra galera. Manda seu áudio aí, 99162-2480. Cola na Clube.
9: Boa tarde, meu amigo Rogério Brasil, PHzinho, Natanzinho. Boa tarde a todos, me cadastra aí no placar do jogo aí, Rogério Brasil. 3 para o Águia de Marabá e 1 para a Tuna Luso Brasileira. João Gomes do Bairro da Liberdade. Estou sempre na sintonia das programações do Grupo RBA, o melhor que há. E amanhã tem The Oitão e hoje tem o gigantinho de vocês, né? Dona Silene Nabate, Giovanni Bebê.
6: Valeu, meu amigo, um abraço pra você, muito obrigado pela sua participação.
10: Abraço no placar do jogo, meu amigo.
6: Manda.
10: Águia.
6: Valeu, meu amigo, um abraço pra você, muito obrigado pela sua participação.
10: Abraço no placar do jogo, meu amigo.
6: Manda.

0: Mais gente com a gente, a galera tá ligada no Timão, campeão do rádio, tá todo mundo aqui.
1: Boa tarde, Rogério Brasil. Opa. Aqui é o Dejal Muxoa da Folha 22.
0: Como é que tá tu, meu irmão?
1: Do jogo.
0: Tá tudo bem?
1: Águia 1, Tuna Luso 0. Uma boa tarde.
0: Valeu, amigo. Ô, querido amigão, um abraço pra você, muito obrigado. E a galera tá aqui. Ih, rapaz, o Fábio vai detonar o Remo agora. Fábio é Bahia.
2: Bahia surpreende nessas horas.
0: Olha aí, ó.
2: Hoje é 4-1 Bahia.
0: Ih, rapaz,
2: 4-1. E aí a gente passa pra próxima fase.
0: 4-1 Bahia, o Remo vai jogar sem goleiro e sem zagueiro hoje, né? Só pode, né? Pela confiança do
3: boa
0: meu amigo
3: tarde,
0: Fábio.
3: Rogério.
0: Opa, é nóis.
3: Me cadastra aí no pra cá do jogo.
0: Vamos
3: dois
0: junto.
3: Pra o Alga.
0: Ixi, mano.
3: E um água e um pra Tuna.
0: Entendi o que você quis dizer.
3: Bom Jesus do Tocantins.
0: Ô, terra boa! Um abraço pros meus amigos em Bom Jesus do Tocantins. Bom Jota do Tocantins. Ou Bonja, como que?
4: Fala, Rogério Brasil.
0: Ô, querido amigão.
4: Cadastra aí, Rogério. Desplacar do
0: manda.
4: Jogo. Tuna 1, Águia de Marabá também 1. Valeu, que é o Julimar Souza aqui da Folha 1.
0: Julimar, um abraço pra você, meu amigo Julimar. Sempre ligadão aqui no Som da Clube. Grande Julimar, um abraço, meu irmão. Manda aí seu áudio, Zap Clube liberado 99162-2480. Cadastro o número do seu telefone na promoção. Placar do jogo, é a promoção da hora.
5: Bom dia, Rogério Brasil. Opa. Rogério Brasil, aqui quem fala é o Dobson, Botafoguense da Folha 35.
0: Ixi,
5: o placar do jogo é 1-1, Águia 1, Águia 1.
0: E Águia 1, Águia 1.
5: As duas Águias, 1-1. É o placar do jogo.
0: Valeu, amigão, um abraço pra você. Muito obrigado, grande Dobson. Dobson!
6: Boa tarde, meu amigo Rogério Brasil. Pra cá do jogo, Águia 0, Tuna 2, Sidney Paiva do Barra Laranjeira. Valeu, tchau, tchau. Fui. E hoje tem Vascão e Paysandu, né? Valeu!
0: Vamos que vamos, galera! Grande Sidney Paiva, gente boa, gente da gente! É nóis, Sidney! Um abraço aí pro Sidney, pra toda essa turma aí. Tá sempre comigo aqui, sempre ligado aqui no Som da Clube, não comigo, mas conosco, né? Com todos nós aqui da Clube, que eu não sou ninguém, né? Eu sou o menorzinho da casa de papai, aquele que, né, vai comendo pela beirada. É isso aí. Grande Sidney, um abraço pra você, meu amigo. Muito obrigado. Vamos lá, mais gente com a gente. O grande João tá aqui, é, João? Manda ver, garoto.
7: Boa tarde, Rogério Brasil.
0: Qual é a tua, meu irmão? Manda.
7: João Gomes aqui de Bom Jesus, no cadastro.
0: Qual é outro João Gomes? Você quer ser lá de Bom Jesus.
7: Águia 2, Tuna 1.
0: Esse não tem cara de
7: e o Águia belisca a cabeça da Águia, chama.
0: É isso, João Gomes. Um abraço pra você. Esse não tem voz de ser sofredor, não. Torcedor do Flamengo. Não sei, eu acho que não. Não sei, né? Vamos lá.
8: Boa tarde, Rogério Brasil.
0: Opa,
8: tudo
0: amigão.
8: Da Clube.
0: Como é que vai?
8: É, Brasil, não tem nada a gente tocar do jogo.
0: Manda.
8: 2-1 pro Águia em cima da Tuna.
0: 2-1 pro Azulão em cima da Águia Guerreiro.
8: Boa tarde, Guerreiro. Aqui é o Domingo Museu, meu.
0: Valeu, amigão. Ô, querido amigão. Qual é o seu? Você que tá aí de braço cruzado aí em casa, né? Já pegou aquele feijão com arroz, já aquela ossadinha dentro do feijão, é bom demais, né? Tá só de boa aí com aquele buchão lá depois do almoço. Manda seu áudio aí também, rapaz. Participa com a gente, 99162-2480.
9: Boa tarde, meu amigo Rogério Brasil.
0: Ô, querido.
9: Boa, aqui é o Assis, namorada nova.
0: Amigão. Tá?
9: Encaixou pra cá do jogo aí, 2-1.
0: Francisco Assis, é?
9: Valeu, amigo.
0: Valeu, meu ídolo. Um abraço pra você. Muito obrigado pela sua audiência. Pelo seu carinho aqui no Som da Clube, é o nosso Clube na Bola, não é não, cabeça?
10: Ô, querido amigão.
0: Ô, querido amigão. E o Neto, o que, que o Neto quer?
11: Boa manda, tarde, Neto. Meu amigo Rogério.
0: Manda, garotinho.
11: Tá no placar do jogo, meu amigo. É 0-0.
0: 0-0?
11: É o Neto aqui do PA Trenzilha.
0: 0-0, 1-0 pra cada lado, 1-0 pra lá, 1-0 pra cá. Não, querendo que o Águia ganhe esse jogo pra ficar mais tranquilo na tabela. Não sei, né? Não sei, mas é a minha vontade, que nem sempre ela é.
12: Boa tarde, Alvão do Vale,
0: opa,
12: meu amigo velho. Rapaz,
0: opa,
12: naquele dia que
0: o Vale,
12: você tá só botando muga, não tem programação
0: Vale,
12: de.
0: Pera aí, que eu vou guardar o áudio dele pro Evandro Vale. tocar depois. O Vão do Vale entra uma da tarde. Já ele tá aí, ele vai tocar esse áudio dessa fera.
13: Boa tarde, Jair Brasil. Aqui Opa. É o Nelson que são fãs que ouvem na rádio Clube do Carraquinho.
0: Fala, Nelson. Como é que vai essa força?
13: Pra cada jogo é o Jair Brasil. Vai ser 2-0 Azulão, viu?
0: 2-0 Azulão.
13: 2 para o Águia de Marabá e 0 para a Tuna. Tamo junto, Rogério.

Judia Azulão. Valeu, amigão. Manda o seu placar do jogo. Já já tem mais cadastros. 99162-2480. Zap Clube liberadão, não. Liberadaço, meu amigo. Pra você que tá aí só na manha, mandar o seu áudio e cadastrar o seu número aí no placar do jogo. Eu ia deixar pra amanhã pra quê, rapaz? Você pode fazer agora. Não deixe pra amanhã o que você pode fazer nesse momento. Manda pra mim aí, que já já eu vou ouvir você. Vamos conferir placares de ontem da Copa do Brasil. Quem já avança para a próxima fase? Nós estamos na quinta fase da Copa do Brasil. Tivemos ontem o Inter batendo a equipe do Atlético pelo placar de 3-2. No agregado 5 Internacional, 3 Atlético. O time gaúcho avança para a próxima fase da Copa do Brasil. Cruzeiro na Bacia das Almas venceu o Goiás por 1-0, com uma atuação de gala do goleiro Tadeu, pegou quase tudo, só não pegou o pênalti, e o Cruzeiro venceu por 1-0, no agregado 3 para a Raposa, 2 para o Periquito, Cruzeiro avançando para a próxima fase da Copa do Brasil. Tivemos ontem também, debaixo de muita vaia, o Fluminense vencendo o Operário pelo placar de 2-1. A torcida do Fluminense está perdendo a paciência com o Luiz Ubeldia, viu, o Evandro Vale? Cara, não sei o que está acontecendo não, viu, Bené? Não sei, garotinho. Sei que o Fluminense não está apresentando aquele futebol redondinho que a gente já viu nessa temporada, hein? A feia coisa. Passou pelo Operário 2-1, no agregado 2-1, para o jogo de ida foi 0-0. O Flusão também avança para a próxima fase da Copa do Brasil. O que vem por aí? O que vem por aí hoje, às 19 horas, Juventude e São Paulo, no Alfredo Jaconi, em São Paulo, aliás, em Caxias do Sul, no Rio Grande do Sul. Lembrando que o São Paulo venceu o jogo de ida pelo placar de 1-0 e o Tricolor joga por um empate para avançar à próxima fase da Copa do Brasil. Com as barbas de molho e muito pressionado pela torcida, o técnico Roger Machado deve mandar força máxima para o embate diante do Juventude lá no Rio Grande do Sul, tchê! Mais precisamente na cidade de Caxias, a terra do Júlio César Nunes, técnico do Águia de Marabá. Juventude São Paulo hoje às 19 horas. Hoje também tem o Gigantesco da Colina, às 19, diante do Papão da Curuzu, a Super Máquina do Norte. Jogo de ida, 2 para o Gigante, 0 para o Paysandu, graças ao árbitro, que era para ter sido 3-0, né? Mas enfim, anularam o gol do Gigante, mas o Gigante está aí podendo perder até de 1-0 para o Paysandu hoje em São Januário, que avança para a próxima fase da Copa do Brasil. O técnico Renato Portaluppi deve poupar alguns jogadores, né? Por causa da vantagem no placar e que o Vasco tem um jogo muito difícil fora de casa pelo Brasileirão no final de semana. Então o Renato Portaluppi deve mandar a campo um time misto, né? Reforçado ali pelo Thiago Mendes, que está suspenso do jogo, né? O Rojas também está suspenso do jogo contra o Inter pelo Brasileirão, devem aparecer na onzena de hoje contra o Papão da Curuzu, mas a tendência é que seja um time misto, como aquele time que joga a Sul-Americana hoje diante do Papão da Curuzu. O Papão que vai com força máxima, obviamente que é difícil, mas não é impossível, porque no futebol não existe nada impossível. Essa aqui é a verdade, o Paysandu sabe disso, vai aí tentar jogar nos erros do Gigante da Colina hoje em São Januário para avançar à próxima fase. Teria que ganhar com 2 gols de diferença para levar para os pênaltis ou 3 gols de diferença para avançar à próxima fase da Copa do Brasil. Teremos hoje Curitiba e Santos, um dos duelos mais abertos desta fase da Copa do Brasil. Hoje às 19h30, o jogo é no Alto da Glória, no Couto Pereira, lá na capital paranaense. Curitiba e Santos, jogo de ida na Vila Belmiro, 0-0, tá abertíssimo, né, esse jogo. É Curitiba e Santos, então aí vamos ver quem tem mais garrafa para vender e quem avança aí com mais tranquilidade para a próxima fase. O Curitiba que está fazendo uma boa campanha no Campeonato Brasileiro e o Santos que vem de uma vitória convincente diante do Red Bull Bragantino no Brasileirão Elite. Então, Curitiba e Santos hoje às 19h30. Mirassol e Bragantino se enfrentam no Maião em Mirassol hoje às 20h30. É o clássico do interior paulista. No jogo de ida, 1-1 em Bragança Paulista. Então, também está em aberto, dois times de Série A hoje se enfrentam no Maião às 20h30. Às 21h30 tem Jacuipense e Palmeiras.
Jogando em casa, o Verdão aplicou 3-0 na equipe da Jacuipense. Hoje, o Palmeiras pode perder até por 2 gols de diferença que avança à próxima fase da Copa do Brasil. Vale lembrar que, com certeza, o técnico Abel Ferreira e sua comissão devem fazer aí poupar vários jogadores para esse confronto diante da Jacuipense, que teria que fazer um milagre para avançar para a próxima fase, golear o Palmeiras por 4-0 ou vencer por 3 gols de diferença para levar para as cobranças de pênalti. É futebol, né? É futebol, vamos respeitar porque é futebol. Hoje às 21h30, Ceará e Atlético Mineiro. No jogo de ida, jogando em Fortaleza, o Galão da Massa venceu o Vozão pelo placar de 2-1. Ou seja, vai jogar por um empate. O primeiro jogo foi em Minas, né? Então hoje é em Fortaleza, no jogo em Minas, o Atlético na Arena MRV, o Atlético venceu por 2-1. Então hoje joga por um empate no Castelão em Fortaleza para avançar a próxima fase da Copa do Brasil. Hoje às 21h30, fechando os jogos desta quarta-feira, com transmissão do Timão campeão do rádio, tem Clube do Remo e Bahia. O Leão Azul venceu Bahia jogando em Salvador pelo placar de 3-1. E agora pode perder por até 1 gol de diferença que avança a próxima fase. 2 gols de diferença, tiro livres da marca da Cal. 3 para o Remo, 1 para o Bahia. O Bahia que não tem tido muita sorte, digamos assim, com o Leão na temporada. Foram 2 jogos, 4-1, 3-1. Para o Remo, né? Um em Belém e outro em Salvador, né? Mas como é um jogo de 2 times de elite, o Bahia é um time muito forte, muito bem treinado pelo Rogério Ceni, acho que não tem nada a ganho, né? O Remo tem que colocar as barbas de molho aí e ter cuidado, né? Esse negócio de euforia, já ganhou, é quando você, por exemplo, se fosse pegar um time de Série D, né? Que estava muito mal no, na temporada, aí você está em 2 gols de vantagem, aí você pode, né, poupar e tudo mais. Mas 2 times de Série A, mesmo tendo 2 gols de vantagem, né, e o Bahia sendo o perigo que é, todo cuidado é pouco. Essa aqui é a grande realidade. Hoje a diretoria do Leão, inclusive, colocou ingressos no preço promocional para o torcedor do Remo superlotar o Mangueirão e empurrar o Leão para cima do Bahia. Hoje às 21h30. Amanhã teremos Chapecoense e Botafogo, Atlético Goianiense e Atlético Paranaense, Confiança e Grêmio, Corinthians e Barra, CRB e Fortaleza, Vitória e Flamengo. Amanhã a gente fala com mais detalhes desses embates de amanhã e, é claro, dando todos os resultados da noite de hoje da Copa do Brasil. Daqui a pouco o Francisco Urbano traz as últimas da Tuna aqui no nosso programa. Além disso, tem as entrevistas de jogadores do Remo e do Paysandu, e o PH chega com as informações do Azulão Marabaense. Ainda na programação de hoje, aqui do nosso Clube na Bola. Vamos pro intervalo. Daqui a pouco eu tô de volta com mais informações para você. Tá na hora. 12:24.

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0: Bom campeão, meio-dia e 28, meio-dia e 28, aquele abraço pra você, vamos lá ouvir a galera, mandando o placar aí, com o placar do jogo.
1: Boa tarde, meu amigo Rogerão, boa tarde a todos os ouvintes. Pois é, Rogerão, não quero participar aí do placar do jogo. O meu placar é 2-1 para o Águia, portanto, tenha um bom trabalho aí, meu amigo. E com Deus, Zé Neto, diretamente aqui da Vila Ponta de Pedra.
0: Valeu, Zé Neto,
2: é boa tarde, nóis. Rogério Brasil, amigo da clube. Aqui é o Márcio Almeida, de Ananindeua. Manda um abraço especial para meus filhos, que estão aqui do meu lado, me ouvindo, o Guilherme e a Júlia. E o placar do jogo vai ser Águia e Ituna, 0-0.
0: Valeu, meu amigo, um abraço a você, a família toda, a Ananindeua ouvindo a gente, mais gente com
3: Bom
0: a gente.
3: Bom dia, Rogério Brasil. Aqui Oi. É Simone, show da Folha 22. Me cadastra aí no placar do jogo. Águia 3, Águia Tuna 3. 1. Manda um oi, estamos ligados aqui na Rádio Clube.
0: Oi, obrigado.
4: Fala, Rogério Brasil. Tudo Bom bem? Dia.
0: Bom dia.
4: Aqui é o professor Ribamar aqui do Delta Park. Me cadastra aí no placar do jogo.
0: Ribamar.
4: Águia 4, Tuna 1. Abraço.
0: Valeu.
5: Boa tarde, Rogério Brasil, rei do frango. Rei do meu frango, Fluminense na mar, mas ganhou ontem, lenda. Né, cara? O Fluminense não tá bom, não. Tá muito ruim, ó. Mas ganhou, o importante é que ganhou, né, cara? Eu quero fazer me cadastro pra cá do jogo. 3 pro Águia e 3 pra Tuna. Rei do Frango, Baixo Santa Rosa.
0: Valeu, rei
6: Boa
0: do
6: tarde,
0: Frango.
6: Boa tarde, Rogério Brasil. Me cadastro na promoção aí do placar do jogo.
0: Manda.
6: Vai ser 3 pro Águia e 1 pra Tuna, viu, Luciana? Muito
0: Valeu,
6: boa tarde.
0: Valeu, Luciana.
7: Boa tarde, Rogério Brasil, boa rapaz. Tarde. Me cadastro aí na promoção do placar do jogo do...
0: Manda.
7: Do Águia e Tuna. 2-1 pro Águia aí. Não mudo não.
0: Valeu, amigão.
7: E me cadastra aí. Aqui quem fala é Juvenal Flamenguista, doente.
0: Rapaz! Juvenal Flamenguista doente.
7: E diz pro. O Giovanni Bebê que hoje não tem pra ele, não.
0: Vai dar papão hoje. Valeu, meu amigo!
8: As notícias do Paysandu.
0: Vamos falar do Papão da Curuzu, a super máquina do norte!
9: É, Paisandu, é! Arrebenta, Paisandu, velho!
10: A lista azul, essas são as cores do Papão da Curuzu, uma lista branca,
0: Lobo, é hora e a vez do Lobo aqui no Clube na Bola. Ontem quem esteve em coletiva foi o atacante Thalisson, atacante jovem da base do Papão, inclusive com passagem aqui pelo Águia, passou um pouco aqui com a gente, com a Águia de Marabá, dando um pouco de alegria pra gente, arrebentando no Papão e deve ser titular no jogo de hoje à noite. Ele fala dessa bom início, digamos assim, de temporada do Papão da Curuzu. Vamos ouvi-lo.
11: O Thalisson são 5 vitórias nos últimos 5 jogos. A última vitória, acredito que é a mais emocionante, né, pela forma como a partida foi decidida. Mas o que você atribui a esses resultados positivos, essa sequência de resultados expressivos até, né, que o Paysandu teve, tirando o jogo contra o Anápolis, nos outros jogos, placares elásticos, 4-5 gols. A que se deve a isso, Thalisson?
12: Cara, a gente vem... trazendo, né, esses jogos aí como uma final, todos os jogos que a gente vem enfrentando aí, a gente sempre dando o nosso máximo, né, nossa garra aí dentro de campo, então a gente encara todos os jogos aí como uma final, e esse não vai ser diferente contra o Vasco, sabemos que, como eu já falei, é um jogo difícil, mas espero que a gente esteja bem concentrado, e se Deus quiser, a gente fazer esses jogos que a gente está fazendo aí contra o Vasco, sair vitorioso.
11: E essa dobradinha ali pelo lado direito, tá funcionando bem com o Edilson, né?
12: Cara, a gente já vem se conhecendo bem, né, desde o ano passado, eu e o Edilson. Então, graças a Deus, a gente está se dando bem dentro de campo, se comunicando bem, eu e ele. E a gente está podendo se entrosar. Se entrosamos já. E se Deus quiser, a gente consegue bem dentro do campo e conquistar mais coisas aí.
11: Agora, Thalisson, nesses últimos jogos, teve Copa Norte no meio, né? E o professor Júnior Rocha, ele tem dado oportunidade, tem rodado aí o elenco, fazendo um controle de carga, aumentando a minutagem para outros atletas. E mesmo assim, a sequência bicolor ela continuou positiva, né? As vitórias continuaram vindo, o Paysandu está na final da Copa Norte, alcançou até agora todos os objetivos do ano, né? Está liderando o Campeonato Brasileiro. Você acha que esse grupo está mostrando a cada rodada, a cada jogo, a sua força, a sua qualidade?
12: Para a gente, o nosso grupo é muito unido, né? A gente é muito trabalhador, então cada um corre por cada um, então graças a Deus aí a gente tá unido aí, tá firme e forte aí. Se Deus quiser na caminhada, a gente vai custar mais coisa pro Paysandu. E sobre o grupo aí, todos estão de parabéns aí pelas oportunidades que estão recebendo, né? Cada um, os que estão entrando, os que estão começando a titular, estão tendo oportunidade, estão mostrando. Então espero que no decorrer da temporada aí a gente possa fazer uns belos jogos aí e conquistar o objetivo do
11: clube. Thalisson, você acha que a cada jogo vocês, principalmente do setor ofensivo, estão criando mais dúvida para o professor, dúvida boa? Porque você tem entrado bem, o Lucas Cardoso também, Hinkel, o Ítalo com o Juninho ali, quando o Ítalo faz gol num jogo, o Juninho faz no outro, enfim, o Cleiton também, né, apesar de ser um extremo, tem feito bastante gol, assistências ali. Então vocês têm criado muita dúvida positiva para o treinador e, óbvio, no final quem ganha é o grupo.
12: A gente vem, cada um vem buscando seu espaço aí, né? E o Júnior aí tá nessa dúvida aí de, graças a Deus, né? Ele tá podendo ver aí quem que tá melhor fisicamente, quem pode começar jogando. Então é uma dúvida aí que a gente tá criando para ele. Mas quem tiver bem nos jogos aí, ele vai começar a titular, então... agora seguir trabalhando aí, o grupo tá todo unido aí, parabéns. E se Deus quiser, aí vai tudo certo na temporada.
11: Como é que você tá encarando essas oportunidades, não só de titular, como saindo do banco também? Um ano diferente, né? Um ano com muitos jogadores da base estão sendo utilizados. Mas como é para você, como é que tá sendo esse momento todo? Né? E agora com essa oportunidade aí de enfrentar um Vasco dentro de casa, com toda essa atmosfera... Estádio bom, né? Clima bom para jogar, estádio lotado com certeza. Como é que você encara, né, esse momento todo?
12: Cara, tô muito feliz, né, de poder ter essa oportunidade e estar aproveitando ela ao máximo, né? Sempre queria ter essa oportunidade e eu tô tendo agora, então eu tô mostrando o máximo. Então, não só eu, por cada um aí que tá aí também da base que subiu, tá querendo ter essa oportunidade. Então, sou grato a Deus por ter essa oportunidade e estar aproveitando. E, cara, vai ser um jogo difícil, como eu já falei, né? Mas não é possível, nada é impossível pra gente. Então eu espero que a gente esteja amanhã bem concentrado no jogo e fazer um ótimo jogo e sair com essa vitória daqui.
11: Pra finalizar, o torcedor Bicolor tem acompanhado o Paysandu em todos os jogos, até fora de Belém. E essa é uma das certezas que vocês têm. Quando vocês chegarem em São Januário, vocês vão olhar pro espaço visitante, vocês vão ver a Fiel em peso.
12: Cara, aonde a gente tá, né? Eles sempre vão estar presentes. É uma torcida que, sem palavras, né? Apoia o Paysandu em todo lugar que tá. Então a gente vai estar lá e eu sei que eles vão estar lá presentes. Então espero contar com o apoio deles amanhã lá, que é muito gratificante pra gente, o apoio deles. Então, se Deus quiser, amanhã, com o apoio deles, a gente possa ter essa confiança a mais aí. E campo, se Deus quiser, sair com a vitória.
0: Tá aí o Thalisson ontem, né, em coletiva a Papão TV, que a gente quer agradecer pela... obviamente pela entrevista e tudo mais com o Thalisson, feita ontem, né? O Paysandu hoje já concentrado para o jogo de hoje contra o Vasco da Gama, como nós já falamos aqui, às 19h em São Januário, com o Paysandu em desvantagem, né? Aquela história que nós já falamos aqui antes também, perdeu pelo placar de 2-0, vai ter que fazer aí um grande jogo hoje para avançar na Copa do Brasil. E do outro lado,
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0: O Almirante tem o Leão Azul, que também joga hoje, 21h30, no Mangueirão, diante do Bahia. O Leão está vencendo o confronto pelo placar de 3-1. E o volante Zé Welisson também ontem, a Remo TV, falou, e a gente vai ouvir o que foi dito pelo jogador do Leão Azul, de Antônio Baena. Fala, Zé Welisson.
14: Eu quero saber de você nessa primeira pergunta aqui nessa coletiva de hoje. O que é que está faltando? O Remo está bem, de repente, está faltando marcar os 3 pontos, avançar um pouco mais nessa classificação.
15: Boa tarde. Bom, realmente a gente joga sempre em prol de buscar os 3 pontos, que é o mais importante, né? Mas, infelizmente, tem jogos que a gente não consegue o resultado positivo, mas, dependente da circunstância do jogo, creio que do jogo do Palmeiras, a gente começou a partida vencendo, e isso é muito importante para a gente, porque você não se desgasta tanto depois para correr atrás do resultado, mas logo em seguida depois tomamos um empate, mas conseguimos suportar ali a pressão da equipe do Palmeiras, que é uma equipe muito qualificada, e ao decorrer do jogo aconteceu algumas situações, do Zé Ricardo ser expulso, e E graças a Deus ali conseguimos neutralizar a equipe do Palmeiras, porque foi um abafo final ali que eles se lançaram com todos os jogadores, com um jogador a mais. E conseguiram dessa pressão, mas a gente conseguiu suportar e conseguir esse resultado que é muito importante. Um empate também em casa diante de uma equipe que é vencedora e uma equipe que compete muito como a equipe do Palmeiras. E a gente fica feliz com esse ponto. E agora a gente tem um jogo que é muito difícil também. Depois que é a Chapecoense fora de casa.
14: O Remo tem um jogo, é de uma outra competição, né? Competição do mesmo nível, eu diria, do Campeonato Brasileiro da Série A, que está se afunilando, né, Zé Edson? E a gente percebe isso aí. Neste jogo, o Remo entra mais tranquilo ou é a mesma preocupação como se fosse um jogo da Série A, hein, meu caro? Até porque o adversário também já enfrentou vocês na Série A.
15: Bom, não é que a gente vai entrar tranquilo, é uma competição totalmente diferente, é uma competição de 180 minutos, foram os primeiros 90 e 95 minutos, creio eu, e a gente sabe que tudo pode acontecer durante esses 90 minutos, 95 minutos, e a gente não pode se descuidar de maneira alguma de poder dar essa brecha para a equipe adversária, que é a equipe do Bahia, porque a gente sabe como funciona o futebol, então a gente não pode relaxar de maneira alguma, a gente tem que estar com a concentração o mais alto possível para poder conseguir o nosso objetivo, que a gente está próximo, e a gente não pode jamais tirar o foco desse jogo, porque é um jogo de suma importância para nós e para a torcida do Remo também.
16: Zé, outra coisa importante também é que o Remo venceu o Bahia duas vezes já nessa temporada, né? Uma pelo Brasileiro e o outro jogo lá na Bahia, na ida pela Copa do Brasil. Agora tem o jogo da volta. O Bahia não consegue ganhar do Remo nessa temporada. Tem algum segredo, alguma coisa ali que quando vocês enfrentam o Bahia, já conhece alguma coisa do adversário? Porque vocês têm conseguido bons resultados contra eles até agora, duas vitórias, né?
15: Bom, a gente não pode, nesse momento aqui, dar brecha, dar situações, aquilo que o professor tem passado para a gente durante os vídeos, durante os treinos, a gente tem que deixar em off e praticar só durante a partida aquilo que a gente tem aprendido com o Léo Condé durante esses jogos contra o Bahia, até porque ele é um treinador que já jogou contra o Bahia várias vezes, tanto quando estava no Vitória, quanto estava no Ceará. Então é um treinador que já conhece a equipe do Bahia, conhece o treinador do Bahia, e a gente procura pegar aquilo que ele tem passado para a gente o mais rápido possível e colocar em prática, até porque não há muito tempo para treinar, então a gente tem que visualizar e colocar em prática também, que não é fácil.
0: Zé Welisson, volante do Clube do Remo, né? Um jogador que tem aí o respeito, digamos assim, do técnico Léo Condé, né? Ele que é um dos caras que o próprio torcedor, assim, o torcedor prefere o Pico, né? Do que ao Zé Welisson, mas enfim, é o jogador que está como titular nessa trinca de meio campo do Clube do Remo e que vem, obviamente, nesses últimos jogos aí dando um pouco mais, digamos, de alegria, né? De alegria ao torcedor do Leão Azul de Antônio Baena, né? O Clube do Remo que fez alguns jogos, a Copa do Brasil contra o Bahia foi muito bem, né? E também contra o Palmeiras teve momentos em que o Remo foi melhor na partida, né? Então o Leão tem conseguido com esses jogadores escolhidos aí pelo Léo Condé fazer bons jogos e tentar pelo menos sair dessa situação, né? Situação de zona de rebaixamento, de distância, inclusive do primeiro, dentro da zona de rebaixamento. Então, obviamente que a torcida quer, na verdade, é que isso aconteça. Né? Quer que aconteça, quer que os jogadores se deem bem, quer que o time crie ali uma, digamos, uma casca, né? E que consiga, principalmente no Brasileirão, fazer bons jogos e sair rapidamente dessa zona de rebaixamento. É o Leão Azul de Antônio Baena, passado a limpo para você que tá ligado aqui no Timão Campeão no rádio. Já participou do placar do jogo? Já mandou pra gente aí o seu placar? 99162 2480, placar do jogo, para você participar com a gente. Próximo adversário do Águia pelo Campeonato Brasileiro da série D é a Tuna Luso Brasileira. A Águia Guerreira do Souza é destaque também aqui no nosso Clube na Bola. O grande Francisco Urbano traz aí as notícias da preparação da Tuna para o embate diante do Águia de Marabá no próximo domingo, às 16h, no estádio Maximino Porfírio Filho, na cidade de Castanhal, o popular Modelão. Vamos lá para as últimas da Águia Guerreira.

0: comemorar.
1: Aqui no Clube na Bola, vamos falar da turma Luz Brasileira. O técnico Robson Melo definiu a semana de trabalho para o elenco Cruz Maltino da seguinte forma: hoje, quarta-feira, e amanhã, quinta, treinos em dois períodos na Vila Olímpica, como também no campo do Exército Brasileiro, segundo o bispo Batalhão Pedro Teixeira. Na sexta-feira, pela parte da tarde. Já no sábado, pela manhã, o time vai treinar, os relacionados vão treinar na Vila Olímpica, um recreativo, haverá o almoço e depois do almoço do sábado, a delegação irá viajar com destino à cidade de Castanhal, uma vez que a Tuna vai jogar no próximo domingo, Tuna e Águia, clássico paraense do Campeonato Brasileiro da 4ª Divisão. Domingo, dia 17, às 16 horas, sétima rodada do Campeonato Brasileiro da Série D, no estádio Modelão, valendo pela chave A5 do Campeonato Brasileiro da Série D. Então a Tuna tem esse compromisso importantíssimo no próximo domingo, precisa a todo custo da vitória, porque senão corre o risco de não ir para a segunda fase do Campeonato Brasileiro da 4ª Divisão. A Tuna, na derrota para o Tocantinópolis 3-0, de virada, não perdeu o jogo, mas não perdeu a posição. Continuou no quarto lugar, com 6 pontos ganhos em 6 jogos. Como eu frisei, ainda pouco, a Tuna precisa da vitória, precisa da reabilitação. Nossa participação no Clube da Bola.
2: Tá aí o Chico Urbano com as últimas da Tuna Luso-Brasileira, adversário do Azulão, aí no sábado, no domingo, melhor dizendo, às 16h em Castanhal. A Tuna que estava ganhando 2-0 o último jogo aí com o Tocantinópolis, levou uma virada, né? A virada incomodou bastante, né? Como falou o Francisco Urbano aí no seu noticiário da Águia, Guerreira do Souza, né? Se perder pro Águia no domingo, a coisa pode complicar, dependendo do jogo do Japim lá, né? Do Tocantinópolis, né, no caso, e ficar de fora até desses quatro que garantem vaga na outra fase da competição. Então a Tuna, ela está se complicando sozinha, né, isso aqui é realmente uma coisa estranha, né. Então com certeza vão querer ir, como diria o outro, a forra para cima do Azulão Marabaense, então todo cuidado é pouco aí para o Águia, que joga para tentar manter a liderança no próximo final de semana. Vamos para o intervalo, último do programa de hoje. Daqui a pouco a gente chega com mais informações. E você participa aí, manda áudio que daqui a pouco eu vou te ouvir. Você que quer cadastrar o seu número no placar do jogo para Tuna e Águia, domingo, no Maximino Porpino, em Castanhal. Mas eu volto depois do intervalo, aqui no nosso... Nome na Bola FM 13 para 1.

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0: Beleza, galera, estamos de volta com o nosso Clube na Bola. Vai mandando aí o seu placar do jogo. Tuna, Luso e Águia de Marabá. Domingo, 4 da tarde, lá no Maximino Porpino, em Castanhal. 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Olha só. O regulamento diz que só será permitido um palpite por cada ouvinte. Havendo mais de um acertador, será feito um sorteio entre os participantes. Idade mínima para participar acima de 18 anos. O nome do acertador será divulgado na segunda-feira durante os programas Clube na Bola e Boa Tarde 91. Após o sorteio, será feita uma ligação para o ouvinte sorteado. Quando o seu telefone tocar, não diga alô, diga a senha. FM 91, Clube FM, a frequência certa. FM 91 e Clube FM, a sequência certa. Esta é a senha para você participar do sorteio do placar do jogo. E a galera, hein? A galera tá aqui mandando seu placar. Mande o seu também. Zap Clube 991622480. Cadê a galera do bem que tá sempre aqui comigo, ligado no som da Clube? Agora vai, né, cara?
1: Oi, Rogério Brasil. Opa! Boa tarde, é eu, danado da Fazenda Campo Alto, Zona Rural, da
0: Noite de Chorão,
1: Rogerão. Me enganasse no placar do jogo, é Águia 3, Tuna 2, Rogerão. Vamos ganhar essa turma lá em Belém. Rogerão, tu sabe me informar aí se o jogo do Águia vai passar na Record? Ou tem outro canal que vai transmitir? Se tu souber, informa aí pra mim, por favor. Obrigado, fica com Deus, tchau, fui!
0: Olha, o jogo do Vasco contra o Paysandu vai passar no Sport TV 2, vai passar no YouTube, viu? Só vai lá no YouTube, você tem o celular aí, tem o YouTube? Pois é, coloca no YouTube. GETV vai passar também na GETV. Então, é de graça aí pra quem quiser ver pelo YouTube, né? Beleza? Vamos lá, opa!
2: Placar do jogo.
0: Opa!
2: 3 para o Águia.
0: Manda!
2: 1 para o concorrente. Águia, 5 neles.
0: 3
2: mas eu
0: Águia,
2: dou
0: 3.
2: E vou esperar em vocês, meus amores. É a Marilene.
0: E o melhor de tudo, o jogo do Vasco contra o Paysandu vai passar aqui na Rádio Clube também, tá bom? É, galera, vai lá,
3: Rogério. Rogério Brasil, me cadastra aí no placar do jogo.
0: Manda, minha amiga.
3: 1 pro Águia e 2 pro Tuna.
0: 1 pro
3: Águia.
0: Sua amiga
3: aqui da Rua do Aeroporto, Barra Mapá.
0: Valeu, minha amiga.
4: Fala, Rogério Brasil.
0: Tudo bem, queridão?
4: Boa tarde, é o Ailton aqui da Folha 30.
0: Fala, Ailton. Como é que você tá, meu irmão?
4: No placar do jogo aí, 3-1.
0: Manda.
4: Águia em cima da Tuna.
0: Valeu, meu querido.
5: 3-1 pro Águia, 3-1 pro Águia.
0: 3-1
5: pro Águia,
0: 3-1 pro Águia.
5: Se o Águia era lá todo, eu quero caber do Águia. Quero minha torceria, eu tô sempre pro Águia. 1-0 pro Águia.
0: Valeu, amigão. É isso aí, rapaz. Só esqueci de falar o nome dele, eu vou falar. Falou, cabelo? O nome dele aí, o nome da fera. Vamos cadastrar ele aí na promoção Placar de la Rocco, né? Eita, vamos lá. Mas o próximo... Manda áudio. Esse aqui mandou um áudio, desistiu, tá mandando outro.
6: Oi, Rogério Brasil.
0: Opa.
6: O resto do jogo vai ser Águia 3. Esqueci o nome do outro timezinho aí.
0: Tuna.
6: Águia 3.
0: Tuna.
6: Tuna Luso. O outro timezinho aí, 0. Esqueci o nome do timezinho aí, viu? Tá bom?
0: O timezinho é a Tuna. Valeu, amigão. Obrigado aí pela sua participação. Obrigado por estar com a gente aqui. na programação Clube. Bom demais! É isso, né, gente? Hora de zarpar, tá chegando o finalzinho do nosso programa de hoje. Agradecendo você pela audiência de sempre. A sequência tá chegando, meu amigo Evandro Vale, para comandar o Rota 100.7. Você vai poder participar aí da promoção Placar do Jogo. Mande aí seu placar. Aproveite para cadastrar aí, né, para concorrer os prêmios. São muitos prêmios que podem ir para você. E não esqueça, né, a gente, eu vou sempre falar isso aqui, porque às vezes é feito o sorteio e tal, é feita a ligação, e às vezes a pessoa atende e não responde da forma certa. Você não pode dizer alô, tem que dizer a senha. A gente já falou aqui. Se você acertar o placar do jogo, por exemplo, você jogou aí 2x1 para o Águia e tal, o Águia vence o jogo por 2x1, já fique atento, né? O telefone tocar no horário do sorteio, você já atende com a senha. Tá certo? FM 91 e Clube FM, a frequência certa, para que você possa levar os prêmios aí para sua casa, tá bom? Todo mundo aí, fique atento na hora do sorteio. Beleza, Pura? Dito isto, amanhã tem mais Clube na Bola, sempre ao meio-dia, aqui na frequência 100.7 do seu rádio. Muito obrigado, eu, Vando Vale, a próxima atração da Clube com o programa Rota 100.7. Valeu, Marabá! Aquele abraço, fiquem com Deus! 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Até a próxima. Fui!

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1: 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Em Marabá agora, 13 horas, 10 minutos. 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É, rapaz, hoje, rapaz, olha, o mês tá se acabando já. Estamos no meio do mês já. Hoje é 13 de maio de 2026. Hoje é quarta-feira, menino, já tá no meio da semana, passa rápido, passa ligeiro, mas é assim mesmo, tá? Vamos junto. É quarta-feira, menino, já tá no meio da semana, passa rápido, passa ligeiro, mas é assim mesmo.

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2: Vamos lá, valendo.
3: Vamos lá, vamos aos destaques do Rota desta quarta-feira. Delegado de Polícia Civil William Crispim prende o elemento acusado de estupro de vulnerável que estava foragido da justiça. Tinha um mandado de prisão contra ele. E mais, descumprimento de medidas protetivas de urgência, não pode se aproximar. Ele foi preso. Polícia Militar apresenta na delegacia um elemento acusado de furto. É, rapaz. O cara vai parar atrás das grades. E mais, um roubo simples. Roubo simples, furto simples. Tudo é roubo. Mas inventaram esse negócio de simples. Tá? São esses os destaques de hoje. Logo depois do intervalo, depois da musiquinha, a gente vai abrir falando que Deus é bom. Que Deus é muito bom. Deus é maravilhoso. Quem tá com Deus, diz aí. Quero dizer que também tem um destaque aqui desta quarta-feira, o placar do jogo Campeonato Brasileiro da Série D. É, Tuna Luso Brasileira e Águia de Marabá. Por que a Tuna está na frente? Porque o jogo é lá em Belém. Tá? O jogo vai ser na cidade de Castanhal, a 100 quilômetros da capital, mas ali é tudo perto, né? No estádio Modelão, em Castanhal. O jogo é às 4 horas da tarde do domingo. E você quer participar comigo aqui do placar do jogo? É simples. 9162-2480. Se você quer participar lá na FM 91, 9121-0091. Você, se acertar o placar, você pode ganhar. Olha, R$200 em dinheiro da Rio Luz Materiais Elétricos e Hidráulicos. Uma camisa oficial do Águia de Marabá. R$200 da Marabike, realizando sonhos. É. Duas cestas de alimento do supermercado Caiçara. R$200 da Central Park do Brasil. Se você for sócio e tiver kit, seu prêmio vai para R$1.000. Um óculos de sol das óticas Flávia Amaral. É. R$200 do nosso açougue, carne de qualidade. É lá no nosso açougue. R$200 da Bike Show Mix. Mês das Mães é na Bike Show Mix. Uma cesta de alimento do supermercado Líder. Tudo em um só lugar para você. Mesmo depois que você saber que você acertou o placar do jogo entre Tuna Luso e Águia, aí que vem a situação. Você tem que estar ligado na rádio. Porque eles vão ligar para você, e na hora que ligar para você, você vai ter que dizer, olha a senha, anota aí, FM 91 e Clube FM, a frequência é certa. Vou repetir de novo, se você errar, aqui não é Mega Sena, não acumula. Vou passar para outro sorteio, do outro domingo, certo? Então, ó, anota aí, FM 91 e Clube FM, a frequência é certa, tá bom? Então tá dado, não pode esquecer essa parte aí, é principal, tá bom? Depois da música, vamos levar nosso pensamento ao nosso Criador, nosso arquiteto do universo nessa hora de almoço. Deus é bom, Deus é muito bom.

Música linda, né? Nesse horário de almoço, você ligado aqui comigo no Rota, curtindo essa música do Luan Santana, maravilha, né? Música muito linda mesmo.

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1: 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Agora 13h20. 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
1: Mandando um abraço aqui pro seu Rosa, ali no Burgo. Ele e a esposa dele, no quilômetro 21. Muito amigo lá do meu irmão do Eni do Vale, tá lá ligado comigo. Um abraço. Tá bom? Ali não é nem Marabá e nem Tupiranga. É no Nem, né? Rapaz, que coisa, né? O negócio é complicado. Mas é assim mesmo. Vamos nessa. Né? Bom, 9162-2480, você pode mandar áudio aqui pra mim, participar do placar do jogo, rapaz. Vamos ver quem foi que mandou o primeiro áudio aqui, quem foi. Ah, descobri. Vamos lá. Alô, boa tarde.
3: Boa tarde, meu amigo Evandro Vale, aqui é Miguel Napeá, Pepeto Socorro, me cadastra aí no placar do jogo, meu amigo.
1: Diga aí teu placar.
3: 2x1 pro Azulão, Marabaense.
1: 2x1. Vamos lá pra Laranjeira, falar com o Sidney Paiva. Fala, Sidney, boa tarde.
4: Boa tarde, meu amigo Evandro Vale, Sidney Paiva do Bar Laranjeira, ligadíssimo aqui no Rota 100,7.
1: Certo.
4: É isso aí, Evan. Pau Fluminense onde ganhou, né, Evan?
1: Na marra.
4: Ganhou apertado, né, Evan? Mas
1: na
4: ganhou,
1: marra.
4: O importante é que ganhou. Cruzeiro, né, ganhou apertado também. Mas é assim mesmo, né, Evan? Hoje tem Vasco e Paysandu, né? Tem um bocado de jogo hoje, né, Alvão?
1: Tem muito jogo hoje.
4: Estou aqui na escuta aqui, Alvão. Quando eu não mando áudio, mas estou na escuta.
1: Obrigado.
4: Valeu, tchau, tchau.
1: Mandando um abraço pro Robert, amigão, tá lá na capital curtindo o Rota pelo aplicativo. Isso que é um negócio de Copa. Copa tá dizendo. Toda Copa é eliminatória. Então ninguém quer perder, cara. Os caras botam o que tem e o que não tem. É uma chance do cara aparecer jogando no maior estádio de futebol do mundo. Se bem que o Fluminense jogou muito mal o segundo tempo. A mexida desse treinador, esse tal de... Eu chamo ele de Rubeldia, porque ele é ruim. Né? O camarada é muito ruim treinador. Mexe mal, escala mal. Tá? Então não é possível. O camarada ser tão ruim assim, né? Tem uns treinadores... O futebol brasileiro tá cheio de treinador de Portugal, do Chile, da Argentina, quase tendo a ver mais treinador aí do Brasil. Salvo aí o Renato Gaúcho, o Fernando Diniz. Pode observar, poucos treinadores assim que tem um nome assim um pouco mais conhecido do futebol brasileiro, que está trabalhando, o resto estão desempregados. Leão, nunca mais ninguém viu falar. Dorival Júnior, desempregado. Aquele outro lá do Sul, lá, o que treinou o Flamengo, foi pra Copa também. Tava no Cruzeiro um dia desses, mandaram embora. Mas aí, Sidney, me lembra aí os treinadores que tá desempregado aí. Vai falar, o Sidney sabe tudo. Adriano Marabá, boa tarde, amigão. Boa tarde. Fala.
5: Boa tarde, meu amigo Evandro Vale. Rapaz, aqui no São João. Aqui não caiu uma água aqui, cara. Chuva. Parece que vai chover. As coisas. Boa tarde, meu amigo. Adriano Marabá.
1: Valeu, Adriano.
5: Coloca a nossa música de ontem, meu amigo.
1: Rapaz, você não falou a música, eu coloquei. Hoje, eu vou botar pra você. Já entendi. Foi Zé Ramalho que ele pediu. Giovanni Bebê, cadê o senhor? Boa tarde.
6: Boa tarde, meu amigo. É o Vando Vale, o Fera do Rádio. Ótimo quarta-feira pra você, meu amigo. Em cada fim da promoção, para cada jogo entre Águia de Marabá e Tuna Luz.
1: Certo.
6: No domingo, pela Série D, meu placar vai ser Águia de Marabá 2, Tuna Luz 1. Sou Giovanni de Souza, do bairro Laranjeiras. Rapaz, o Fluzinho ontem ganhou, se classificou. Hoje tem gigante, né? O melhor do Rio de Janeiro joga hoje, Vascão e Paysandu.
1: O gigante tá pegando uma garapa, né? Vamos ver. Eu sou mais o Paysandu.
6: Sou Giovanni de Souza, do bairro Laranjeiras. Tamo junto.
1: Eu sou mais o Paysandu, mas vamos ver, né? Fala, Luiz. Boa tarde, Luiz. Tá com a mão na massa, rapaz, Luiz. Boa tarde, Evandro Vale. Manda um alô aqui para nós, aqui na minha construção. Estamos aqui descansando para pegar nova pedreira, né? Dirley, Charles Martins, nosso ajudante. Cara ruim, rapaz, ajudante, dançarino. Obrigado, amigão. Um abraço para você nesse horário aí. Você curtindo rota aí, trabalhando na construção civil. Construção muito pesada, né? Obrigado aí, ó. Ô, rapaz. Entregador é suspeito de sumir com um pedido. Que tal? O próprio entregador. Meu Deus do céu, rapaz. O cara tem que estar cuidado, tem que estar ligado com isso. Ele entrega, bota lá, tira a foto dizendo que entregou, mas na realidade ele mesmo leva. Não está sabendo ele que está sendo filmado. Filmado. Isso é um negócio que eu vou te contar, viu, meu amigo? Não é fácil, não. Ei, Castilho. Acê, boa tarde, amigão. Vitória do Flu, um apertado, né? Boa tarde.
0: Boa tarde, Evandro Vale. Aqui é o Acê.
1: Certo.
0: Me coloca aí no placar do jogo. Tuna, 1. Águia de Marabá, 3.
1: 3. 3 a 1.
0: O fé em Deus vai dar certo. Que Deus nos abençoe.
1: É isso aí. Valeu, Acê. Obrigado, amigão. Tudo certo.

0: Dos
1: Boa tarde, Evandro Vale. Olha um alô para nossa família aí, João Pedro, Darlan, Nelly. Todo dia é o nosso depois do almoço, viu? É a sobremesa.
2: Boa tarde, Evandro Vale. Aqui é Luiz Ponte, aqui do Bar da Mapa, da Oficina do Povo. Eu quero dar para cá do jogo. Para cá do jogo vai ser 2-1 para o Águia. 2-1 para o Águia, valeu, meu parceiro. Luiz Ponte, Oficina do Povo. Valeu.
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0: tarde, Evandro Vale. Boa tarde, meu amigo. É o Carlos Alves, motorista de aplicativo, ligado na 100,7. A melhor. Meu amigo, hoje o trânsito está tranquilo. Tirando essa parte ali da BR-222, que essa ideia de limpar a ponte dia de hoje deu um nó no trânsito. Para completar, uma carreta ela quebrou ali no sinal da Coca-Cola, agora há pouco. Mas o resto está tudo bem, graças a Deus. Não vi nada mais de grave do que isso, só isso mesmo. Um abraço, meu amigo. Fique com Deus.
1: Boa tarde, Evandro Vale. Aqui é o São Félix, cadê esse Rádio Clube? Tá falando é o Tite, moço, o Tite, né? Ah, aquilo é ruim demais também, é ruim. Ruim é tranquilo.

0: É, rapaz, o Águia tá precisando, porque o Águia tem quantos pontos? É 15 pontos? É, ou é 14 pontos? Hein, Sidney? Cadê o Sidney, rapaz? Que não me fala dessa classificação. Quero saber, rapaz. Era o Tite, é o Robert do Coquetel, já mandou dizer aqui o Tite, rapaz. Viu como o pessoal sabe? Era o Tite. Bom dia, boa tarde, meu amigo. É o Van do Vale. Tô trabalhando, ligado na clube. Obrigado, rapaz. Aqui é o Ailton Sarai. O Ailton tá meio distante aqui do Rota. Antigamente o Ailton era direto aqui no Rota. Vamos lá pro Residencial Tiradentes, meu amigo LP. Boa tarde, amigão.
1: Boa tarde, meu amigo. É o Van do Vale. Aqui é o LP do Residencial Tiradentes.
0: Certo.
1: Meu amigo, esses dias, um tempo aí, eu acertei o placar, mas não fui sorteado nem mais uma hora dessa eu acerto.
0: Uma hora sim.
1: Me cadastra aí, Evandro. Eu vou botar um a um. Esse
0: um
1: jogo
0: a
1: vai
0: um,
1: ser duro.
0: Jogo
1: vai ser
0: duro.
1: Fraco, não.
0: Não, não é fraco,
1: é
0: LP
1: aqui do Residencial Tiradentes.
0: Eu também concordo.
1: Alô, meu
0: que
1: filho,
0: não é...
1: obrigado. Bom trabalho. Eu tô aqui ligadinho no teu programa. Eu não perco um programa, é todo dia.
0: Obrigado.
2: Não admito que me fale assim.
0: Adriano Marabá, gosta muito do Zé Ramalho.

0: Beleza, já foi aí, tá aí, Criptônia com Zé Ramalho. Olha, ontem a gente estava falando aqui sobre técnico brasileiro e tal, técnico da seleção, jogadores e tal. Quem estava me ouvindo lá em Verona, na Itália, minha amiga Letícia Jucá. Olha, um dia eu disse aqui essa história, vou falar de novo. O Zeca Moreno, que é irmão dela, eu fui trabalhar na antiga Rádio Itacaiuna para fazer futebol. Chegando lá no estádio de Oliveira, futebol amador, o Zeca pendurou uma sacola, um rádio transmissor no meu ombro e disse, ó, aqui desliga, aqui tu liga. O microfone aqui tu liga, aqui tu desliga. E daí até hoje eu tô aqui. A Letícia Jucá, ela foi ficar comigo, do meu lado. Eu não fiz a mesma coisa que o Zeca fez, né? Dei mais dica para ela. E a Letícia se tornou depois uma locutora espetacular, cara. Uma voz belíssima, né? Hoje casada, mora na Itália. E ela mandou a foto do rádio dela ligado aqui, né? O equipamento que ela tem lá. E ela disse ontem, concordo com sua opinião, com todo o seu conhecimento futebolístico. Você foi muito coerente e assertivo na reflexão que fez. Espero que a seleção nos surpreenda. Um abraço, amigo. E um bom repouso. Eu recebi essa mensagem, eu já estava indo embora. Depois eu coloquei a música e ela também gostou, elogiou a música. Né? Eu falando do Neymar, ela disse, ele é uma referência. Jogando ou não, será importante para a seleção a presença dele. Tá vendo? Essa é uma menina, a Letícia. Claro que ela não jogou bola com homem. Né? Apenas via lá na quadra do Martinho Moda, na Folha 27, a galera jogar. Então, para você ver como é que é. A importância de um cara que tem um nome no mundo inteiro. Um dia desse, o Neymar foi jogar na Argentina, ele foi revenedado na Argentina. Pelas crianças. Terminou o jogo do Santos, que foi 1-1, o jogo foi empate. Pô, os caras do adversário pediram tudo, chuteira, camisa do Neymar. Eu tô falando é nesse aspecto. E outra coisa, ele não tá assim também. Né? Ele tá fazendo um monte de jogada aí, cara. É claro, a idade não é mais a mesma. Ou você pensa que o Endrick hoje com 20 anos, daqui a 10 ele vai estar do mesmo jeito? Claro que não. Isso é a natureza, né, cara? Tem que ver isso aí, pô. Tá? Bom, hora de pedir uma música, Tiaguinho. Eu volto já já. Com as notícias de polícia.
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Música linda, eu quero mandar ela especialmente para o grande cara que eu tenho como amigo, um cara que dá tanta dica, né, de saúde, meu amigo Primo. Ele é professor de educação física, ele tem um treino funcional 3 dias na semana lá em Morada Nova, segunda, quarta e sexta. Ele é a Delma, a esposa dele, que é auxiliar dele lá. Mas pensa num cara espetacular, um cara que conhece muito, que já evitou de muita gente parar numa cirurgia, viu, rapaz? Tô te falando. Cara, tenho o privilégio de ter você como ouvinte, como amigo. Um abraço pra você, professor Primo. Tudo de bom, amigão.

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1: Beleza, por, olha, eu, a Letícia Jucá, é o Rota Internacional, onde ela disse pra mim, agora eu falo. Tem ela e tem o Lereca lá na Holanda, em Roterdã, que ouve o programa, né? E ela mandou o áudio aqui, o que eu falei no ar, ela gravou e me enviou aqui, pra provar que tava me ouvindo. Obrigado, Letícia. Um abraço para você. Muito obrigado pelo carinho e o respeito, né? É mútuo. Tá bom, minha querida? Mas olha só. Quero chamar a atenção aí dos guardas de trânsito, da própria Polícia Militar. Lá tem dois caminhões parados na entrada do Jardim do Éden, Morada Nova, que tá atrapalhando o pessoal que está fazendo caminhada, o trânsito, moto, bicicleta lá. Um dia desse, o rapaz quase tem um acidente lá. Pô, já só tem uma entrada do Jardim do Éden ali, quando quem sai da rodovia. Então é preciso que o pessoal tenha esse bom senso, cara. Olha, tem motoristas que são abusados. Eles, porque não tem placa proibindo parar, eles param. Mesmo que seja numa curva, tá? Preciso que o cara tenha consciência, rapaz, e procure um espaço para estacionar seu caminhão. O caminhão é sempre ruim, porque você quase não enxerga quem tem que estar do outro lado. Alto, largo, grande, né? Então, para ter consciência, pá. O trânsito também depende de cada um. Para ter praz no trânsito, precisa ter os caras, não é só o pedestre, o motor. O cara do caminhão também tem que ter essa atenção, pô. Os caras querem andar com peso acima do permitido, querem andar numa velocidade que não é permitida e não dá chance alguma para a pessoa que vem do outro lado, lado contrário, tá? Então esses dois caminhões aí, a polícia devia ir lá saber se esse caminhão, o que está fazendo aí, que já tem mais de uma semana parado lá. Mas tem coisa que a gente fala aqui, o cara pode até achar a gente enjoado, mas não tem... Eu vou ter que falar aquilo que o povo pensa, né? Que o povo acha que é bom. E atenção, olha. O Fabiano Carneiro, policial militar trabalhando ontem, ele apresentou na delegacia de polícia Wesley de Souza Sena. Ele foi preso, ele reside lá em Tucuruí. Estava aqui, ó, por volta de meio-dia. A guarnição da VTR 3401 prendeu e apresentou na delegacia de polícia ele. Né? Lá tem um comandante que é o Coronel Kojak, 34º Batalhão, né? Comandante também do... Receberam uma comunicação via NIOP, tá? Informando que o elemento havia subtraído uma mochila de uma mulher na Avenida Itacaiuna, próxima à escola Monte Lobato, bairro Novo Horizonte. A vítima era uma senhora, né? E ela chamou os homens, né? Deu um jeito de chamar. O suspeito se aproximou dela usando uma bike, uma amarela. Anunciou o assalto, exigindo que ela entregasse a mochila. A vítima perguntou ao suspeito se ele estava armado, tendo este respondido positivo, razão pela qual ficou sem reação diante da ameaça. Informou em seguida, né, que o conduzido puxou a mochila da vítima com extrema violência, fazendo com que ela caísse ao chão, ocasionando escoriações pelo corpo, vindo o autor a fugir logo após da subtração da bolsa, utilizando a própria bicicleta. Tá? E aí a vítima conseguiu pedir ajuda a populares que transitavam no local. E eles passaram a acompanhar o elemento e conseguiram contê-la, né? Mantendo imobilizado até a chegada da guarnição. Aí daí os caras meteram a pulseira nele e levaram ele para a delegacia de polícia civil. E atenção! Moisés Lourenço Pereira, policial militar, trabalhando ontem, ele apresentou na delegacia de polícia Juscelino Colasso Batista Júnior. Esse elemento tinha praticado um furto, né? Subtraiu 8 bermudas, camisetas, sendo 2 das calças. Rapaz, vou te contar. Levou também uma caixa de som, uma bombox, né? A vítima, dona Luciana Pereira da Silva, comunicou no grupo institucional, né, que havia reconhecido o autor do roubo. A guarnição foi em cima dele, a VTR-0407 conseguiu prender o elemento e apresentar na delegacia de polícia, rapaz. Eita, rapaz, o caba até roupa, o caba rouba, rapaz, não tá nem aí, né? Uma musiquinha, já eu tô de volta aqui pra dar uma... Hein? Ficar mais leve o programa, rapaz. Tá. Vamos lá. Tá aí, Zé Vaqueiro. Forrozinho. É nóis aqui no Rota.
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1: Alô, Chico, aí na Ilha dos Bois. Zé Vaqueiro.

0: Elvan do Vale.
1: Sou eu, aqui na Clube, sempre fazendo o que gosta com seriedade. Agora 13 horas 53 minutos, é o Rota no seu rádio.
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1: Obrigado pelo carinho da sua audiência, tamo junto, um abraço pra você. Todos os dias, motorista de táxi ligado aqui comigo, rapaz. Você que tá no estacionamento desse daqui na cidade, tá no aeroporto, nas rodoviárias, tá? E também nas paradas aí, supermercados, tá bom? Um abraço a todos. Alexandre Oliveira da Paixão, policial militar, trabalhando ontem, foi acionado via NIOP, foi informado um descumprimento de medida protetiva de urgência. É, e os caras foram lá, né? Perto da faculdade ali de medicina. Ao chegar no local, a vítima encontrava-se bastante abalada e nervosa, informando possuir medidas protetivas contra seu ex-companheiro, identificado como Rafael Lopes de Lima. A vítima disse ter mantido um relacionamento amoroso com ele, porém o relacionamento teria chegado ao fim, ocasião em que solicitou a medida protetiva de urgência contra ele. Em seguida, a vítima e o autor estudava anteriormente a instituição de ensino, os dois, né? Contudo, posteriormente, realizou matrícula da mesma faculdade onde ela estava. Quer dizer, ela estava lá sozinha, de repente ele foi lá, que é para ficar perturbando a menina, rapaz. E Rafael! Rafael, a menina não te quer mais, rapaz! Ah, rapaz, tu tá doido, rapaz! Te liga, rapaz, os homens vão atrás de tu, rapaz, viu? Cuidado! Tô te falando, tu fica assim aí, ó. Daqui a pouco os cabas chegam em ti aí, aí eu quero ver. Tu vai parar no chilindró, meu amigo. Não tem isso não, viu?
3: Isto é problema!
1: Com certeza absoluta, viu, rapaz? Ah, rapaz, a mulher não quer mais o cara. E o cara atrás da mulher, direto, rapaz. Hein? Rapaz, larga de mão, rapaz. Larga de mão. E atenção. William Lopes Crispim, delegado de polícia, trabalhando ontem com o delegado Walter. E o delegado Rodrigo, além dos investigadores Diego, eles foram no local onde receberam informação que lá estava um elemento que tinha um mandado de prisão contra ele. Tratava-se de Antônio Orlando Araújo Costa, condenado a 9 anos e 4 meses de reclusão pelo crime de, no artigo 217, né? A sentença assinada pela doutora Alessandra Rocha da Silva, juiz de direito aqui de Marabá. Ele foi preso, apresentado na delegacia de polícia, onde vai responder pelo crime que cometeu. Fazer o quê, né, rapaz? Aí, meu amigo, é assim mesmo. O cara errou, tem que pagar, né? Tem que pagar. Não adianta. Meu amigo, nós já estamos chegando ao final do Rota de hoje. É, rapaz.

0: 13 horas. Ah, tem um áudio aqui, tem. Não dá pra colocar. Áudio grande hoje não dá. Alô, boa tarde, Lereca.
1: Amigo, fala meu amigo, é o Vando Vale, boa tarde.
0: Boa tarde.
1: Boa tarde, boa tarde, todos os ouvintes ligados nesse maravilhoso programa aí. Rota 100,7, Clube FM. Tô por cá, é o Vando Vale, aqui em Roterdã, na Holanda. Já são 18h40 da tarde, chegando em casa, né? Temperatura aqui tá 9 graus, hoje tá chovendo, né? Ontem tava sol, hoje tá chovendo. Tô por cá, meu amigo, te escutando nessa frequência linda e maravilhosa. Tô desde o encontro do Maria, viu? Desde o encontro de Maria, estou escutando a frequência. Tá. Fala aqui, Oleca de Roterdã. Rapaz, manda um abraço aí também pra minha tia, lá na Orla, Jane, tá ligada, viu? Forte abraço, mano.
0: Um abraço, tamo Jane. Junto. Mandando um abraço pra Lindau, que mandou uma foto aqui com as amigas dela na arquibancada do Zinho Oliveira. Minha amiga Lucimar Santos, boa tarde.
2: Boa tarde, meu amigo Evandro Vale. Meu placar do jogo é 3 para o Águia e 2 para a Tuna. Um forte abraço, amigo.
0: Obrigado, Lucimar. Um abraço pro Adson, que está lá no Secreta Motos, lá no núcleo da Cidade Nova, ligado aqui no Rota. Estamos indo embora, galera, já. 13 horas e 58 minutos, termina o Rota de hoje. A apresentação é nossa, é o Vando Vale.
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0: A direção geral é de Naldo Antônio. Não desligue o rádio não, hein? Vem aí, Zeca Moreno e o Clube da Tarde. Eu fico por aqui, de olho na grande cidade. Você fica com essa viagem aqui, ó. Guilherme Arantes, as amigas aqui do Rota, Loura do Carro Branco, Letícia Jucá e outras. O nome delas duas para todas as mulheres aqui do Rota, tá bom? Até amanhã, galera. Fui!

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0: E aí, meu povo, boa tarde.
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0: Está chegando aqui mais uma edição do Clube da Tarde. Clube FM. Olá, boa tarde, gente. Está começando aqui o Clube da Tarde hoje, dia 13 de maio, quarta-feira. Celebramos o dia de Nossa Senhora de Fátima, que a luz da Virgem Maria ilumine o nosso caminho, fortalecendo nossa fé em Jesus, inspirando cada um de nós a transformar nossos sonhos em ações concretas. Que a nossa tarde seja de muita paz, esperanças, boas energias para todos. E você já pode participar aqui pelo Zap da Clube. Qual é mesmo o Zap da Clube? 94-91-62-24-80. Hoje tem promoção do placar do jogo, dose dupla Clube 91. Série D tá chegando, né? Campeonato Brasileiro, Tuna Luz e Águia de Marabá, no Estádio Modelão, em Castanhal. É domingo, dia 17 de maio, às 16 horas. Então, já manda aí a sua participação pelo Instagram, você se inscreve, arroba Rádio Clube Marabá, ou no Zap da Clube, 991-62-2480. Participe, já eu falo aqui a lista de prêmios que você poderá ganhar no placar do jogo. Seja bem-vindo. Estamos só começando aqui na 100,7 para te fazer companhia até às 18 horas.
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0: Clube Ferrugem, Arrependidaço é o nome da canção. Marília Mendonça passou por aqui também, foi por conveniência. Gustavo Lima, o vagabundo aí com Luiz Fonsi. Boa tarde.
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0: 14 horas e 22 na Clube.

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8: Na Clube, 14 horas e 26 minutos.
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8: Aqui com alegria, com energia, mandando aquele alusão para você que está na sintonia da Clube, em casa, no trabalho. E aí, já mandou aqui a sua participação pro placar do jogo? Manda aí, viu? Domingo, dia 17 de maio, às 16 horas, tem Tuna Luz e Águia de Marabá no Estádio Modelão, em Castanhal, pela Série D do Campeonato Brasileiro. Então você já pode participar aqui. Qual é o placar para esse jogo, Tuna Luz e Águia de Marabá? E você poderá, acertando, né, faturar aqui no placar do jogo os prêmios, R$200 em dinheiro, da Reluz Materiais Elétricos, VP7 Folha 28, uma camisa oficial do Águia, loja Águia Store e Térreo do Supermercado Líder, R$200 no oferecimento da Marabike, realizando sonhos, onde os seus sonhos se tornam realidade, na Folha 20, Nova Marabá, próximo ao Hospital Municipal. Duas cestas de alimentos, Supermercado Caiçara, preço fácil, preço bom, Avenida Manaus, Belo Horizonte, R$200 em dinheiro da Central Pax do Brasil. Se o acertador for associado do Grupo Central Pax e estiver em dia, receberá R$1.000. Por isso que é bom estar com as mensalidades em dia aí, viu? 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O Acéfalo Brito, número 276, Cidade Nova. 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Meu amigo Marquinhos, um grande abraço. Tem também uma cesta de alimentos, Supermercado Líder, tudo em um só lugar para você. Ou, se houver mais de um acertador, será feito o sorteio entre os participantes. Nome do acertador será divulgado na segunda-feira, 18, durante a programação da Clube, também da 91. Detalhe pequeno para você: após o sorteio, será feita uma ligação para o ouvinte sorteado. Quando o seu telefone tocar, não pode dizer alô, tem que dizer a senha. Diga a senha: FM 91, Clube FM, a frequência certa. Anotou aí? Então, boa sorte. Olha, tem previsão de chuva, viu? Tá chovendo por aí? Me fala. Ah, 28 graus agora, tem previsão de pancada de chuva. Chuva deve demorar cerca de 4 horas. Chuva fraca e intensa até as 18h45, viu? Hoje, fique atento aí. Brigadão, né? Me fala como é que tá o trânsito por aí, como é que tá o clima aí na sua rua, né? Diante dessa previsão da meteorologia. Vamos à FM 91 agora, falar com a Isaura Cabral no seu primeiro Boa Tarde aqui para os ouvintes da Clube. Tem promoção, tem flash ao vivo. Como é que tá por aí, Isaura? Boa tarde.
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8: 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A Isaura ainda está no intervalo lá. Daqui a pouquinho a gente traz esse flash ao vivo para você, que está aí na sintonia da Clube, também da 91. Um abração para você que está na sintonia da 100,7. Hoje é 13 de maio, né? Uma data especial, né? Celebrar o 13 de maio é recordar o encontro da Virgem de Fátima, né? Com os três pastorinhos na cova da Iria, né? Aquele lugar que se tornou um farol de fé para o mundo, nos ensina a importância da oração, da confiança em Jesus. Então, hoje, mantivemos essa chama acesa em cada paróquia, né? Ali na paróquia da Conceição, no bairro do Belo Horizonte, a missa foi celebrada ao meio-dia para o Frei Domingos, e é uma tradição, né, que em honra a Fátima, todo dia 13 de cada mês, a esperança se renova ali por meio da devoção a Fátima, né, com Santa Missa ao meio-dia, né? Você que é devoto de Fátima, é só chegar cada 13 de cada mês que tem missa em honra a Fátima, né? Então, um grande abraço para você. Vamos lá, falar com Isaura Cabral.
0: Agora,
8: oi, Isaura, tudo bem?
0: Estamos
8: juntinhos hoje, nesse dia de Nossa Senhora de Fátima. É? Um grande abraço para você e todos os seus ouvintes. E que Nossa Senhora de Fátima ilumine a todos.
0: Obrigada.
8: Por meio de Jesus, claro. Um abraço.
0: Obrigado. Um abraço para você e para todos os devotos, tá? Ligados na Clube, né? FM 91. Aquele abraço fraternal, mas lá no fundo do espírito, tá? Aquele que afoga todas as tristezas e acalenta com todo o amor, tá? Em nome de Nossa Senhora de Fátima. 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
8: Muito obrigado, Natanzinho. Isaura Cabral, daqui a pouquinho eu volto a acionar ela novamente para mais prestes ao vivo. 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No placar do jogo também, patrocinando uma cesta de alimentos, Supermercado Líder. Tem tudo, tudo em um só lugar para você e muitos outros prêmios aqui no Placar do Jogo. Quem está aqui para participar comigo hoje? A gente começou aqui com o placar pela Série D, Campeonato Brasileiro, Tuna Luz e Águia de Marabá. Domingo, dia 17 de maio, no Modelão, lá em Castanhal, viu? Oi, boa tarde.
12: Boa tarde, Zeca Moreno. Aqui sou o Dedé de São Domingos do Araguai. Me cadastrei no placar do jogo. 3 pro Águia e 2 pro...
13: A preço de fábrica,
12: folha. Meu Deus,
13: de
12: aí, Marabá, a tuna.
8: A tuna, isso.
12: É tuna, parece que a tuna, não sei. Isso é o Águia aí, bota 3x2 pro Águia.
8: Beleza, brigadão pela sua participação, acreditando no azulão. E você manda aqui pelo zap da Clube a sua participação. 94-91-62-2480.
12: Boa tarde, aqui é o Igor Soares, aqui da Folha 11.
8: Fala aí,
12: bota aí, me cadastra no placar do jogo entre Águia e Tuna Luz. 1x1 lá no Modelão. Valeu.
8: Obrigado. Estamos juntos, né? Obrigadão pela audiência, pela moral. Você que está sintonizado na Clube nessa tarde.
14: R$200 em dia. Boa tarde, Zeca Morana. Aqui Luiz Ponte, aqui do bairro da Mapá, da Oficina do Povo. Eu quero dar o placar do jogo. Placar do jogo vai ser 1x0 pro Águia. 1x0 pro Águia. Valeu, meu parceiro. Bom trabalho pra você, Luiz Ponte, Oficina do Povo.
8: Obrigadão. A dona Fátima mandou aqui. Zeca Morena, eu tô preocupada, né, de usar os produtos IP, né? Falaram que tem aí uma bactéria. E eu uso muito isso aqui, né? Muita gente com dúvida, né? Em relação a usar esses produtos, né? Para quem está em dúvida sobre esse produto de limpeza de casa, especialmente com as notícias aí no rádio, na TV, nas redes sociais sobre os produtos, vou dar aqui uma dica de ouro, né? Fica ligado aqui na 100,7. Então, você que está em dúvida, muitos têm enviado sobre o produtos IP, né? A Anvisa, minha gente, mantém esse alerta sanitário importante. Embora a empresa tenha recorrido à orientação oficial, né, que nós temos acompanhado dos órgãos de saúde, é não utilizar produtos que tenham o número 1 no final do lote. Então, você vai lá, fica atento. A dica é não utilizar o produto que tenha o número 1 no final do lote. foram identificadas falhas graves no controle de qualidade e risco de contaminação microbiológica. Por segurança, a recomendação é verificar o rótulo antes de usar qualquer item da marca. Se o produto tiver o final 1, entre em contato com o saque da empresa para orientações de troca ou devolução. Então, a gente não, claro, não vai minimizar esses riscos, né? Uma orientação da Anvisa, então fica ligado. Obrigadão pela audiência e participe aqui do Placar do Jogo. 991-62-2480 é o Zap da Clube. Bem-vindo e bem-vinda aqui na nossa programação. É a hora de Rebeca Lindsay e Alanzinho.

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10: Boa tarde, Zeca Moreno. Oi. Aqui quem fala é o Pedrinho do Bairro Araguaia.
6: Tudo bem?
10: Me cadastrei indo pra cá do jogo. Vai ser 2-1 pro Azulão. O Azulão vai ganhar fora de casa.
6: Opa, brigadão pela sua participação. A galera do bairro Araguaia, na sintonia da Clube. Tudo bem? Tudo certo?
11: Boa tarde, Zeca Moreno. Tarde. Que é o Cícero do Clube 7. Ligado aqui na Rádio Clube, FM 91, a melhor de Marabá. Cadastrei no placar do jogo. Vai ser 2-2, Águia e Tunaluso.
6: Tá valendo, é o placar dose dupla, Clube 91 pela Série D do Campeonato Brasileiro, Tunaluso e Águia de Marabá, né? O placar aqui pela Clube, pela 91, Tunaluso e Águia de Marabá, no Estádio Modelão, em Castanhal, domingo, dia 17 de maio, às 16 horas. Tem aqui o Instagram também, arroba Rádio Clube, ou 94-91-62-2480. É hora de girar no esporte.
7: Rogério Brasil!
6: Querido Rogério Brasil, quais são as suas informações para esta quarta-feira?
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13: Oi, Zeca, tudo bem? Tô chegando aqui direto da redação com informações do esporte. Olha, amigão, o Botafogo tem um prazo de 90 dias para quitar a dívida de 120 milhões com o Atlanta United, referente à contratação do meia argentino Thiago Almada. Caso o pagamento não seja efetuado, o clube carioca pode perder 6 pontos no Campeonato Brasileiro. A situação se torna ainda mais delicada porque a FIFA aplicou ao Botafogo um transfer ban por tempo indeterminado, justamente por conta dessa pendência financeira. Por outro lado, a FIFA ainda não analisou o pedido de recuperação judicial da SAF Alvinegra, medida que poderia suspender temporariamente os transfer bans impostos ao clube. Zeca e ouvintes clube, o treinador Roger Machado do São Paulo vai usar a força máxima na partida de hoje, às 19 horas, contra o Juventude pela Copa do Brasil. A equipe tricolor, que ganhou a partida de ida por 1-0, tem a vantagem do empate. Por outro lado, a equipe não poderá contar com Lucas, Alan Franco, Lucas Ramon, Rafael Tolói e Marcos Antônio, que ainda se recuperam de lesões. Sendo assim, essa é a provável escalação do São Paulo para o jogo contra a equipe do Juventude. Rafael no gol, Cedric Soares, Dória, Sabino e Enzo Dias, Bobadilla, Danielzinho, Arthur no ataque, Ferreirinha, Luciano e Calleri.
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13: O técnico da seleção brasileira, Carlo Ancelotti, comentou sobre a situação de Neymar e deixou claro que o camisa 10 segue sendo tratado como um nome importante para a seleção brasileira. Em entrevista, o treinador afirmou que o jogador é muito querido diante do grupo e minimizou qualquer preocupação sobre ambiente no vestiário. Ele disse que se for chamar Neymar, não colocará uma bomba no vestiário, porque o atleta do Santos é muito querido pelo restante do elenco da seleção brasileira. Carlo Ancelotti também destacou que o atacante vem evoluindo fisicamente e recuperando o ritmo de jogo após os problemas recentes. Tá falado, meu amigo Zeca. Um abraço pra você e a todo mundo ouvindo o som da Clube. Até a próxima com mais informações do esporte.
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6: Obrigadão, Rogério Brasil, pela sua participação. É, Neymar é muito amado, né? Disse o Ancelotti. Porém, aí tem uns problemas físicos, saúde e tudo mais. E desde a última segunda-feira, dia 11, as seleções que disputarão a Copa do Mundo de 2026 no México, Canadá e Estados Unidos começaram a convocar seus jogadores. Os países têm até o começo de junho para enviar à FIFA os 26 atletas que disputarão o Mundial. No dia 2 de junho, a entidade divulgará a lista com todos os convocados das 48 seleções que disputarão o torneio. A maioria dos países já informou quando acontecerá a sua convocação, outros ainda não divulgaram a data, né? Mas o Brasil anunciará os 26 atletas no dia 18 de maio, na próxima semana, no Rio de Janeiro, e nós estamos nessa expectativa, né? Copa do Mundo começa no dia 11 de junho com o jogo entre México e África do Sul.
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1: 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Na Clube, 15 horas, 1 minuto.

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Clube FM. 15 horas e 23.

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estamos de volta no Clube da Tarde. Clube FM. 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Um abração pro meu amigo Gutenberg, goianinho, todos da oficina lá da Marabá, que estão ligadão na Clube nessa tarde, tomando aquele cafezinho, trabalhando, né? 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Vamos mudar as batidas aqui agora com a banda Doce Desejo. Tupinambá, de longe.

0: Marcelo Val, aquele mesmo de palavras.
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0: 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Marcelo Val, cantor que apareceu para o Estrelato com Palavras. Você curtiu agora aqui Por Amor com Marcelo Val na programação da Clube. 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Clube FM 15:37.

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0: de volta aqui com você.
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0: É a estação do seu rádio e tá todo mundo ligado aqui na 100,7 pra ganhar prêmios no Placa do Jogo.
4: Boa tarde, Evandro Rádio.
0: Opa, quem tá aqui? Deixa eu ver aqui. Oi, boa tarde. Tá tudo bem por aí? Como é que vai?
4: É o sobremesa.
5: Boa tarde, Zeca Moreno. Aqui é Cleide do Jardim Vitória. Quero participar do placar do jogo. 1-1.
0: Oi, Cleide. Obrigadão pela sua participação. Direto do Jardim Vitória. Uma boa sorte para você. Tá ligadão lá na sapataria, o Eugênio. Um abração para o Eugênio aí. Um grande abraço, né? Grande profissional. Sempre aí na sintonia da clube, viu? Manda teu pra cá, viu, Eugênio? Brigadão aí pela sua audiência. Quem mais tá aqui para participar do nosso placar do jogo? Michel Garcia já tá chegando por aqui também. Aí pro seu plantão da tarde, né? Nós temos aí o placar do jogo pela Série D, Campeonato Brasileiro, Tuna Luz e Águia de Marabá. No Modelão, em Castanhal, o Águia vai jogar fora de casa. E aí, você está apostando no Azulão ou na Tuna, hein? Qual é o seu placar?
6: Boa tarde, me cadastro no placar do jogo aí. 4-1 para Tuna, Maciel.
0: Eita, será que vai ser assim mesmo? Fácil para Tuna Luso, né? É o encontro das águias.
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0: de volta no Clube da Tarde, fazendo companhia para você até as 18 horas. Vamos lá para mais uma chamada ao vivo, né? 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
1: Com Zeca Moreno.
0: Tudo certo por aí, Natan?
1: Tudo certo, Zeca Moreno.
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12: Estou de volta aqui no Clube da Tarde, te fazendo companhia com energia, com alegria. Já chegamos à meota da semana, hoje quarta-feira. Olha só esse golaço do Vini Júnior. O jogador Vini Júnior disse que a partir de hoje o seu instituto terá um escritório de advocacia 100% gratuito voltado para o combate aos crimes raciais no Brasil. Né? O maior gol da carreira dele, né? A partir de hoje, 13 de maio de 2026, o Instituto Vini Júnior dá um passo gigante contra a impunidade. O craque anunciou a criação de um escritório de advocacia totalmente gratuito e exclusivo para atender casos de crimes raciais em todo o país. A iniciativa não é apenas suporte, é combate direto. Vini Júnior reforça o seu compromisso inabalável com a causa antirracista, garantindo que ninguém lute sozinho contra o preconceito, né? O acesso à justiça agora tem um reforço de peso, né, minha gente? Vini Júnior! 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

na Clube Mauro Cota, Não Demore Tanto, teve também Lady Gaga. E agora tem Reginaldo Rossi, tão sofrido pra você que pediu o Reginaldo Rossi aqui na Clube. Toca uma do Reginaldo. Então a gente toca aqui na 100,7, na sua tarde, no Clube da Tarde. 16 horas, 11 minutos.

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3: Tá todo mundo aqui curtindo o Reginaldo Rossi, tão sofrido e também participando do placar do jogo Águia de Marabá e Tuna. Qual é mesmo o seu placar?
4: Zeca Moreno, boa tarde, meu amigo. Gentileza, meu placar do jogo 1, pra Tuna 1, pro Águia. Adilson da Folha 28.
3: Adilson, galera da 28, Tuna Luz e Águia de Marabá, domingo pela Série D do Campeonato Brasileiro.

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0: Olha, chuva continua aí por cerca de 2 horas, muitos trovões hoje, né? Chuva fraca a intensa, viu? Chuva moderada a intensa, agora 27 graus aqui na região sudeste do Pará, né? Então a chuva já provoca algum alagamentos em estradas por aí também, né? Em outras partes. Hoje, a forte chuva que atingiu também Castanhal da manhã desta quarta-feira 13 provocou alagamentos na estrada de Inhagapi, causou dificuldade para os motoristas que precisaram passar pela região. Em vários pontos havia a água invadiu a pista, comprometeu o tráfego de veículos. Será que vai chover lá domingo também, né? Aí vai atrapalhar a vida do azulão marabaense, viu? Então você pode participar aqui, viu? Campeonato.

Campeonato Brasileiro da Série D, a Tuna Luz enfrenta o Águia de Marabá, o Águia de Marabá enfrenta a Tuna, e você poderá ganhar prêmios aqui, R$200 em dinheiro, da Reluz Materiais Elétricos, VP7 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Fala com o Marquinhos, diz que ouviu na clube, que ele vai te dar um descontão. 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

0: Daqui a pouquinho todos os destaques do portal UOL Carajás. Aconteceu, tá no UOL Carajás. Hoje uma notícia boa para os servidores públicos, né? Anunciada pelo prefeito Tony Cunha, anunciou um reajuste significativo para os servidores públicos municipais. A partir deste mês haverá um aumento de 5,5% nos salários, superando a inflação, e um reajuste de 15,38% no Vale Alimentação. Então, isso impacta diretamente aí nas finanças. Essas medidas representam um acréscimo de mais de 26 milhões anuais na folha de pagamento do município. E foi um bom anúncio aí nesse momento que o cenário econômico é desafiador, né, para todo mundo. 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
0: Já estou de volta aqui no Clube da Tarde com você até às 18 horas. E agora ela já chegou por aqui, Gabriela Almeida. Quais são os destaques para o Jornal RBA desta quarta-feira? Bem-vinda, boa tarde.
9: Boa tarde, Zeca. Boa tarde, ouvintes da Clube. Um homem é preso em faculdade por descumprir medida protetiva. Ele se matriculou na mesma faculdade da vítima e ficou com pressão psicológica. Ele foi detido. Eu conto mais detalhes logo mais às 18 horas, no jornal RBA. Um condenado por estupro de vulnerável foi preso em Marabá. Ele estava trabalhando numa distribuidora. E através de uma denúncia anônima, a polícia foi lá e prendeu. E uma carreta carregada de soja é destruída por um incêndio na BR-010. Graças a Deus, não houve feridos. E a Justiça Eleitoral confirma crescimento de eleitores em Marabá. Então, o número de eleitores aqui em Marabá aumentou, mas continua sendo o segundo lugar da região. Primeiro é Paraopebas e Carajás também cresceu bastante. Eu conto, falo dos números no jornal, na matéria. E isso vai mudar um pouco o cenário político aqui na região, né, Zeca? O que você acha?
0: É, exatamente, né? Isso mostra que a população vem crescendo de ambos os municípios, né? Mas o número de eleitor aqui em Marabá está sempre atrás ali de Paraopebas. Vamos saber desses números logo mais no jornal RBA. Lembrando, né, falando em eleição, que o prazo para regularizar o título encerrou no dia 6 de maio. Quem perdeu esse período não poderá votar em 2026, mas pode emitir uma certidão circunstanciada no cartório eleitoral para garantir o direito com o CPF, passaporte, posse e encargos públicos, né? É importante votar, né? E sobre a procura, o Tribunal Regional Eleitoral informou que registrou uma corrida intensa na reta final, com quase 80 mil atendimentos apenas nos três últimos dias antes do fechamento. Foi uma fila quilométrica, né? E com relação aí ao número de eleitor que está aumentando, é importante que o eleitor analise bem, né, os candidatos que já realizaram e a coerência em que prometem ou defendem, né, o seu município, verificar as propostas. A gente tem que acessar ali o portal do TSE para conferir os planos de governo, ver se eles tratam de temas que você considera prioritários aí para a sua cidade. Hoje mesmo já começou aí, né, os candidatos a mostrar suas agendas para a região sul e sudeste do Pará. Você já acompanha isso aí nos principais portais. E vamos ficar de olho no jornal RBA para saber desses números com a Gabriela Almeida. 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
0: Obrigado! Boa tarde para você!
9: Boa tarde e até amanhã!
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1: Esse é Nadson Ferinha, que bom, né? Louca saudade. E vamos ali na FM 91 para mais uma chamada ao vivo. Fala, Natanzinho!
2: Nós precisam da água, da chuva. Então, vamos aí, só agradecer o nosso Papai do Céu por essa chuva maravilhosa. Para falar com o Zeca Moreno. Oi, Zeca.
1: Beleza, de repente o tempo muda, né, Natanzinho?
2: O tempo muda, né, de repente...
1: Tempo ensolarado para uma chuvinha, que tempo tá gostosinho, 27 graus, e aí a chuva é severa a moderada, né? Deve durar mais um pouquinho aí, vamos lá.
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1: 16 horas e 55.

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0: Clube, 16 horas e 57 minutos. 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Você manda aqui pelo Instagram da Clube, arroba Rádio Clube Marabá, ou no 94991622480, a sua participação, o seu placar. Qual é o placar para esse jogão de bola? Me fala.
1: Boa tarde, Zeca Morena. Boa aqui tarde. É o Marcelo Vignotti. Anota aí meu placar do jogo. Vai ser 4-3 pro Águia de Marabá.
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2: Na Clube 100,7, 17 horas e 10.
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2: E aqui você participa pelo 94-91-62-2480. Seja bem-vindo aqui à nossa programação. E aí, tudo certo? Aqui pro placar do jogo hoje.
4: Boa tarde. Boa tarde, Zeca Moreno. Aqui é o Ribamar do Novo Horizonte. Bote nesse placar desse jogo aí.
2: Manda.
4: É 4 para o Águia. E 1 pro adversário aí.
2: Pra Tuna.
4: Zeca, vamos rodar ali aquele... com o Fernando Mendes, voa, Pombinha, voa, pra me curtir.
2: Um abração pra você, a gente programa isso pra outra hora. Brigadão pela audiência, quem tá na sintonia da Clube comigo, aqui no 94-91-62-2480. Oi, boa tarde, como é que você tá? Fala comigo, bebê.
4: Boa tarde, Zeca Moreno, Lodo Brega do Assentamento Prata, São João da Lagoaia.
2: Manda pra cá.
4: 2-0 aí pra o Águia aí.
2: Beleza, boa tarde. 94-91-62-2480. Um grande abraço para você que está na sintonia da Clube. Olha, uma explosão em São Paulo, rapaz. Está criando problema. 86 imóveis são liberados para retorno das famílias. Muita gente fora de casa, né? Dos 105 imóveis vistoriados no bairro do Jaguaré, na capital paulista, 86 foram liberados para retorno das famílias. 5 imóveis foram completamente interditados, outros 14 tiveram interdição cautelar, né? Então, as residências da comunidade Nossa Senhora das Virtudes 2, no bairro do Jaguaré, zona oeste de São Paulo, foram atingidas por uma explosão por volta das 16 horas ainda de segunda-feira. Moradores relataram ter sentido forte cheiro de gás em suas casas cerca de 3 horas antes da explosão, que matou um homem de 49 anos e levou à interdição inicial de 46 casas. Outras 3 pessoas ficaram feridas, né? As empresas estão dando aí a atenção necessária, né? Mas sair de casa é sempre muito ruim, né? Um problema seríssimo. Aqui nas notícias dos famosos de hoje, é notícia de um dos integrantes da dupla Bruno e Marrone. Marrone abriu o jogo, viu? O Marrone, né, da dupla com Bruno, abriu o jogo sobre romances com famosas. Ele disse assim: já fui galã. O cantor sertanejo fala sobre cirurgias delicadas, relação de 40 anos com Bruno. Disse assim: já fui galã. O cantor sertanejo fala sobre cirurgias delicadas,

0: questionado sobre envolvimentos com celebridades, ele confirmou que teve romances no passado e brincou com a aparência atual. No passado já fui galã, hoje eu sou galão. Ah, esse cara sai com cada uma, né? Muito bem, vamos trazer uma música aqui de uma dupla também famosa aqui no Clube da Tarde.
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3: Muito bem, já já a gente volta com a música e por falar em sucesso, vem aí...

mais sucesso de dupla sertaneja famosa com parceria com a Simone Mendes, viu? Matheus e Cauã anunciam parceria com Simone Mendes em Meu Silêncio. A dupla e a cantora sertaneja lançam canção amanhã, quinta-feira, dia 14, às 20 horas, né? Aí você vai curtir essas novas emoções aqui na Clube, com certeza, viu? Então, a dupla sertaneja Matheus e Cauã anunciaram hoje, quarta-feira, 13, uma parceria inédita com a cantora Simone Mendes. Os cantores lançam, na quinta-feira, 14, a faixa Meu Silêncio, às 20 horas, com parte do segundo volume do Projeto Astral. Composta por Matheus Aleixo com Kleber Show, Robson Lima e Dudu Borges, a música promete retratar o desgaste de um relacionamento marcado por discussões, onde o silêncio se transforma em briga e conflitos entre o casal. A canção aborda os limites de quem tenta manter a relação, mas percebe que o amor não existe mais. Seria essa canção um reflexo do que o próprio Matheus viveu no fim do relacionamento? Essa é uma pergunta que poderá ser respondida com a música, que será lançada ainda nesta semana. Vamos aguardar e conferir. 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
8: Tá na Clube, tá legal. Daqui a pouquinho tem cartaz esportivo. A Hora do Ângelo com o Bispo Dom Vital, a nossa mensagem positiva de encerramento aqui no Clube da Tarde. 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
8: Isso mesmo, Águia e Tuna se enfrentam nesse domingo, dia 17 de maio, às 16 horas, no Modelão, em Castanhal, valendo pela Série D do Campeonato Brasileiro. Fala comigo, quem tá no zap da Clube.
11: Oi. Boa tarde, Zeca Moreno. Me cadastra no placar do jogo, vai ser 4-1 pro Águia. Meu nome é Carlos, do Amapá.
8: Manda aqui o seu placar do jogo na Clube.
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8: É a vez de Mato Grosso e Matias.
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0: como eu sempre digo, chega pra cantar comigo, Lourenço.
1: E o Alanzinho, simplesmente romântico.
0: Canta assim, ó.

0: rocha aí, bebê.
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4: Clube, 17 horas e 36 minutos. 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

0: 17h42.
1: Luan Santana e Léo Foguete.

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1: Luan Santana, dona aqui com Léo Foguete, Felipe Rodrigo, gosta de rua, aqui na tarde da Clube, é muito mais emoção. Estou aqui para te fazer feliz todas as tardes de 14 às 18 horas e tá valendo promoção aqui, viu? Série D do Campeonato Brasileiro, Tuna Luz e Águia de Marabá, no Estádio Modelão, em Castanhal, domingo, dia 17 de maio, às 16 horas. 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Um abração para Janete, lá no Caiçara, da Avenida Manaus, toda a galera aí, né? O Luciano, um abração para vocês aí, obrigado pela audiência, né? 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Ai, ai.

0: Clube, Jorge Mateus e Henrique Juliano. Chonei, música chonada demais. Pro João Bezerra, pra Núbia e toda a família aí no Geradinho. Obrigadão pela audiência, né? São os familiares do meu querido comunicador lá de Minas, da Veredas. Eu tô com medo de me apaixonar. Frank Adamo.
1: E aí, chonou? Como é que não chona?
0: Todo mundo aqui ligado na Clube 100,7.
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0: Tá quase na hora de dizer bye bye. Mas antes vamos refletir aqui e agradecer a Deus por mais um dia. Hoje nós vamos refletir no Evangelho do dia. Ainda tenho muito a dizer-vos, mas não podeis suportar agora. Está em João, capítulo 16, versículos do 12 ao 15. Em momentos de incerteza, a verdade pode ser difícil de encarar. Assim como um pai que se preocupa em proteger o filho de duras realidades, Jesus nos revela: ainda tenho muitas coisas a dizer-vos, mas não podeis suportar agora. No Evangelho de hoje, meus amigos e minhas amigas, encontramos Jesus preparando os discípulos para o que está por vir. Ele sabe que há verdades profundas que ainda não estão prontos para acolher. É um convite a confiar mesmo quando não entendemos tudo. Quantas vezes você se deparou com situações da vida que pareciam pesadas demais para carregar? Pode ser a saúde, relacionamentos ou até mesmo fé que vacila. Às vezes a gente só deseja clareza e alívio, mas a resposta pode estar em aceitar que nem tudo deve ser resolvido de imediato. Como você tem lidado com os desafios que não consegue entender ou aceitar? Isso pode ser um convite a uma jornada mais profunda de fé e autoconhecimento. Ao ouvir Jesus, lembre-se das verdades que podem estar escondidas nas dificuldades. Assim como os discípulos precisam de tempo e preparação, você também pode se beneficiar de um espaço para se fortalecer espiritualmente, indo na igreja, lendo a Bíblia. Que Deus te ilumine e te proteja nesse dia. Quero mandar um abração para todos os devotos de Nossa Senhora de Fátima. Rogai por nós e nos colocai sempre no caminho. Jesus é o caminho, a verdade e a vida. Obrigado. Aqui na coordenação, Michel Garcia. Na direção-geral, Hinaldo Antônio. Rogério Brasil também participou, toda a equipe da Clube. Fica com Deus e te convido para estarmos juntos amanhã, a partir das 14 horas. Vem aí, Cartaz Esportivo, a hora do Ângelo com o Bispo Dom Vital.

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0: anjo do Senhor anunciou Maria e ela concebeu do Espírito Santo. Eis aqui a serva do Senhor, faça-se em mim segundo a vossa palavra. E o Verbo se fez carne e habitou entre nós. Rogai por nós, Santa Mãe de Deus, para que sejamos dignos das promessas de Cristo. Oremos. Infundi, Senhor, a vossa graça em nossas almas, pela encarnação do vosso Filho, pela sua paixão e morte, cheguemos à glória da ressurreição por Cristo nosso Senhor. Desça a bênção de Deus Todo-Poderoso, Pai, Filho e Espírito Santo. Amém.
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0: Vasco logo aí, o Vasco já escalado pelo Renato Gaúcho.
1: Vasco escalado pelo Renato Gaúcho, deixa eu ver como é que está o Vasco, ele vem muito diferente daquilo que a gente espera. Epa, cadê o Vasco, Vitor Vazão? Estou esperando aqui, ainda não saiu. Sim, mas no meu grupo não está, fera, está no teu?
2: Já saiu, sim.
1: Agora sim, fera, agora sim, está aqui. Olha aí o Léo Jardim, Paulo Henrique, Saldívia, Lucas Freitas, irmão do Luan Freitas, que passou pelo país. Aliás, são idênticos, impressionante. E o Piton, Barros, o Bracelete, Thiago Mendes e o Rodgers, Marino, David e Brenner. Esse é o Vasco, um pouco diferente do que vem atuando no Campeonato Brasileiro.
3: É que no banco, né?
0: Tem que tomar cuidado com esse bracelete, não machucar ninguém.
3: Só avisando que esse time do Vasco pode parecer estranho, mas o Renato Gaúcho levou a tropa dele de elite toda pro banco.
0: É, a tropa tá toda no banco lá, mas o Papão tá com a tropa dele lá também, que vale lá, vale aqui. Vamos dar uma passadinha com o nosso querido Gerson Nogueira, aqui no nosso Bate-Bola, em nome de Globo Esporte, Magazine, Tintas, Acron, Laboratório Amaral Costa, Condutel, Orion, Planeta Energia, Velox, Belém, Soluções Financeiras. E a sua expectativa, Gerson Nogueira, batendo de primeira para Remy Bahia, daqui a pouquinho no Mangueirão, Gerson.
4: Gerson Nogueira!
2: Amigos, o Remy enfrenta hoje Esporte Clube Bahia, 9:30 da noite, pela Copa do Brasil, buscando uma vaga na fase de oitavas de final da competição. Caso consiga isso, o Remo estará muito perto do maior feito dele dentro do torneio que melhor paga no futebol brasileiro, que é a Copa do Brasil. Em 91, o Remo chegou à semifinal, enfrentando, inclusive, naquela etapa, o time do Criciúma, que na época era dirigido pelo jovem treinador Luiz Felipe Scolari. O Remo chegou, bateu ali naquele limite, foi eliminado na semifinal. O Remo agora está começando a chegar próximo disso. Pode, sim, no caso de um triunfo, ou mesmo de um empate contra o Bahia, se classificar às oitavas de final. E aí, de repente, ficar bem próximo dessa marca estabelecida em 91. Um jogo difícil, um jogo que é desafiador para o Remo, contra um adversário que já superou em duas ocasiões neste ano. A primeira é pela Série A, vencendo por 4-1 dentro do Mangueirão, e depois, de maneira até surpreendente, diante das previsões que eram feitas, bateu também o Bahia dentro da Fonte Nova por 3-1 já pela fase de ida da Copa do Brasil. Isso não significa que é um jogo tranquilo, fácil, com favoritismo absoluto para o Remo. Longe disso. O Bahia é um grande time, o Bahia é um time entrosado, um time com excelentes valores individuais, cujo cérebro, né, no meio campo é Everton Ribeiro, e tem no comando o Rogério Ceni, que está lá desde 2023. Ele formou, ele foi quem montou essa equipe, uma equipe que já mostrou em muitos momentos, no termos assim de disputas com as grandes equipes do futebol brasileiro, na própria Série A, mostrou qualidade e atuando fora de casa, inclusive. Então, o Bahia é um adversário que merece toda atenção e respeito e significa, sim, um obstáculo sério a ser superado pelo Remo. O que embala a imensa torcida azulina é o momento vivido pela equipe comandada pelo Léo Condé. Um time cada vez mais entrosado, um time forte na marcação, intenso, e que explora muito as transições rápidas. O Remo não é um time criativo no meio campo, mas é um time que chega muito rápido ao ataque, sai rápido da defesa, e é objetivo, sobretudo muito objetivo. Se usar essas armas com acerto, com disciplina e foco, o Leão pode sim estar no final da noite, no final da jornada, dentro das oitavas de final da Copa do Brasil.
0: Tá certo, obrigado, Gerson Nogueira, que bate de primeira em nome da Água Vida. 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Você ligado aqui na Clube. Dinho, alguma informação aí? Mais um registro aí, Bola?
1: Mais um registro. Registro do garoto titular. Daqui a pouco entra como titular, né, para encarar o Vasco da Gama. São Januário, torcedor do Paysandu. Aquilo que eu falei no destaque. Vai estar naquela área destinada a ele, em grande número, fazendo um carnaval, uma bagunça, uma festa bonita. E Tadisson, você vive esse momento, né? Vezes como reserva, agora como titular, tem que estar preparado o tempo inteiro. Como é que você acompanha essa tua evolução no Paysandu, Tadisson?
5: É, a gente vem, cada um vem buscando seu espaço aí, né? E o Júnior aí tá nessa dúvida aí de... Graças a Deus, né, ele tá podendo ver aí quem que tá melhor fisicamente, quem pode começar jogando, então é uma dúvida aí que a gente tá criando para ele, mas quem tiver bem nos jogos aí, ele vai começar a titular, então agora seguir trabalhando aí, o grupo tá tudo unido aí, parabéns, e se Deus quiser aí dá tudo certo na temporada.
6: Como é que tu vem analisando essas oportunidades que tu começou tendo no decorrer dos jogos e agora como titular? E você, como diz o Júnior, evoluindo a cada jogo. Ele, certamente, a comissão técnica te ajudam bastante nessa evolução. O que que passa assim na tua cabeça? O que é que tu tá achando desse teu momento, Tadisson?
5: Cara, tô muito feliz, né, de poder ter essa oportunidade e tá aproveitando ela ao máximo, né? Sempre queria ter essa oportunidade e eu tô tendo agora, então eu tô mostrando o máximo. Então, não só eu, por cada um aí que tá aí também da base que subiu, tá querendo ter essa oportunidade, então... Sou grato a Deus por ter essa oportunidade, estar aproveitando. E, cara, vai ser um jogo difícil, como eu já falei, né? Mas não é possível, nada é impossível pra gente. Então, espero que a gente esteja amanhã bem concentrado no jogo, fazer um ótimo jogo, segue essa vitória daqui.
6: Agora, sem dúvida nenhuma, o torcedor do Paysandu estará no lugar destinado a ele, né? Daqui a pouco, no estádio de São Januário. Não é surpresa pra ninguém, né, Tadisson, que essa torcida, onde o Paysandu tá, ela também se faz presente.
5: Cara... Onde a gente está, né, eles sempre vão estar presentes. É uma torcida que, sem palavras, né, apoia o Paysandu em todo lugar que está. Então, a gente vai estar lá e eu sei que eles vão estar lá presentes, que é muito gratificante para a gente, o apoio deles. Então, se Deus quiser, com o apoio deles, a gente possa ter essa confiança a mais aí em campo, se Deus quiser, sair com a vitória.
1: Tá certo, tá aí o... Tadisson, que hoje não vai ser titular. O titular hoje vai ser o Tylon.
0: Outra mudança também. Outra pegou, mudança, né?
1: Exatamente.
0: Ele está rodando, principalmente o pessoal da frente, aí, né, Caxilho?
1: É, porque todo mundo está fazendo gol.
0: Porque,
1: né?
0: O Tylon faz gol, o Juninho faz gol, o Lucas Cardoso está fazendo gol. Ele quer dar minutagem para essa galera também, né, Caxilho?
7: Sem dúvida nenhuma. E eu acho que é válido. Aliás, os dois aí, o Tylon e o Tadisson, eles têm aí feito uma briga interessante, né? Quando um começa, às vezes não vai tão bem, aí o outro entra, vai ótimo, e vice-versa. Então, eu acho que esse giro é bom. Eu continuo defendendo que o Juninho já merecia a oportunidade para começar jogando. Mas o Júnior sabe o que está fazendo.
0: Tá certo, Carlos Castilho conosco aqui no nosso Bate-Bola, em nome de Globo Esporte Magazine, Tintas Arcolon, Laboratório Amaral Costa, Condutel Orion, Planeta Energia, Velox Belém, Soluções Financeiras. Olha a hora para você, 18 horas 14 minutos. 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Já, já. Vamos saber do Bahia, né? Tem informação do Bahia com o nosso querido terrorista. Alô, alô, Magno! As informações do Bahia contigo.
8: Opa, Tomás, tô aqui, rapaz, tô na área, aqui no Bate-Bola com as informações do Bahia, o tricolor de aço, né, que tem uma semana um tanto quanto confusa. Depois da derrota em casa, no último final de semana, para o Cruzeiro por 2-1, muita pressão por parte da torcida... E é claro, a cobrança que já estava intensa, ela aumentou ainda mais. A equipe da Boa Terra, que no último dia 22 de abril, né, perdeu na Fonte Nova para o Clube do Remo por 3-1 e deu agora essa missão bem complicada. O Bahia precisa vencer por 2 gols de diferença para levar a disputa para os pênaltis ou até 3 gols para levar direto às oitavas de final no tempo normal. Deixa eu voltar no tempo, né, em 2012, Quando Bahia e Remo se enfrentaram na Copa do Brasil, o jogo de ida o Remo venceu por 2-1, e no jogo, só que foi em Belém o jogo da ida. O jogo da volta no Pituaçu, o Bahia reverteu a vantagem ao vencer por 4-0. Só que agora a vantagem está um pouquinho maior e o jogo é na Casa Azulina, é no Estádio Mangueirão, diante do torcedor. Deixa eu logo dar um provável time, até para dar subsídio aos nossos analistas. A equipe titular, ela deve ter mudança, já que o William José, ele se machucou no último jogo, e aí deverá dar lugar ao Everaldo, aquele mesmo que passou aqui pelo Paysandu. Desse modo, Tomás, o Rogério Ceni deve ter algumas modificações nas pontas, mas, é claro, por opção técnica, Sanabria, Kiker Oliveira e Ademir

0: o time do Bahia para esse confronto de daqui a pouquinho contra o clube do Remo. E em meio a todo esse contexto, né, Tomás, falei agora há pouco com relação à provável equipe do Bahia, o Bahia que tem um jogador que vive a expectativa de ir à Copa do Mundo, é o Luciano Juba. Está vivendo um momento espetacular na temporada, mas tem esse contraste, né, com o time que não vem muito bem das pernas. E aí ele fala aqui no Bate-Bola da Clube com relação a este desempenho. Pessoal, ele está ótimo, mas coletivo não está muito bem. Diz aí, Juba.
1: Bom, primeiro, estou muito feliz pelo momento que estou vivendo, sendo cogitado aí de estar indo para a seleção. Infelizmente, a gente vem passando por um momento difícil, né? Com certeza, a gente não queria estar nesse momento, mas como eu sempre falo, acho que para a gente conseguir mudar tudo isso, acho que é só com trabalho, né? A gente trabalhar firme no dia a dia. Se a gente chegar aqui para trabalhar, até como o professor Rogério fala para a gente também, se a gente chegar cabisbaixo, se a gente ficar fazendo as coisas de qualquer jeito, não se entregar ao máximo, né, a gente não vai conseguir reverter isso. Então, tenho certeza que para a gente mudar isso tudo, a gente tem que se manter firme e seguir trabalhando.
2: Vocês já enfrentaram o Remo duas vezes, são dois resultados negativos e um placar para reverter, que é um placar complicado. Qual recado você daria para o torcedor para fazer ele acreditar assim como vocês estão acreditando?
1: Bom, a gente sabe que o jogo não vai ser nada fácil, né? A gente viu, né, o que a gente enfrentou lá da última vez, né, o que a gente enfrentou aqui na nossa casa também. Então, com certeza o professor Rogério, né, nos preparou da melhor maneira, né, tá fazendo tudo o que pode aqui para que a gente possa ir lá, né, dar o nosso melhor, né, nas condições que a gente tem, nas condições que o professor Rogério passou para a gente, né, para que possa dar tudo certo lá, né, a gente seguir acreditando, se Deus quiser, a gente conquistar o triunfo e a classificação.
3: Acerta aí o Luciano Juba. Realmente é um jogador que tem talento, um jogador que está na pré-lista, né, dos 55, né, do Carlo Ancelotti, e óbvio que titular absoluto do time do Bahia, o Remo tem que tomar todos os cuidados aí para esse jogo contra o Bahia hoje. Mesmo com essa vantagem, não pode ficar dormindo em berço esplêndido, porque a gente sabe como é o futebol. São 18 horas, 18 minutos. Olha que imagem bacana aqui, rapaz, de São Januário chegando para mim. O nosso querido Pampam foi levado pela delegação bicolor, está lá em São Januário, encontrando com o Guilherme, rapaz. É um torcedor símbolo do Vasco da Gama, também é um garotinho que tem problemas, né, na sua pele, né, ele sofre de um problema e é acolhido com muito carinho pelos torcedores do Vasco, pelos jogadores do Vasco, aí conversando, batendo um papo legal com o Pampam, rapaz, bacana isso, Nedinho, né, legal esse encontro aí, cara.
4: Eu não sei se ele vai entender o Pampam, que o Pampam não é de falar muito não, viu? O Guilherme até fala, mas o Pampam ele não.
5: O Dino, mas foi o Paysandu que levou o Pampam, a delegação do Paysandu?
3: Não sei se foi o Paysandu, estou dizendo que ele está junto com a delegação lá, né? Sabe que lá, às vezes pode ser até o Marcinho, né, cara? O Marcinho pode ter levado ele.
5: É verdade.
4: Mas em todo caso, ele está lá para torcer pelo Paysandu Esporte Clube, juntamente com os outros torcedores, muitos que residem, né, no Rio de Janeiro, em todo o Rio de Janeiro, no Rio Capital, no interior, muita gente de Cabo Frio, né? Paraenses do Paysandu que reside em Cabo Frio, Macaé, né, aquela região petroleira, enfim, o torcedor do Paysandu, sozinho o Paysandu não vai estar em São Januário, em São Janu, Tomazão.
3: Para aproveitar e bater aquele abraço, o nosso querido Paulo Balesteiro, né, rapaz, ele é sempre ligado, está acompanhando. Se tem time do Pará no Rio de Janeiro, ele está junto, né?
5: Abraço para ele, sempre nosso parceiro também. Querido Edilson Média nos acompanhando. O Marcelo Val, cantor paraense. O querido Rali do Samba, anotado aqui. Minha amiga Tetê lá em Palhoça, ela e o João. Ela está dizendo que vai ser 1-0 para o Papão, gol do Cleiton Pego.
3: Mas é 1-0, não adianta, né?
5: Mas ele ganha o jogo lá, né? Então, ela quer a vitória. Não sei se ela quer a classificação. Estou registrando aqui. Eu posso fazer uma pergunta para o Castilho aí?
3: Lógico.
5: Posso, Castilho, fazer uma pergunta para você?
6: Claro.
5: Você considera que é uma mudança certa no segundo tempo, ou ainda no primeiro, sai Ítalo e entra Juninho no time do Papão?
6: Tá tranquilo ambiente. Aliás, eu falei ainda no meu introito aí, o comentário inicial, eu achava que o Juninho já pede passagem. Tem sido agudo, decisivo, jogador habilidoso, e se você for computar o número de gols que o Juninho marcou

0: comparando com o Ítalo, ele está levando vantagem. Agora, o Ítalo, que vem, é o artilheiro do Paysandu na temporada até agora. O Juninho entrou depois, bem depois, não é? Mas eu acho que o Juninho, para mim, se eu for o treinador do Paysandu, eu dizia assim, Ítalo, dá uma aguentada aí, porque o Juninho está produzindo melhor, está sendo mais agudo, está sendo mais decisivo. Então, é um jogador habilidoso, inteligente e, como eu disse, agressivo, muito bem.
1: E futebol é momento, né? Futebol é momento. Eu realmente concordo, Castilho. O momento é do Juninho. A ATT está refazendo aqui, está dizendo que sai 3-0 para o Vapão e a classificação. Pronto.
2: Não, então pronto, agora tá com tudo. E a galera chegando aí, né, rapaz?
3: Chegando a turma do Paysandu, fazendo a festa diferença em São Januário. E detalhe, os goleiros do Paysandu nesse momento, Marcão e o Gabriel, já no aquecimento do gramado de jogo, Giuseppe Tommaso.
2: Tá certo, o Papão no aquecimento, os goleiros, a torcida bicolor também postada lá no, na área reservada aos torcedores, para que tenhamos um grande jogo, uma grande atuação do Vasco.

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0: 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O Brasil está esperando a classificação do Papão da Curuzu. Sai atrás, quem está na frente é o Vasco ganhando de 2. Mas o Júnior, esse bicho é de rocha. Chasca a mão, time do povo.
1: Catalão.
0: Nossa, que é isso, mano? Olha, é lobo, calma. Olha que coisa mais linda, mais cheia de graça. É um lobo que vem, que ganha e que passa. Vai passar, vai passar, vai passar. O time vem com 12, Gabriel Mesquita. Coloca o hino do maior clube da Amazônia, do maior campeão do norte brasileiro. Assim com Gabriel Mesquita, 12. 2 o Edilson, 15 o Castro Sapequinha, 15, 6 o Lucão é garoto, é cria, e 31 Facundo Bonifácio, o meio de campo está assim definidaço pelo Júnior, com 23 o Brian, garoto Brian Macapá, 8 o Caio Melo, e 10 o Marcinho, que é o capitão do Papa Título. O ataque para correr, para ser veloz, para surpreender, para colocar para dentro. 19, Tylon pela direita. Pela esquerda, Cleiton Pego. E centralizado o Carioca, Ítalo com a 9. 75, Cleiton Pego. 19, Tylon. Esse é o Paysandu de corpo e alma. E no banco, o Júnior. Esse bicho é de rocha. Tem o Marcão 1, 4, Yarley. 5, Henrico. 20, Matheus Capixaba. 25, Thiago Índio. 30, Tadisson. 77, Luciano Taboca. 98, Juninho Pop. E 99, Lucas Cardoso, Papão de corpo e alma para a decisão da Copa do Brasil, Tomazão.
2: É, lembrando que é só Cruz Maltino no caminho do Paysandu. Venceu a Portuguesa do Rio, venceu a Portuguesa de São Paulo e de virada, né? Bonito, depois de estar levando 2-0 e quem sabe não vira em cima do Vasco hoje em São Januário. Vamos agora para a escalação do Vascão da Gama. Aí, Robertinho, agora o coração bate forte. 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Cadê o Vascão? Alô, alô, bola de fogo!
3: Todos

0: Vasco da Gama, do técnico Renato Gaúcho, tá escalado com
1: uma estrela na terra.
0: Escalado o Vasco da Gama, com Léo Jardim 1, 96 é o Paulo Henrique, o Burrico. 4, Saldívia. 43, o Lucas Freitas. 6, o Lucas Piton. Meio de campo. Com 88, o Bracelete Barros. 23, o Thiago Mendes, o capitão. E 10, o Rodgers. O ataque. Rojas. Tomaso prefere Rojas. Eu vou pelo Tomaso Rojas. 18, o Marino. 7, o David. E 20, o Brenner. No banco, Daniel Fusato, 13, goleiro. 37, Pablo, 2 é o Puma Rodrigues. 64, 64 é o Wallace Falcão. 25 é o Hugo Moura. E 3 é o Tchê. 98, JP. 9, Matheus França. 17, Nuno Moreira. 28, Adson. 11, Andrés Gomes. E 77, Spinelli Tomazelli.
2: É, e o Vasco entrou nessa quinta fase da Copa do Brasil, vencendo o Paysandu por 2 a 0 no Mangueirão. 2 gols do Spinelli, que está no banco, aguardando aí a oportunidade de entrar no jogo de hoje. Está o Spinelli lá, está lá, 77, está escalado no banco, está certo. Esse, escalações de Paysandu de Vasco. Olha a arbitragem, o apito do jogo para Vasco e Paysandu, Copa do Brasil. Braulio da Silva Machado, de Santa Catarina, com o Thiago Americano Labes. E também Henrique Neu Ribeiro, é trio lá catarinense. No quarto árbitro é o Felipe da Silva Gonçalves Paludo. E o Rafael Trace, de Santa Catarina, é o árbitro de vídeo de Vasco e Paysandu. 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É contigo, Carlos Castilho, é tudo ou nada, tá valendo. 3 milhões de pix para passar para as oitavas. É jogão ou não é? Fala aí, Trida Bola de Ouro.
3: Carlos Castilho.
4: Claro que é jogão. O Paysandu vai tentar reverter uma situação que a gente não pode deixar de reconhecer, que é muito favorável ao Vasco da Gama. Mas como eu falei antes, naquela primeira participação do Davi e do Golias, eu agora vou lembrar do Juca Piramba. É outro personagem lendário, né? Sou bravo, sou forte, sou índio norte. É assim que o Paysandu tem que entrar para esse jogo diante do Vasco da Gama. Um Vasco da Gama que chega com uma grande vantagem, não se pode deixar de reconhecer essa situação. O Vasco ganhou de 2 a 0 em Belém, então pode perder de 1, está classificado. Pode perder de 2, que vai para os pênaltis. Só não pode perder de 3 para cima, porque aí a vaga é do Paysandu. O Vasco chega para esse jogo com alguns jogadores poupados, até porque, com essa vantagem, o Renato se sente a cavaleiro para poder realmente fazer uma mesclagem e rodar alguns jogadores. Mas o Vasco chega com um cartel importante. 4 jogos invictos, 8º da Série A, com 20 pontos, é líder na Sul-Americana com 7 pontos, portanto, é uma equipe que tem de ser respeitada. É uma equipe que está marcando, está fazendo gols. Por tudo isso, é que o Renato se deu ao luxo de mesclar e poupar alguns jogadores. O Paysandu, porém, chega com essa situação. Sou bravo, sou forte, sou índio do Norte. Né? O índio do Norte pode derrubar a Cruz de Malta, chutar a Cruz de Malta, né? Acabar com o bafo da equipe vascaína. É fácil isso? Não, não é fácil. Não adianta eu ficar aqui tentando dar a pílula, uma dourada que não dá. O Vasco é o favorito, mas o Paysandu vai tentar primeiro se organizar bem dentro de campo para utilizar uma das suas principais armas, que é uma transição rápida de defesa para o ataque, passando pelo meio campo, passando pelo Caio Mero, passando pelo Marcinho para fazer os lançamentos e também explorar até as bolas paradas, que tem sido uma das armas da equipe do Paysandu. O Marcinho é especialista nisso. E na frente, Tyron, que tem sido um jogador altamente produtivo, aliás, é uma briga boa, Tyron e Tadson, né? O Ítalo, volto a dizer, que tem deixado um pouco a desejar nos últimos jogos, por isso a minha preferência seria pelo Juninho, e o Cleiton Pego, que subiu barbaridade nas últimas jornadas da equipe do Paysandu. Jogador que tem trabalhado ajudando a defesa, criando no meio campo e sendo artilheiro, finalizando. Então o Paysandu vai usar isso, atrair o Vasco da Gama, dar espaço e sair nos contra-ataques, explorando essa velocidade que pode ser realmente o seu grande trunfo diante do Vasco. O Vasco vai tentar definir o jogo no início, ir para cima do Paysandu, até porque quem está entrando aí na equipe vai entrar com vontade de dizer, olha, eu também quero ser titular, eu quero ter espaço. Às vezes até são jogadores que rendem mais do que aqueles que são considerados titulares. Titular se acha o dono da vaga, não vou correr muito, não vou disputar muito, embora a característica desse time do Vasco também seja velocidade. É um time rápido, é um time insinuante e que entra com facilidade na área adversária. Jogo favorável ao Vasco da Gama, mas o Paysandu querendo fazer a história nessa Copa do Brasil. Já eliminou duas lusas, a Carioca e a Paulista. E agora quer eliminar quem? O famoso time do Vasco da Gama. Né? É possível? É. É provável? Não. Mas tudo pode acontecer. E espero que aconteça. Porque o Paysandu entra com determinação, com aplicação, sendo insinuante. E é também grande oportunidade para jogadores mostrarem para os cariocas, para os torcedores do Vasco da Gama e para o Brasil, que esses jogos da Copa do Brasil são transmitidos de maneira nacional, abre espaço, cria uma oportunidade. Então, para os meninos do Papão, é uma grande oportunidade. Vamos esperar um grande jogo, muita movimentação e que esse Índio do Norte consiga prevalecer.
2: Tá certo, Carlos Castilho, Tri da Bola de Ouro e a opinião em nome da Água Vida. 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
0: É o Ítalo, chega aí, Ítalo, rapidinho. Chega aqui, Ítalo. A briga tá boa no ataque e hoje o Paysandu vai precisar de quem entrar no ataque para colocar essa bola para dentro. O momento de vocês é muito bom, né, Ítalo?
5: A gente vem vivendo um momento muito especial, isso é importante pro Paysandu, que independente de quem joga ali vai ter um jogador vivendo um grande momento. Então, assim, a gente ali da frente tem vivido um grande momento, o Juninho, o Cleiton, o Márcio. Então, assim, continuar trabalhando muito para os gols continuarem vindo, porque vai ser muito importante para a gente.
0: O Paysandu precisando dos atacantes, principalmente nesse jogo de hoje. Mas os atacantes estão correspondendo nessa temporada e você só é um deles, né, Ítalo?
5: Ah, com certeza. Né? Como eu falei, é um jogo onde a gente precisa fazer os gols. Então, assim, a gente está muito preparado, a gente tem vivido um momento muito especial ali, a gente ali da frente. Então, é um jogo que a gente precisa fazer o gol. A gente está muito preparado para fazer um grande jogo.
0: O que é que o Júnior está passando desde ontem no trabalho nas Laranjeiras para vocês executarem no jogo de logo mais, que vai ter a transmissão da Clube Ítalo?
5: A gente vai, com certeza, o Júnior vai passar o que tem da equipe deles aí no decorrer da semana. A gente sabe que é pouco tempo, mas a gente está muito preparado para fazer um grande jogo.
0: É, isso aí, Tomazão. Tá aí o Ítalo falando aqui no microfone da Clube. Torcedor do Paysandu invadiu, hein? Invadiu São Januário, fazendo uma festa bonita. Gramado é bom para a prática do futebol. Os jogadores do Paysandu já sentiram. Ó, o torcedor aí, ó, o torcedor aí nas arquibancadas. Não, fera aqui. Ó, o torcedor aí, você que tá no YouTube, aquele abraço, meu irmão. Aquele abraço, você que tá no rádio, outro abraço pra você. No aplicativo também pra você. É, meu, grande abraço. E a corrente é positiva pra que o Paysandu passe pelo Vasco da Gama, Tomazão.
2: Tá certo, o torcedor vai lotando aí o setor. do time visitante e a torcida do Paysandu se preparando para fazer aquele barulho e torcer bastante por uma grande vitória. Olha a hora para você, são 18 horas e 44 minutos. Vamos com o destaque final do bate-bola do Papão. Alô, bola!
0: Depois do jogo de hoje, amanhã às 15h45, o Paysandu já embarca para Serra Gaúcha, porque domingo tem compromisso contra o Caxias no Centenário, Tomazo.
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0: Não pode tomar susto, porque quando joga em São Januário é um Deus nos acuda. E o torcedor não tem lá essa paciência, Tomazo.
2: É isso, já já pela Copa do Brasil, Juventude São Paulo, lá na Serra Gaúcha, no estádio do Juventude, do Alfredo Jaconi. E às 19h30 teremos Curitiba e Santos, lá no Alto da Glória. Às 20h30, Mirassol e Red Bull Bragantino. E os outros jogos, todos 21h30, Ceará e Atlético Mineiro, Jacuipense, Palmeiras, Remo e Bahia, com a cobertura total do Timão Campeão. 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Vem aí o de todas as torcidas, depois da parede comercial, para 90 minutos, ou quem sabe até com pênaltis, para Vasco e Paysandu aqui na Clube.
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1: Alô, galera, aquele abraço, uma boa noite, Futebol Total aqui na Clube, começando agora, jogo da volta é Copa do Brasil, tem Vasco da Gama e Paysandu, o jogo ainda foi 2-0 para a equipe do Vasco da Gama, quem sabe uma remontada bicolor na casa do Vascão. 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Agora estamos de 18 horas e 46, hora certa. 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Sérgio Souza, que Frank Souza. É o Sérgio Lobo que está aqui com a gente. Alô, Tomazão, pegou o mic, que há? A turma está chegando no...
2: É verdade, aqui é o Renato Gaúcho.
1: Bora lá.
3: Fala. O meu tema da pré-eleição com eles hoje foi justamente por isso. A gente tem uma vantagem, mas vamos esquecer essa vantagem, seriedade. Eu acho que os exemplos estão aí. Ontem mesmo eu vi os jogos da Copa do Brasil, jogos apertados. E o que a gente pode dar é moral para o adversário e, de repente, fazerem um gol e esquecerem na partida. Então, quanto a isso, eles são avisados, conscientes, responsabilidade, respeitando o adversário. Mas, como sempre, a gente vai jogar para vencer.
1: Responsabilidade, né?
2: É isso aí, não pode vacilar.
1: Né? É, e como ele diz, né? Respeitando o adversário, tem que respeitar o papão, meu amigo, porque o papão vai com a faca nos dentes. Conosco a Rádio Clube de Marabá, Clube do Tapajós, Clube de Paragominas, Clube de Maracanã, Rádio Clube do Moju. Alô, Moju, aquele abraço. Rádio Paraense de Castanhal, Rádio Barcarena de Barcarena, Curuçá de Curuçá, Rádio Atlântico de Salinópolis. Também nos acompanhando a Rádio Tropical em Marudá, a Educadora de Cachoeira do Arali, Progresso de Garapemiri, Rádio Rural de Altamira, 104 de Mocajuba, Rádio Tapajoara de Itaituba, Marco Zero do Iapoque no Amapá, Rádio JA de Tomeaçu e a Rádio Bragança. Meu amigo, Bola de Fogo foi a Bragança um dia desses e ouviu 90.5, sonzão estourando, sonzão do tamanho da Amazônia, já com os trabalhos do Paulinho Luiz e Som, aí na mesa de áudio, trabalhando, dando aquele toque. Estamos na quinta fase na Copa do Brasil, é o jogo da volta, ainda foi 2-0 pro Vasco e o Paysandu quer reverter a situação. Aliás, que o torcedor do Paysandu vai chegando, já ocupa grande parte das arquibancadas. Bora lá.
2: Aqui agora o Júnior Rocha falando a respeito da desvantagem, mas pelo bom momento, quem sabe não consegue essa virada. Fala aí, Júnior.
4: É fazer um jogo competitivo, um jogo muito organizado, respeitando as nossas fases de jogo ali, iniciação, construção e finalização. Mas o principal é ter personalidade, né? Para a hora que tiver a bola, a gente jogar, a gente tentar impor o nosso ritmo, qual a gente vem fazendo no Campeonato Brasileiro, fizemos na Copa do Brasil até chegar aqui, estamos fazendo na Copa Norte, ter essa personalidade para a gente jogar de igual para igual com o Vasco, independente de qualquer lugar. Nós temos um potencial muito grande e nós temos nossas qualidades, nossas virtudes, e é com elas que nós viemos para cá.
2: Aí o Júnior Rocha, o técnico, falando tudo aquilo que a gente já disse aqui, né?
1: É verdade, um discurso bem honesto, né? Deixa eu trazer o Castilho e botar no Futebol Total da Clube. É o que ele disse, Castilho, jogar de igual para igual, respeitar, nunca temer. Afinal de contas, o Paysandu vive bom momento, todo mundo sabe que ele está duas divisões a menos, ele joga a C e a equipe do Vasco joga a, mas futebol é futebol, hein, Cacá? Um abraço, boa noite.
5: Outro abraço para ti, Valmir. E olha, o Renato Gaúcho, ele lembrou isso. E até salientou o retrospecto dos jogos de ontem. Não teve moleza para ninguém. Teve clube aí de Série A que se entalou com o clube da Série B e sabe que não tem brincadeira, não. Então, embora ele poupando alguns jogadores, ele entende que o Paysandu pode dificultar a situação. E é isso que se espera, que o Paysandu seja um time valente, determinado e aplicado. sem renunciar de maneira nenhuma a peça ofensiva, tem de atacar. Porque se ficar esperando, ah, o Vasco vem para cima, só vou jogar no contra-ataque, aí não dá, porque aí vira massacre, né? Isso não se pode permitir de jeito nenhum. O Paysandu tem bons resultados, tem um ataque agressivo, o Paysandu, melhor ataque da Série C do Campeonato Brasileiro, e isso pode ser um trunfo hoje explorado pelo Júnior Rocha.
1: E ainda líder da competição da Série C. Olha a galera, Paulinha, a galera vai chegando conosco, a Rádio Veneza do Marajó, de São Sebastião da Boa Vista, Rádio de Jacarecanga, Rádio Cidade Paixão do Mosqueiro, alô, querido Bené Paixão, Rádio Santa Terezinha, lá de Viseu, Rádio Marajó de Salvaterra, Rádio Mirante de Monte Alegre, terra de Capitão Poço, Rádio Princesinha do Marajó de Ponta de Pedras, Rádio Bragança, já falamos aqui em 90.5. Bola de fogo, cadê o Papão? Cadê o Lobo? Cadê o Scratch Bicolor? Aquele abraço, Dinho.
6: Um abraço, Valbireco, para toda a equipe escalada para essa noite, noite de decisão. Olha a galera, chegou a galera, daqui a mais 6 minutos, a bola vai rolar. O Paysandu já tá na boca do túnel para entrar no gramado, assim como o Vasco. A arbitragem já se prepara. Já já você começa a narrar mais uma decisão no ano para o Paysandu contra o Vasco em São Januário, Valmireco.
1: É o futebol total da Clube. Jogo está programado para começar daqui a pouquinho. Pelo menos daqui a 8 minutos. É quantos minutos faltam exatamente para as 9 horas da noite.
6: Agora o público deixa um pouco a desejar do lado do Vasco, viu, Valmir? A gente esperava, né? O próprio Vascaíno esperava um público maior na noite de hoje.
1: É verdade, né? O jogo tem vantagem para o Vasco da Gama. Se tivermos 2-0 para o Paysandu, então ganhando a partida com 2 gols de diferença, teremos, portanto, a decisão nas penalidades máximas. Lembrando você que nesta, daqui a pouco, na faixa de horário, a partir das 7 da noite, está acostumado a acompanhar a Voz do Brasil em 106.9. Hoje nós vamos direto, tá bom? Estamos no futebol total da Clube, nas plataformas digitais e também em 106.9 FM. Quem manda é o Ribeiro. Olha, hoje às 9h30, lá no Mangueirão, tem as emoções de Remo e Palmeiras. Também é quinta fase, é jogo de volta, só que aí a vantagem é do Clube do Remo. Já já o Paulo Cacheado vai trazer informações de lá, o nosso Magno Fernandes e a turma em campo para trazer notícias para a gente. O Cláudio Guimarães vai contar a história do jogo com os comentários do Gerson Nogueira, todo mundo torcendo para a equipe do Clube do Remo, assim como torce para a equipe Bicolor. São 18 horas e 53, hora certa, baterias Moura, precisou de bateria, mourafácil.com, o delivery oficial das baterias Moura. Lá vem o Lobo, bola de fogo!
6: Lá vem o Lobo, com esse mosqueteiro aí, rapaz! Lá vem o Lobo, vem pra decisão, vem pra ganhar o jogo, vem pra surpreender, vem pra passar pra próxima fase, vem pra ganhar o Vasco! Vai ser difícil? Ah, vai ser, mas não vai ser impossível. E o torcedor do Paysandu, do Papa Título do Norte, está acreditando e tem que acreditar. Olha a festa em São Januário, uma festa de luzes, está aí a festa azul e branca. Olha aí a festa da cor do Paysandu em São Januário. Olha aí, Valmireco, a bola já vai rolar.
1: Vai rolar daqui a pouquinho, você ligado aqui no Som da Clube. E o Pampam, bola de fogo, tá todo prós, entrou em campo, entrou no São Januário, agora ele é interestadual, entrando de campo ao lado do seu padrinho aí do Marcinho, né, bola de fogo?
6: O Pampam que entrou ali na Cidade de Deus, balançando, a galera se assustou.
1: Tá em casa.
6: Ficou tudo ajustado. Pampam entrando com o papão da Curuzu do gramado, Valmireco.
1: Ninguém segura o Pampam. Agora que festa faz o torcedor da equipe do Vasco da Gama com esse pocar de fogos no estádio São Januário, aliás, muito charmoso, né? Antigo, dos estádios mais antigos do Brasil, estádio da Colina, que já, inclusive, foi palco de jogos de Copa do Mundo, inclusive. 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Vamos para a execução, 2 hinos, começando com o hino nacional do Brasil.

0: Nacional Brasileiro em São Januário, Valmir Rodrigues.
1: É isso, fera, tá limando o hino nacional do Brasil, sendo executado agora, e o espocar de fogos continua por ali, naquele pórtico ali referente à Copa do Brasil, já vai ser retirado. E olha só o Pampan, ele vai cumprimentando a todos os jogadores da equipe do Paysandu. Tá com moral o Pampan. O Paysandu escalado com Gabriel Mesquita no gol, Edilson, Castro, Lucão e o Facundo, o Brian, Caio Melo e o Marcelinho na frente, o Tylo, o Ídalo e o Cleiton Pego, do técnico Júlio Rocha. Vasco da Gama também pronto, escalado é o Léo Jardim, goleiro do gol, ali goleiro vai ali debaixo dos três paus, jogando com a camisa número um, depois vem Paulo Henrique na lateral direita, Saldívia e Lucas Freitas, os dois zagueiros, Piton pelo lado esquerdo, Barros, Thiago Mendes e o Rojas, lá na frente o Marino, o David e o Brenner, o técnico é o Bocudo, Renato Gaúcho. Tá tudo certo, estamos agora de 18 horas e 57 minutos, hora certa, baterias Moura, precisou de bateria Moura, fácil.com, do livro oficial das baterias Moura, galera nos acompanhando, querido Antônio Sodré. Fala, Antônio Sodré, um abraço, vai acompanhar o jogo do Papão e na sequência o do seu clube do Remo, querido Braga aí no Júlia Sefer, Léo Santos, alô Léo, um abraço, um ponta de pedras, e meu amigo Leopoldo Moraes, é torcedor azulino, ele tá indo também pro Mangueirão, tá a caminho, tá acompanhando a transmissão da Clube de Belém do Pará, com Remo e Palmeiras, Remo e Bahia, esse Remo e Palmeiras ainda está na nossa memória, Remo e Bahia, jogo começando às 21h30, você vai ver o jogo ouvindo o Timão, campeão do rádio. Sabe quem vai dar o recado? O Moreno, bola para frente da Clube, Cláudio Guimarães, ao lado do Gerson Nogueira, do Paulo Cacheado, também do Magno Fernandes, todo o nosso time em campo para levar o melhor do futebol, lembrando que lá em Carutapera, o nosso Expeditinho, rapaz, Expedito Franco, retransmitindo o som em 98.5 lá na Rádio Litoral, lá em Carutapera. Subiu a moeda! Olha ali o Marcinho, que é o capitão, bicolou, a bola subiu. Dá pra gente saber quem foi ganhar, o Marcinho ganhou. Olha aí, já começou o Paysandu ganhando aí, Gênio.
2: Já começou, rapaz, o Virilha Cinza disse pra mim, olha, o Marcinho vai começar ganhando, não deu outra, tá aí. Começou ganhando, o Paysandu vai escolher o lado melhor, Tomazão e Valmirec.
1: É, isso aí, agora a turma tá fazendo aquela foto ali bonita, dessa aí o Pampan não pode entrar, e é só os jogadores que vão fazendo a foto aí para a partida que começa daqui a pouquinho, abraçando os amigos nos acompanhando na Rádio Cidade de Breves, Arucará de Portel, Rádio Sol de Souri, Rádio Ourém News de Ourém, Rádio Rondô de Rondô do Pará, 94 de São Félix do Xingu, Rádio Alternativa de Terra Alta, Rádio Litoral FM de Garutapera, Rádio Pará FM de Santa Maria do Pará, Tucuruí FM de Tucuruí, toda essa galera nos acompanhando, ligado aqui no Som da Clube. Sabe quem está na escuta? Querido Costa Júnior, ligado aqui no Som da Clube, Coronel Costa Júnior, um abraço, uma boa noite para ele.
3: Gente da melhor qualidade.
1: Tá vindo Barra aí, meu, tá passando toda a bola pro Coronel Barra, que será o próximo presidente lá do COPM, um clube para chamar de seu. Um abraço para ele, tá sempre nos acompanhando, ligado aqui no Som da Clube. Vai começar.
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6: Olá, boa noite.
5: Boa noite para você que nos acompanha em todo o país.
6: Quarta-feira, 13 de maio de 2026.
5: E vamos ao destaque do dia, medida para conter a alta no preço do combustível.
6: O governo do Brasil anuncia subvenção a produtores e importadores de gasolina. Gabriela Noronha.
7: A expectativa é que essa subvenção reduza em até 62 centavos o preço do litro da gasolina ao consumidor após a mistura obrigatória de etanol.
5: E ainda, número de empregos formais no país cresceu 5% no ano passado.
6: São quase 60 milhões de vínculos ativos entre trabalhadores dos setores público e privado. Pablo Mundim.
8: Nos últimos três anos, foram mais de 7 milhões e 800 mil novos vínculos registrados. O resultado confirma a continuidade da expansão do emprego formal no país.
5: Você vai ouvir também: Brasil registra o menor número de homicídios da década para os três primeiros meses do ano.
6: Aumenta também a apreensão de armas e munições.
5: Para falar como o país alcançou esses resultados, vamos conversar ao vivo com o secretário nacional de Segurança Pública, Chico Lucas.
6: Hoje, na apresentação da Voz do Brasil, eu, Mariana Jungmann e Nazi Brum.
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6: O governo do Brasil anunciou hoje mais uma medida para conter os impactos da alta dos combustíveis em razão dos conflitos no Oriente Médio.
5: A nova medida foi publicada agora há pouco em edição extra do Diário Oficial da União e vai garantir subsídios para a gasolina produzida aqui ou importada de outros países.
6: O valor do auxílio será definido por meio de portaria do Ministério da Fazenda.
7: Para conter a alta dos combustíveis provocada pela guerra no Oriente Médio, o governo do Brasil anunciou nesta quarta-feira uma subvenção aos produtores e importadores de gasolina. A expectativa é que essa subvenção reduza em até 62 centavos o preço do litro da gasolina ao consumidor após a mistura obrigatória de etanol. De acordo com Alexandre Silveira, ministro de Minas e Energia, o objetivo é tentar uma ação imediata sobre os preços dos combustíveis com resultados efetivos.
3: Nenhum outro país do mundo teve menor impacto do que o Brasil, exatamente porque nós fomos rápidos, proativos.
7: A nova subvenção começa pela gasolina, mas poderá ser estendida ao óleo diesel a partir de junho. Segundo o ministro do Planejamento, Bruno Moretti, a subvenção funcionará como um cashback do tributo fiscal. Isso significa que quando o importador o produtor pagar o imposto, o valor será devolvido em forma de subvenção.
9: O que nós estamos colocando é que a gente devolve esse tributo como uma subvenção e essa devolução é uma espécie de cashback desse tributo, capaz de amortecer eventuais choques de preço, eventuais aumentos de preço de combustível.
7: Segundo o governo, a medida atenta uma sinergia entre o setor público e o setor privado. Apesar do impacto da guerra no aumento do preço do petróleo, o Brasil ocupa a posição favorável em comparação com outros países. De acordo com o ministro do Planejamento, Bruno Moretti, a estratégia de mitigação reflete a preocupação do governo do Brasil com a situação financeira das famílias.
9: O que a gente pretende aqui fazer é converter parcela dessa arrecadação adicional em medidas de mitigação dos impactos de preço, sempre resguardada a premissa da neutralidade fiscal.
7: As medidas utilizarão recursos do Orçamento Geral da União. A despesa mensal estimada é de R$ 272 milhões de reais para cada 10 centavos de subvenção no litro de gasolina e de R$ 492 milhões para cada 10 centavos de subvenção no litro do diesel. O secretário executivo do Ministério da Fazenda, Rogério Seron, explica que a medida será neutra do ponto de vista fiscal, porque a arrecadação com a receita do petróleo subiu.
10: É impossível neutralizar 100%, mas é possível sim atuar de forma rápida, eficiente, com inteligência e ter um bom desempenho, reduzir o impacto para a população.
7: A nova subvenção faz parte de uma série de medidas que o governo do Brasil tem adotado para conter a alta dos combustíveis provocada pela guerra no Oriente Médio. Em março, o governo zerou a tributação de PIS e COFINS sobre óleo diesel, além de aumentar a tributação sobre as exportações do combustível. Reportagem Gabriela Noronha.
5: Brasil contra o crime organizado. Um dos objetivos do plano anunciado pelo governo federal é fechar as fontes de financiamento das organizações criminosas no país.
6: E também quer impedir que os presídios brasileiros continuem servindo como centros de comando e recrutamento para facções criminosas.
5: Em entrevista ao programa Bom Dia Ministro, transmitido pela empresa Brasil de Comunicação, o ministro da Justiça e Segurança Pública, Wellington Lima, afirmou que a ideia é atuar contra o planejamento das organizações criminosas.
11: Nós vamos tirar da cadeia esta característica de escritório do crime. Realmente instituir padrões de excelência, como acontece no sistema prisional federal. E esse padrão de excelência envolve treinamento do pessoal, equipamento de raio-x, drones, equipamentos tecnológicos que aumentarão o padrão de segurança.
6: O programa tem foco ainda no combate ao tráfico de armas e ampliação das taxas de esclarecimento de homicídios.
5: A estratégia prevê investimentos que ultrapassam os 11 bilhões de reais.
6: Pois é, mas antes mesmo do lançamento do plano, o Brasil registrou o menor número de homicídios da década no primeiro trimestre, com uma redução de 25% frente a 2022.
5: Os latrocínios também caíram 48% e os roubos de veículos 42,3% nos primeiros três meses de 2026.
6: Hoje a gente conversa com o secretário nacional de Segurança Pública, Chico Lucas, para saber mais sobre os dados de segurança e o que foi feito pelo governo para alcançar esses resultados. Boa noite, secretário.
12: Boa noite, Mariana. Boa noite, Nazi. Boa noite a todos os ouvintes do Brasil.
6: Secretário, vamos começar então falando sobre os dados de homicídios. Eles caíram 25% e essa queda ocorreu em todo o país ou ela foi concentrada mais em algumas regiões do que outras?
12: Todas as regiões apresentaram queda no número de homicídios, principalmente os estados do Nordeste, em razão também de números anteriores, nos períodos anteriores de avaliação, mais altos. Então a gente tem essa redução, fruto muito de uma política em que há um maior cumprimento dos mandados de prisão, maior investimento por parte do governo federal e, na nossa visão, uma das principais políticas, que é a restrição ao uso de armas. Quanto menos armas em circulação, há uma causalidade óbvia entre armas em circulação e homicídios, principalmente esses homicídios de proximidade, onde você está num contexto de uma disputa ou de uma briga. Então, esse tipo de crime ele é muito decorrente da facilidade das pessoas em ter acesso a armas. Então, todas essas combinações com outros fatores, como o próprio envelhecimento da população, tem feito com que os índices estejam reduzindo e nós apresentamos nesse primeiro trimestre o menor número da série histórica da última década. Então é um importante índice que reforça o papel de articulação do governo federal, mas também da atuação das forças de segurança estaduais.
5: Secretário, como a gente disse no começo, outros crimes como latrocínio e roubos de veículos também tiveram redução acentuada, né? A que se deve essas reduções?
12: Olha, são vários fatores. O fenômeno da segurança pública ele é multidimensional. Então, além do trabalho das polícias que têm sido cada vez mais atuantes, por exemplo, com o uso de ferramentas como o vídeo monitoramento, onde você tem a tecnologia do OCR, da leitura de placas, que fiscalizam cada vez mais em tempo real os veículos que são roubados. O compartilhamento de informações e de dados que tem sido a tônica, inclusive, é essa a nossa intenção com a PEC da Segurança Pública, fazer com que essa integração seja efetiva. Você tem o maior investimento por parte do governo federal com o Fundo Nacional de Segurança Pública. Isso tem combinado, trazido esses números. Então, menos ocorrências de roubo e furto de veículos, de celulares em alguns estados, como a gente vinha falando aqui sobre as políticas de recuperação de celular, somados têm diminuído o latrocínio. E também outros aspectos são negativos que a gente também tem que colocar, que é a mudança do perfil do criminoso. Tem muito criminoso migrando para o mundo digital. Então, tudo isso combinado faz com que menos crimes sejam cometidos no ambiente real, né? Fora do mundo das redes sociais e da internet.
6: E a gente teve também um aumento do cumprimento dos mandados de prisão, apreensão de armas e de munições. Como que a integração maior das polícias, o senhor até já mencionou isso agora na sua última resposta, essa integração das polícias federais com as polícias estaduais, isso ajudou a melhorar esses índices?
12: Olha, esse é um dos fatores que são diretamente afetados pela integração dos dados que nós implementamos no Ministério da Justiça e Segurança Pública e nas gestões anteriores, porque nós temos um Banco Nacional de Mandados de Prisão, que são os mandados conferidos pela Justiça e que ficam num banco. Muitas vezes os foragidos, eles fogem dos estados da federação e cada estado cuida do seu banco. O que é que o Ministério da Justiça fez? Ele cruzou esses dados com vários bancos de endereços para atualizar a localização dos foragidos. Fizemos isso tanto no Centro Integrado Mulher Segura para cumprir os mandados de prisão no mês de março, e a gente vai fazer isso continuamente, das pessoas que cometeram crimes contra a vida das mulheres, como também nos crimes violentos. Esse aumento do cumprimento de mandados de prisão, combinado também com a RENARME, que é a Rede de Enfrentamento ao Tráfico de Armas, fez com que essas duas coisas, que é o cumprimento de mandado de prisão e a apreensão de armas, aumentasse. Ora, menos armas em circulação, menos pessoas violentas, que que cometeram crimes anteriores foragidas, fazem com que o número de crimes violentos, no caso os homicídios, tenham diminuído. Então, essa integração é fundamental para a gente chegar nesses bons números.
13: Secretário, o senhor citou que esses dados aí refletem o fortalecimento das forças de segurança com investimentos em equipamentos e inteligência. São estes que o governo também aposta no novo programa Brasil contra o Crime Organizado, que foi lançado ontem. O senhor pode falar mais para a gente sobre como será esse trabalho a partir de agora?
12: O Brasil contra o Crime Organizado é a executoriedade da lei antifacção, a lei que foi aprovada, encaminhada pelo presidente Lula e que traz um tipo penal, que é o domínio social estruturado feito por organizações criminosas ultraviolentas. A gente vai combater essas organizações. Primeiro, pela asfixia financeira. Elas querem dinheiro. O dinheiro é o objetivo e é o fundamento de tudo. Nós vamos asfixiá-las, evitar o fluxo de armas, combatendo o tráfico de armas, elucidar os homicídios e, principalmente, estabelecer um padrão de segurança máxima nos presídios estaduais. Isso tudo para que a gente possa devolver os territórios às populações que são os seus verdadeiros donos.
14: A ideia é cercar essas organizações por todos os lados, né?
12: O objetivo é esse, com uma cooperação interfederativa entre Estados, União, com recursos provenientes do orçamento e, principalmente, com integração. Nós temos várias instituições funcionando, mas nós precisamos agora trabalhar em conjunto para atacar esse crime organizado.
13: Bom, nós conversamos com o Chico Lucas, secretário nacional de Segurança Pública. Secretário, muito obrigado pela presença aqui na Voz do Brasil.
12: Eu que agradeço o espaço.
14: O estoque de empregos formais no Brasil chegou a quase 60 milhões.
13: É o que mostrou a RAIS, a Relação Anual de Informações Sociais, divulgada hoje.
14: O resultado foi positivo em todos os grupos econômicos e em todos os estados do país, além do Distrito Federal.
8: O número de empregos formais no país alcançou 59.970.000 vínculos em 2025, um crescimento de 5% em relação ao ano anterior. É o que mostra os dados da RAIS, Relação Anual de Informações Sociais, divulgada nesta quarta-feira pelo Ministério do Trabalho e Emprego. O setor privado segue como o principal empregador, mas o setor público teve um crescimento mais intenso no período da pesquisa. Para o concursado Patrick Acker, foi a segurança de um salário fixo, os benefícios e a estabilidade que o fizeram optar pela carreira pública.
15: Ter a segurança de um plano de saúde, ter a segurança de uma previdência privada, um vale-refeição, um salário fixo ali todo mês. Isso é um benefício que eu acho que, assim, não tem preço, né?
8: Todos os grupos de atividades econômicas apresentaram variação positiva no ano passado. O destaque foi o setor de serviços, que cresceu 7,2%, seguido pelos setores do comércio, indústria, construção civil e agropecuária. Seu Damião Epaminondas de Souza é amador de ferragem de uma obra de Brasília. Com carteira assinada há mais de 17 anos, o operário sabe bem dos benefícios da conquista.
16: Em 2022, eu sofri um acidente. E nesse acidente, eu fiz valer o apoio do INSS, né, ter tido o apoio da empresa. É um benefício, assim, incomparável, inenarrável a questão da gente ter um CLT.
8: O número de estabelecimentos com empregados também cresceu, passando de 4.700.000 para 4.800.000, com variação de 2,1%. A RAIS consolida de forma automática as informações do E-Social, enviadas por empregadores. Por meio desse sistema, o processo tornou-se mais rápido, seguro e preciso, avalia o analista de recursos humanos, Alain Rogério de Souza.
17: A mesma informação que eu passei para o Ministério do Trabalho, eu passei para a Caixa, eu passei para todos os órgãos, o INSS, todo mundo está sabendo dessa informação. Então é muito mais rápida, muito menos burocrática para a gente acaba diminuindo muito nossos problemas.
8: Nos últimos três anos, foram mais de 7.800.000 novos vínculos registrados. O resultado confirma a continuidade da expansão do emprego formal no país, afirmou o ministro do Trabalho e Emprego, Luiz Marinho.
18: O país ele continua num processo de crescimento consistente, de forma sustentável, gerando emprego de qualidade. Nós estamos num momento de menor taxa de desemprego da nossa história, um momento muito bom, apesar dos juros altos, né?
8: Do ponto de vista regional, Norte e Nordeste apresentaram o maior crescimento no ano passado, com alta de 10%, o dobro da média nacional. Entre as unidades da Federação, todas apresentaram variação absoluta positiva no estoque de vínculos formais. Reportagem Pablo Mundim.
14: E a redução da jornada de trabalho está sendo implantada para os servidores terceirizados do governo federal.
13: A medida deve alcançar 40 mil trabalhadores que passam a cumprir 40 horas semanais.
14: A ação vai de encontro à proposta, vai ao encontro da proposta do governo de pôr fim
13: a... Passam a cumprir 40 horas semanais.
14: A ação vai de encontro à proposta, vai ao encontro da proposta do...

0: Faculdade de enfermagem. Para ela, o tempo extra vai melhorar a qualidade de vida.
1: Eu saio daqui e vou para a faculdade. Nessa de sair daqui e vou para a faculdade, eu chego em casa tarde, acordo cedo para vir para o CEF. Para mim é mais questão de descanso, eu tenho uma hora mais para estudar, eu tenho uma hora mais para descansar.
0: A superintendente de logística do SERPRO, Elaine Dalcol, defende que a mudança é benéfica e não afeta a produtividade.
2: A produtividade ela não se mede pela quantidade de horas, mas pela qualidade do trabalho, porque reduz a sobrecarga e eleva o engajamento.
0: Entre as medidas adotadas pelo governo federal para os terceirizados da administração pública estão a redução da jornada de trabalho de 44 horas para 40 horas semanais, sem prejuízo de salário. Mais de 40 mil terceirizados serão beneficiados. As ações fazem parte de um conjunto de medidas tomadas pelo governo do Brasil em defesa dos trabalhadores. Entre elas está o projeto de lei que propõe o fim da escala 6x1. O ministro da Secretaria-Geral da Presidência da República, Guilherme Boulos, destacou que a mudança da escala e da jornada deve beneficiar principalmente quem trabalha no comércio.
3: O comércio de varejo, de maneira geral, é onde você tem a maior incidência dos 14, 15 milhões de trabalhadores brasileiros que estão na escala 6x1. Uma regulamentação que proteja o trabalhador, as empresas têm condições de precificar e de se adaptar a isso.
0: O governo do Brasil enviou ao Congresso Nacional, em abril, um projeto de lei que propõe o fim da escala 6x1. O texto foi enviado com pedido de urgência constitucional e está sendo analisado na Câmara dos Deputados. O projeto propõe a redução da jornada para 40 horas semanais e a garantia de 2 dias de descanso remunerado por semana, sem redução de salário. Reportagem, Márcia Fernandes.
4: A venda no comércio está aumentando.
5: Uma pesquisa divulgada hoje pelo IBGE mostra que a venda no varejo cresceu 4% em março, quando comparado ao mesmo mês do ano passado.
4: E essa expansão tem sido contínua nos últimos 6 meses.
6: Ano de Copa do Mundo e muita gente quer garantir a melhor imagem para assistir aos jogos. O Luiz Salles, de São Luís, no Maranhão, comprou uma televisão novinha e maior.
7: Acredito que tenha sido uma boa compra, porque quanto maior a tela para ver o jogo e numa resolução de alta definição, tem uma sensação diferente.
6: E foi justamente a compra de novos televisores e celulares uma das responsáveis pelo aumento do volume de vendas do comércio varejista no mês de março. Quando comparado a fevereiro, o índice cresceu 0,5%. Esses aparelhos fazem parte do grupo de equipamentos e material para escritório, informática e comunicação, que teve um aumento na venda de 5,7% em relação ao mês anterior. Os dados da pesquisa mensal de comércio foram divulgados nesta quarta-feira pelo IBGE. De acordo com o gerente do estudo, Cristiano Santos, a valorização do real frente ao dólar foi um dos motivos de o setor atingir essa taxa.
8: Essa atividade de equipamentos para escritório, informática e comunicação oferta e vende produtos que são, da maioria, importados. Essa atividade, então, ela tem ali um componente com relação a custos muito ligado à variação do dólar.
6: O crescimento das vendas no varejo atinge o nível mais alto da série histórica pelo terceiro mês seguido. Além dos equipamentos e material para escritório, contribuíram para o aumento das vendas no mês de março os combustíveis e lubrificantes, artigos de uso pessoal e doméstico, livros, jornais, revistas e papelaria. Reportagem Raquel Mariano.
5: Menos impostos para quem faz compras online em sites internacionais.
4: O governo do Brasil zerou a chamada taxa das blusinhas em itens de menos de 50 dólares vendidos online.
5: A expectativa é beneficiar principalmente as famílias de menor renda.
9: As compras online em sites internacionais fazem parte do dia a dia da estudante universitária Lívia Barros, de Brasília, e vão além das chamadas blusinhas.
10: Calça, quadro, colcha de cama, até acessórios para pets, para gato, para cachorro.
9: Na hora de colocar as compras no carrinho virtual, era só alegria. Mas quando o valor final aparecia na tela, os impostos estavam pesando no bolso.
10: Eu ficava tipo, muito cabisbaixa de comprar por conta da taxa, que os impostos eram terríveis.
9: Para quem faz compras online,

0: online como a Lívia, veio em boa hora o anúncio de que os impostos federais que incidiam sobre os produtos internacionais estão zerados. A iniciativa do governo do Brasil vale para itens abaixo de $50, ou seja, pouco menos de R$ 250. A medida provisória, que zera a chamada taxa das blusinhas, assinada pelo presidente Luiz Inácio Lula da Silva, vai beneficiar o segmento mais pobre da população, como explicou o ministro do Planejamento e Orçamento, Bruno Moretti.
1: São produtos de consumo popular. Os números mostram que a maior parte das compras é de pequeno valor. Então, é retirar impostos federais do consumo popular, do consumo das pessoas mais pobres, melhorando o perfil da nossa tributação.
0: O imposto federal cobrado sobre essas compras era de 20% do valor do produto e agora não será mais aplicado. Mas continua incidindo o ICMS, imposto estadual cuja alíquota varia entre os estados. A economia vai chegar de imediato ao bolso do consumidor. Um exemplo, um item que custa o equivalente a R$ 100 subiria para R$ 120 com o imposto federal. No caso de um estado com ICMS de 17%, esse preço final passaria para cerca de R$ 140. O economista Ademir Marchetti explica como fica o preço nessa situação com as novas regras.
2: Com a isenção do imposto federal, agora ficou somente o ICMS, o mesmo R$ 100 vai pagar um imposto de 17%, mais R$ 17. Um preço final, então, sai por R$ 117. A economia é de R$ 23 numa compra de 100, ou seja, redução bastante significativa para o consumidor final. Então, justamente, né, as famílias que têm uma renda menor que vão acabar se beneficiando mais.
0: Segundo o governo federal, o fim da taxa das blusinhas foi possível devido ao combate efetivo ao contrabando e à regularização do setor desde 2024. Reportagem Graziela Mendonça.
3: E essas foram as notícias do governo do Brasil.
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4: Fique agora com o Minuto do TCU e em seguida as notícias do Poder Judiciário e do Congresso Nacional. Boa noite.
3: Boa noite para você e até amanhã.
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9: Presidente do STF defende diálogo entre cortes constitucionais na abertura da 16ª Conferência Ibero-Americana.
10: Operação Faroeste. STJ recebe nova denúncia contra magistradas baianas.
9: Justiça do Trabalho levará serviços jurídicos gratuitos ao arquipélago do Marajó, no Pará.
10: Boa noite, eu sou Marcela Luiza.
9: E eu sou Walter Lima.
10: Começou hoje no Supremo Tribunal Federal a 16ª edição da Conferência Ibero-Americana de Justiça Constitucional.
9: Pela primeira vez, o Brasil sedia o evento, que reúne cortes de diversos países para debater o futuro do direito e da democracia. Judite Aragão.
11: Na abertura, o discurso do presidente do Supremo Tribunal Federal e do Conselho Nacional de Justiça, ministro Edson Fachin, foi um alerta sobre a defesa da independência judicial como pilar da cidadania.
12: Eleições continuam ocorrendo, parlamentos permanecem abertos, tribunais seguem decidindo até o dia em que tudo isso deixe de acontecer. E mesmo antes desse dia, a democracia já terá sido esvaziada de toda a sua substância constitucional. Nosso papel como jurisdição constitucional, quero crer, é precisamente identificar essa trajetória antes que ela se torne irreversível e valendo-nos dos mecanismos de proteção que as próprias constituições nos outorgam, defender o Estado de Direito e defender a ordem democrática.
11: O evento vai até amanhã e pode ser acompanhado pelo YouTube do STF.
10: STJ recebe nova denúncia contra 4 pessoas no âmbito da Operação Faroeste.
9: A operação investiga possível venda de decisões judiciais em esquema de grilagem e disputa de terras no oeste da Bahia. Fátima Uchoa.
13: Com a denúncia recebida, tornaram-se réus a desembargadora Maria do Socorro Barreto Santiago e a juíza Marivalda Almeida Moutinho, ambas do Tribunal de Justiça da Bahia, e os empresários Adailton Maturino dos Santos e Gessiane Souza Maturino dos Santos. E segundo o Ministério Público Federal, as práticas criminosas incluíram manobras no julgamento de recurso administrativo sobre a legalidade de portaria da Corregedoria do Tribunal Estadual, que determinava o bloqueio de matrículas imobiliárias, além de uma ação possessória sobre imóvel rural de grande extensão. Os dois empresários teriam entregado às magistradas dinheiro e bens de alto valor em troca de favores nos processos. O relator na Corte Especial do STJ é o ministro Og Fernandes.
10: Nunes Marques é o novo presidente do Tribunal Superior Eleitoral.
9: A cerimônia foi conduzida pela ministra Carmen Lúcia, que deixou a presidência após quase 2 anos no cargo. Estevam Furtado.
14: No primeiro discurso como presidente do TSE, Nunes Marques destacou que a democracia brasileira continua sendo decidida pela vontade livre do povo nas urnas. Ele defendeu a segurança das urnas eletrônicas, falou da importância do voto livre e sem pressão política ou econômica, e alertou para os riscos do uso irresponsável da inteligência artificial nas eleições. Depois de assinar o termo de posse, Nunes Marques deu posse ao ministro André Mendonça como vice-presidente do TSE.
10: Justiça do Trabalho levará serviços jurídicos gratuitos ao arquipélago do Marajó, no Pará, entre os dias 18 e 22 de maio.
9: A ação é coordenada pelo Conselho Nacional de Justiça e envolve mais de 50 entidades parceiras do Judiciário, Executivo e Sociedade Civil. Larissa Batista.
15: A ação quer garantir serviços judiciais de cidadania e de saúde para os moradores dos municípios de Breves e Portel, no arquipélago do Marajó, no Pará. A população vizinha do município de Melgaço também será atendida. Diariamente, um barco da Prefeitura Municipal fará o deslocamento dos interessados até os pontos de atendimento. Para mais informações, acesse o site tst.jus.br ou as redes sociais do TST.
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10: Uma boa noite.
9: E até amanhã.
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17: Eu sou Paula Groba e estes são os destaques de hoje do Jornal do Senado, que começa agora. Senado aprova e segue para sanção projeto que torna crime exercício ilegal da medicina veterinária. Comissão estende prazo para denúncia de violência doméstica. Sugestão popular pode beneficiar trabalhador em casos de FGTS atrasado. Boa noite. Mulheres vítimas de violência doméstica e familiar poderão ter mais tempo para denunciar os agressores. A Comissão de Constituição e Justiça aprovou um projeto que amplia de 6 meses para até 1 ano o prazo para a apresentação das denúncias. O texto seguiu com pedido de urgência para votação em plenário. Repórter Bruno Lourenço.
18: O projeto de lei aprovado pelos senadores dá às vítimas de violência doméstica e familiar até 1 ano para tomar providências legais contra seus agressores. O prazo hoje é de 6 meses, contado do dia em que a mulher tem o conhecimento do autor do crime. O senador Isalci Lucas, do PL do Distrito Federal, defendeu a extensão do prazo.
19: Nos casos de violência doméstica e familiar contra a mulher, a ofendida mora com o agressor, tem laços afetivos com ele e muitas vezes depende economicamente dele. Assim, a vítima necessita de um prazo maior de reflexão para exercer o direito de queixa ou representação, a fim de vencer o medo, a vergonha, o trauma e até mesmo o eventual sentimento que ainda nutre sobre o agressor e reunir as condições para denunciar as agressões sofridas.
18: Em caso de falha do Ministério Público, esse prazo também vai a 1 ano e começaria a contar a partir do término do período reservado à promotoria para o oferecimento da denúncia à Justiça. A proposta, que já passou pela Câmara dos Deputados e nas Comissões de Direitos Humanos e Segurança Pública do Senado, seguiu com pedido de urgência para votação no plenário. Se aprovada, vai à sanção presidencial.
17: E a Voz do Brasil deve ganhar um novo espaço de orientação e combate à violência contra a mulher. O Senado aprovou um projeto que reserva 1 minuto do programa para divulgar serviços de prevenção e enfrentamento, como o Ligue 180. O texto seguiu para a sanção. Repórter Pedro Pince.
20: O Senado aprovou o projeto da deputada Lídice da Mata, do PSB da Bahia, que obriga a divulgação de serviços de enfrentamento à violência contra a mulher no programa A Voz do Brasil. Pela proposta, o programa deverá reservar 1 minuto para divulgar serviços destinados à prevenção e ao enfrentamento desse tipo de violência, como o Ligue 180, Central de Atendimento à Mulher, que recebe denúncias e fornece orientações sobre leis, direitos das mulheres e serviços da rede de atendimento. A Voz do Brasil é o programa oficial de informações dos três poderes, transmitido de segunda a sexta-feira pelas emissoras de rádio entre 7 e 10 da noite. O projeto altera o Código Brasileiro de Telecomunicações, que obriga a retransmissão do programa. A relatora, senadora Damares Alves, do Republicanos do Distrito Federal, destacou a popularidade da Voz do Brasil.
21: Trazer para esse programa, que o Brasil inteiro ama, a canais de atendimento sobre violência contra a mulher, é um passo tão importante, presidente, na proteção e na defesa da mulher. E que agora a gente possa falar com todos, nos lugares mais longe do Brasil, onde às vezes a gente não consegue ir, a Voz do Brasil chega.
20: O minuto destinado à divulgação será incluído no tempo reservado à Câmara dos Deputados. O texto segue agora para a sanção presidencial.
17: Quem maltratar animais poderá enfrentar penas mais duras. A Comissão de Meio Ambiente aprovou um projeto que aumenta a punição para maus tratos, com previsão de 2 a 5 anos de reclusão, além de multa. Hoje a pena varia de 3 meses a 1 ano de detenção. As informações com Márcio Maturana.
22: A pena para quem maltratar qualquer animal pode aumentar dos atuais 3 meses a 1 ano de detenção, mais multa, para de 2 a 5 anos de reclusão, mais multa. Igual a pena já prevista para maus-tratos de cães e gatos. Esse projeto avançou da Comissão de Meio Ambiente para a Comissão de Constituição e Justiça. O texto do senador Confúcio Moura, do MDB de Rondônia, foi aprovado na forma de um substitutivo, incorporando outras 9 proposições sobre o mesmo tema, apresentado pela relatora Leila Barros, do PDT do Distrito Federal.
23: Em agosto de 2025, no município de Bananal, em São Paulo, um indivíduo forçou um cavalo a marchar por longa distância até a exaustão, o que teria causado sua morte.
22: Ainda segundo o projeto, a pena pode ser aumentada em casos que envolvam tortura, abuso sexual ou transmissão das agressões em redes sociais.
17: Além do aumento das penas para crimes de maus tratos, o Senado aprovou uma proposta que torna crime o exercício ilegal da medicina veterinária. A medida busca garantir mais segurança no atendimento aos animais e evitar riscos à saúde pública. Pelo texto, quem atuar como veterinário sem autorização poderá pegar de 6 meses a 2 anos de detenção, além de multa. A proposta segue para a sanção presidencial. O relator, senador Sérgio Moro, do PL do Paraná, afirmou que a punição será direcionada à prática clandestina, sem prejudicar profissionais como agrônomos e zootecnistas.
0: O PL, na verdade, mira o verdadeiro criminoso, o fraudador, o leigo e o clandestino que ameaçam a saúde única.
17: O senador Efraim Filho, do PL da Paraíba, disse que o projeto aprovado representa um pleito dos conselhos regionais de medicina veterinária.
1: Uma demanda pela aprovação desse projeto é um tema que impacta no dia a dia do segmento, da categoria. Hoje, né, a relação com os animais é uma relação cada vez vínculos mais estreitos. A medicina veterinária está presente em muitas atividades do setor produtivo. Então, o exercício ilegal dessa profissão mereceu essa tipificação.
17: Quando o empregador atrasa o depósito do FGTS, o trabalhador pode sair no prejuízo. Uma sugestão popular transformada pelo Senado em projeto de lei quer garantir que as multas por esse atraso sejam repassadas ao próprio empregado. A proposta surgiu no programa E-Cidadania do Senado. A reportagem é de Rodrigo Rezende.
2: O Senado irá discutir como projeto de lei uma ideia apresentada no programa E-Cidadania, que determina que o valor total das multas e encargos arrecadados em razão do atraso ou falta de recolhimento do Fundo de Garantia do Tempo de Serviço, FGTS, sejam repassados diretamente ao trabalhador prejudicado. O senador Paulo Paim, do PT do Rio Grande do Sul, que foi relator da sugestão legislativa na Comissão de Direitos Humanos e Legislação Participativa, afirmou que a proposta traz justiça.
4: Razoável, portanto, que eventuais multas incidentes sobre o recolhimento em atraso sejam destinados à conta vinculada do trabalhador. De igual maneira, o empregador que não recolher ou recolher intempestivamente as contribuições para o FGTS, deve arcar com eventuais prejuízos sofridos pelo trabalhador.
2: A sugestão legislativa foi apresentada pelo Instituto Fundo de Garantia do Trabalhador. Qualquer cidadão pode apresentar ideias de novas leis ao Senado. Para isso, basta acessar senado.leg.br/e-cidadania.
17: O senador Espiridião Amin, do PP de Santa Catarina, criticou a decisão do governo federal de zerar a cobrança de tributos sobre as compras internacionais de até 50 dólares, conhecidas popularmente como a taxa das blusinhas. A medida provisória já está em vigor, mas precisa ser analisada pelo Congresso Nacional em até 120 dias para não perder a validade. Amin afirmou que em 2024 a taxação havia sido aprovada em acordo com o próprio governo para proteger empregos e a cadeia produtiva da indústria têxtil brasileira. Na avaliação do parlamentar, a mudança representa oportunismo político e provoca instabilidade tributária, o que pode prejudicar setores produtivos.
24: O governo concordou e agora toma uma decisão, no mínimo com cheiro de politicagem. Criar solavancos tributários é uma forma de sabotar a economia.
17: Já o senador Paulo Paim, do PT do Rio Grande do Sul, lembrou os 138 anos da assinatura da Lei Áurea. Ao mencionar a data, o parlamentar destacou iniciativas legislativas aprovadas ao longo dos anos, como o Estatuto da Igualdade Racial e a Lei de Cotas, mas defendeu novos avanços na ampliação de políticas públicas de inclusão social e de ações afirmativas. Paim também citou dados sobre desigualdade racial no país. Segundo o senador, a maioria das vítimas de homicídio no Brasil ainda são pessoas pretas e pardas, e as mulheres negras ainda enfrentam taxas de desemprego mais altas.
4: Segundo a RAIS, no segundo trimestre de 2024, havia 7,5 milhões de desocupados e a taxa média de desemprego para os homens não negros era de 4,6%. Para as mulheres negras, 10,1%.
17: Com trabalhos técnicos de João Lira, o Jornal do Senado fica por aqui. Acompanhe agora as notícias da Câmara dos Deputados. Boa noite e até amanhã.
8: Jornal Câmara dos Deputados. Plenário aprova restrições a condenados por crimes sexuais contra menores.
25: Deputados e governo encaminham acordo para diminuir escala de trabalho.
8: Câmara aumenta a punição para estupro de vulneráveis no ambiente militar.
3: Boa noite. A Câmara aprovou uma punição mais rigorosa para estupro de vulnerável no meio militar. O repórter Marcelo Larcher explica por que a mudança está sendo discutida.
5: A Câmara dos Deputados aprovou o projeto que altera as regras do Código Penal Militar para o crime de estupro de vulnerável, ou seja, quando a vítima tem menos de 14 anos de idade ou é uma pessoa com deficiência. O texto aumenta as penas previstas pela legislação militar, que é geralmente aplicada para punir militares em serviço. Dessa maneira, a punição iguala às previstas no Código Penal Comum. Atualmente, o Código Penal Militar prevê pena de 8 a 15 anos de prisão para o crime de estupro de menores de 14 anos, pessoas com deficiência ou sem discernimento para consentir. Já a legislação penal comum estabelece pena de 10 a 18 anos, sendo que a pena aumenta para 12 a 24 anos quando a lesão corporal grave e quando o estupro causar a morte da vítima, a pena é de 20 a 40 anos. O texto aprovado adota essas mesmas penas para os crimes ocorridos no âmbito militar. A proposta apresentada pela deputada Laura Carneiro, do PSD do Rio de Janeiro, também inclui regras que já existem no Código Penal. As penas se aplicam independentemente do consentimento da vítima, da experiência sexual anterior ou até da ocorrência de gravidez decorrente do crime. Relatora da proposta, a deputada Camila Jara, do PT do Mato Grosso do Sul, afirmou que o projeto corrige uma diferença entre o Código Penal Militar e a legislação penal comum, garantindo maior proteção a crianças e adolescentes e pessoas vulneráveis. Segundo a relatora, a proposta evita que militares recebam punições mais brandas do que civis em crimes da mesma gravidade. No plenário, o parecer foi lido pela deputada Érica Cocai, do PT do Distrito Federal.
6: O projeto e o parecer, eles equivalem ao Código Penal Militar ao que é previsto no Código Penal Comum, ou seja, a recrudescimento penal no Código Militar. E, para além disso, ele exclui os atenuantes em casos de violência sexual. E aí, qualquer violência, qualquer que seja a vítima de violência sexual.
5: O projeto que aumenta penas para estupro de vulnerável no âmbito militar seguiu para análise do Senado. Da Rádio Câmara de Brasília, com informações de Daniele Lessa e Antônio Vital, Marcelo Larcher.
7: Homenagem. Roberto Monteiro, pai do PL, celebra os 217 anos da Polícia Militar do Rio de Janeiro, comemorados em 13 de maio. O congressista destaca o trabalho da Secretaria de Estado da Corporação e cumprimenta os quase 47 mil policiais, aos quais chama de heróis anônimos.
3: Roberto Monteiro, pai, se sente orgulhoso por ter enviado mais de 35 milhões de reais em emendas de sua autoria para as diversas forças de segurança fluminenses e acrescenta que a proteção da população é a prioridade do seu mandato.
7: Sargento Portugal, do Podemos, lista nominalmente os 46 agentes de segurança do Rio de Janeiro envolvidos em operações históricas contra o crime organizado, com apreensão de drogas e de armas, e dois policiais mortos durante assalto para solicitar a promoção de todos por bravura.
3: Sargento Portugal presta sua homenagem aos 217 anos da Polícia Militar Fluminense e critica políticos que usam a corporação para fazer propaganda, mas ignoram as dificuldades da tropa. O parlamentar cita sua linhagem familiar de militares para reafirmar seu orgulho em ser policial.
7: Segurança Pública. Na avaliação de Carlos Jordi, do PL do Rio de Janeiro, o programa Brasil contra o Crime Organizado tem caráter eleitoreiro. O parlamentar afirma que os investimentos anunciados são insuficientes e que as medidas não enfrentam as facções criminosas de forma efetiva.
3: Carlos Jordi critica ainda o veto do governo a trechos de um projeto que endurecia regras para condenados pelo assassinato de policiais. Segundo o deputado, a retirada de dispositivos sobre progressão de pena e regime disciplinar diferenciado beneficia criminosos.
7: Alberto Fraga, do PL do Distrito Federal, classifica o novo plano do governo para a segurança pública como uma proposta sem inovação. Ele argumenta que medidas como o fortalecimento do sistema prisional, combate ao tráfico de armas e ampliação da perícia já existem há anos.
3: Alberto Fraga também alerta que o financiamento do programa, via BNDES, pode aumentar as dívidas dos estados. O deputado defende mais investimentos na fiscalização das fronteiras e na reformulação da Força Nacional.
7: Raimundo, PT do Rio de Janeiro, critica a proposta aprovada na Comissão de Segurança Pública que permite o saque do FGTS para a compra de arma de fogo. O deputado afirma que o objetivo do Fundo de Garantia é proteger o trabalhador em áreas como habitação e aposentadoria.
3: Raimon se diz preocupado com políticas de segurança pública baseadas na ampliação do acesso a armas. Ele avalia que o Congresso deve rejeitar esse caminho para preservar ações voltadas ao amparo social e ao fortalecimento da democracia.
7: Coronel Crisóstomo, do PL de Rondônia, defende a redução redução da maioridade para 16 anos nos casos de crimes graves. Ele afirma que a discussão na Comissão de Constituição e Justiça busca responsabilizar adolescentes que cometem crimes hediondos conforme as regras aplicadas aos adultos.
3: Coronel Crisóstomo avalia que a mudança é necessária para enfrentar a participação de adolescentes em crimes violentos. Ele avalia que a legislação atual não garante punição adequada para esse tipo de ocorrência, aumentando a sensação de impunidade.
7: General Girão, do PL do Rio Grande do Norte, critica a condução das políticas de segurança pública, afirmando que o aumento da violência exige mais do que os investimentos financeiros anunciados pelo governo federal.
3: O deputado também defende o fortalecimento das forças policiais, com mais garantias aos agentes de segurança. General Girão ainda critica o sistema de justiça do país e defende a redução da maioridade penal como resposta ao avanço da criminalidade.
7: Justiça. A Câmara aprovou restrições para condenados por crimes sexuais contra crianças e adolescentes. A repórter Daniele Lessa acompanhou a votação.
10: O plenário da Câmara dos Deputados aprovou o texto principal do projeto que cria restrições para pessoas condenadas por crimes sexuais contra crianças e adolescentes, como estupro de vulnerável, exploração sexual infantil e produção ou divulgação de pornografia infantil. A proposta altera a Lei de Execução Penal. Pelo texto aprovado, a Justiça poderá determinar o uso de tornozeleira eletrônica e estabelecer limites de circulação quando o condenado deixar o presídio ou estiver cumprindo pena em regime aberto. Essas restrições poderão impedir a aproximação da vítima e de sua família, escolas, creches, parques, praças e outros locais frequentados por crianças. O condenado também poderá ser proibido de trabalhar em atividades voltadas ao público infantil, pedir guarda ou adoção de menores, morar em locais com crianças que não sejam seus filhos ou enteados e manter contato com menores de 14 anos por meios digitais sem autorização judicial. O relator do projeto, o deputado Kim Kataguiri, do Missão de São Paulo, defendeu que o objetivo é reduzir o risco de reincidência e criar mecanismos permanentes de proteção a crianças e adolescentes.
11: A gente impõe medidas, penas restritivas de direito para pedófilos, a gente impede que o pedófilo tenha uma creche, tenha um parquinho, seja dono de qualquer estabelecimento frequentado ou que tenha como clientela crianças, adolescentes.
10: Outro ponto previsto é a obrigação de comunicar formalmente ao cônjuge ou companheiro sobre a condenação e as restrições vigentes. Para concluir a votação, ainda falta aos deputados votarem uma modificação que amplia a medida também para menores acusados de crimes sexuais contra crianças e adolescentes. A emenda, apresentada pelo deputado Marcel Van Hatten, do Novo, do Rio Grande do Sul, altera penalidades previstas no Estatuto da Criança e do Adolescente. O debate sobre esse ponto gerou polêmica entre os parlamentares. A votação do texto principal chegou a ser suspensa. A emenda amplia de 3 para 6 anos o prazo máximo de internação de adolescentes que pratiquem atos infracionais com violência. E nos casos análogos a crimes hediondos, o prazo pode chegar a 12 anos. A emenda também prevê transferência para estabelecimento prisional comum quando o adolescente atingir a maioridade durante o cumprimento da medida socioeducativa em local separado dos detentos comuns. O deputado Marcel Van Hatten defendeu que os deputados se manifestem em votação nominal.
11: Se eles quiserem votar a favor de criminoso hediondo, vota a favor, mas deixa votar. Que acordo é esse que nós do Novo temos que retirar um destaque que é para punir melhor aqueles que são criminosos, porque senão não voto o resto do texto. Eu não vou admitir passar pano para esse tipo de bandido, não. Não vou retirar o meu destaque nem impedir de nominar. Isso é um direito nosso.
10: A votação do projeto que cria restrições para condenados por crimes sexuais contra crianças e adolescentes ainda precisa ser concluída pelos deputados antes de a proposta seguir para o Senado. Da Rádio Câmara de Brasília, Daniele Lessa.
3: Clarissa Tércio, do PP de Pernambuco, protesta contra a decisão do Ministério Público Federal de arquivar denúncia de violência política e de gênero que ela teria sofrido na Comissão da Mulher, contradizendo conclusões da Polícia Legislativa, que comprovam a injúria e o ataque misógino.
7: Clarissa Tércio evidencia a insegurança no ambiente de trabalho a que deputadas estão expostas e questiona qual o limite tolerável para a liberdade de expressão. Para a deputada, o arquivamento de seu processo evidencia a parcialidade das decisões judiciais eleições, razão pela qual ela vai recorrer.
3: Paulão do PT critica a tramitação de um processo eleitoral em Alagoas que determinou a cassação de seu mandato. O deputado alega que a ação avançou sem que ele pudesse exercer plenamente o direito à ampla defesa e ao contraditório.
7: O deputado também afirma que vai continuar recorrendo da decisão e defendendo a legitimidade do mandato obtido nas urnas. Paulão sustenta que a eventual mudança no resultado eleitoral desconsidera a votação recebida e reafirma a disposição para seguir na disputa política.
3: Márcio Gerri, do PCdoB, acusa membros do governo do Maranhão de utilizarem um aparato estatal em favor de interesses políticos e familiares. O parlamentar denuncia a articulação de uma CPI na Assembleia Legislativa com o objetivo de atingir adversários da atual gestão.
7: De acordo com Márcio Gerri, o governo deixou de lado compromissos com a população para priorizar ações com foco eleitoral. Para ele, trata-se de uma tentativa de manutenção no poder.
8: Desenvolvimento regional.
3: Ricardo Maia, do MDB da Bahia, mostra como as emendas impositivas são fundamentais, especialmente para garantir saúde e infraestrutura para municípios com receitas precárias. Ele citou como exemplo a compra de UTIs móveis e viaturas para as cidades de Araci, Vanderlei e Jaguaripe.
7: Ricardo Maia defende também que ações do Executivo, como a duplicação da BR-116 e a construção de institutos federais, são fundamentais para o crescimento do sertão baiano e do Brasil, reforçando o Pacto Federativo e os investimentos no futuro do país.
8: Meio ambiente.
3: Pedro Lucas Fernandes, do União, alerta para os impactos econômicos da possível criação da reserva extrativista Tauamirim, no Maranhão. Segundo o parlamentar, a medida pode comprometer empregos, investimentos e o funcionamento do complexo portuário do estado.
7: Pedro Lucas Fernandes assinala que comunidades locais não teriam sido ouvidas durante o processo conduzido pelo ICMBio e Ministério do Meio Ambiente. Em nome da conciliação entre preservação ambiental e desenvolvimento econômico, o deputado pede a suspensão da criação da reserva.
8: Economia.
3: Merlon Solano, do PT do Piauí, cumprimenta o governo federal pela decisão de reduzir impostos para compras internacionais até 50 dólares e reduzir para 30% as taxas para aquisições até 3 mil dólares. Em seu entendimento, a medida valoriza o salário e insere o Brasil no comércio global.
7: Merlon Solano destaca inovações trazidas pela reforma tributária, como a criação do cashback. Ele defende a compensação de perda de arrecadação com a taxação de apostas eletrônicas e dos super-ricos e classifica como enganosa as afirmações de que o governo só aumenta tributos.
3: Lafayette de Andrada, do PL de Minas Gerais, critica o leilão de energia promovido pelo governo federal para a contratação de termoelétricas. Ele alerta que a medida contraria compromissos ambientais assumidos pelo Brasil e pode aumentar em mais de 10% a conta de luz dos consumidores.
7: Lafayette de Andrada acrescenta que órgãos de fiscalização já pediram a suspensão do leilão por falta de transparência e por mudanças repentinas nos preços. Segundo o parlamentar, o edital também ameaça desalojar milhares de famílias de agricultores assentadas no norte de Minas.
3: O STF começou a julgar as ações que tratam das regras de distribuição dos recursos da produção do petróleo. Segundo Marcelo Crivella, do Republicanos do Rio de Janeiro, não há justificativa para retirar receitas dos estados produtores, enquanto se mantém a arrecadação integral de outros recursos naturais, como os minérios.
7: De acordo com Marcelo Crivella, o Rio de Janeiro já sofreu impactos econômicos históricos, como a transferência da capital para Brasília. O parlamentar reforça que o Estado depende dos royalties para financiar áreas críticas como segurança pública, saúde e educação.
3: Bongás, do PT do Rio Grande do Sul, defende a ampliação da faixa de isenção do imposto de renda, argumentando que reduzir a tributação fortalece o consumo das famílias.
7: O deputado também sustenta que a mudança impulsiona a economia ao ampliar o poder de compra da população. Além disso, Bongás reforça o apoio a propostas voltadas às condições de trabalho, como o fim da escala 6x1.
3: Deputados fecham acordo para simplificar proposta de redução da jornada de trabalho. A repórter Silvia Munhato tem as informações.
9: O presidente da Câmara dos Deputados, Hugo Mota, afirmou que as negociações sobre o fim da escala de trabalho 6x1 se encaminham para uma alteração constitucional que reduz a jornada de trabalho de 44 horas semanais para 40 horas, com 2 dias de descanso e sem perdas salariais. Hugo Mota teve uma reunião para debater o tema com o ministro do Trabalho, Luiz Marinho, o ministro da das Relações Institucionais, José Guimarães, líderes do governo e membros da comissão especial que trata da redução da jornada. Segundo Mota, situações específicas poderão ser tratadas pelos próprios trabalhadores e empregadores.
12: Nós queremos também fortalecer as convenções coletivas para que elas possam tratar das particularidades de cada setor. Também estabelecemos que será necessário o projeto de lei encaminhado pelo Executivo para podermos adequar a legislação às mudanças que faremos à nossa Constituição pela redução da jornada de trabalho.
9: O presidente da comissão especial que analisa a redução da jornada, deputado Alencar Santana, do PT de São Paulo, disse que vai ficar faltando decidir se haverá alguma compensação para os empresários e se haverá transição. Alencar defendeu a implementação imediata da mudança de jornada.
13: Eu, de minha parte, entendo que nós temos que implementar tudo que pudermos já. Há uma necessidade. Mas esse é o debate que nós vamos continuar amadurecendo. Logicamente, queremos e vamos garantir esse direito aos trabalhadores, mas, ao mesmo tempo, ninguém jamais pensa em quebrar a economia brasileira. Na verdade, nós entendemos que vai ter um ganho de escala de produtividade adiante.
9: A comissão especial fez audiência pública para debater os efeitos das mudanças para as mulheres e para pequenas empresas. Da Rádio Câmara de Brasília, Silvia Minhato.
7: Fernando Mineiro, do PT do Rio Grande do Norte, compara a resistência ao fim da escala 6x1 com os movimentos contrários à abolição da escravidão no Brasil. O parlamentar entende que a redução da jornada para 40 horas semanais representa uma medida de justiça social.
14: Nós temos também aqueles e aquelas que pregam o terror na sociedade com mentiras, com fake news, com manipulações, da mesma forma que aconteceu quando, em 1940, foi criado o salário mínimo, da mesma forma quando se colocou em debate a recuperação real do salário mínimo, esse setor que defende o empresariado, que aliás são maioria aqui nessa casa, diga-se de passagem, mas serão derrotados, porque o povo brasileiro está acompanhando esse debate.
3: De acordo com Fernando Mineiro, setores contrários à mudança propagam o medo para criticar a proposta, assim como ocorreu em debates históricos sobre direitos trabalhistas. O parlamentar espera que o Congresso acompanhe o entendimento da população e aprove a redução da jornada.
7: Na visão de Paulo Lemos, do PT do Amapá, a Câmara deve priorizar debates que impactem diretamente a vida da população. O parlamentar argumenta que embates ideológicos e ofensas pessoais não contribuem para o desenvolvimento econômico e social do país.
3: De acordo com Paulo Lemos, a discussão sobre a redução da jornada de trabalho é uma das prioridades com amplo apoio popular. Ele propõe a realização de estudos técnicos e o diálogo com o setor produtivo para avançar em uma proposta de forma equilibrada.
7: Direitos Humanos. Jandira Fegari, do PCdoB do Rio de Janeiro, lembra que o 13 de maio marca os 138 anos da abolição formal da escravidão no Brasil. A deputada afirma que a Lei Áurea, apesar de ter sido uma conquista do movimento abolicionista, não garantiu à população negra o acesso pleno a direitos.
3: Jandira Fegari defende políticas afirmativas e medidas de reparação para enfrentar o racismo estrutural no país. Ela ressalta que as mulheres negras sofrem os maiores impactos das desigualdades sociais na renda, na educação, no trabalho e nas diferentes formas de violência.
7: Educação. Rubens Pereira Júnior, do PT do Maranhão, destaca projeto de cursinho gratuito que prepara jovens de São Luís para o acesso ao ensino superior. Ele assinala que a iniciativa, fundada em 2023, tem ajudado a realizar o sonho de muitos jovens da periferia da capital do estado.
3: Rubens Pereira Júnior informa que o projeto já registra mais de 300 aprovações em institutos federais e universidades públicas. O congressista destaca que o cursinho passou a receber apoio federal em 2025 por meio da Rede Nacional de Cursinhos Populares.
7: Professora Luciane Cavalcante, do PSOL, critica a postura da Prefeitura de São Paulo diante da greve dos servidores da educação. Segundo a deputada, a proposta de reajuste de apenas 13,5% parcelado em 2 anos desvaloriza a categoria.
3: Professora Luciane Cavalcante também critica a reforma administrativa, que, segundo ela, prejudica a carreira do magistério e afeta direitos de aposentados e pensionistas. Para a deputada, o projeto abre caminho para a privatização da educação infantil.
7: Termina agora o Jornal Câmara dos Deputados, com trabalhos técnicos de Everson Roni e apresentação de Márcio Aquiles Sardi e José Carlos Andrade. Uma ótima noite para você.
3: A Voz do Brasil volta amanhã. Boa noite.
7: 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Boa noite. 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
16: Contra um time como o Vasco da Gama, mesmo que não tenha começado.
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20: Ao Edilson se soltar mais, se ele solta, ele abria espaço para os jogadores do Vasco da Gama, que tem essa qualidade. Então, o Paysandu, inclusive depois do segundo gol da equipe do Paysandu, o Marcinho exigiu uma grande defesa do goleiro do Vasco da Gama, né? O Léo Jardim, e teve essa jogada bem concluída pelo Tylon, que mostrou toda a sua habilidade, toda a sua tranquilidade para diminuir. Mas acho que o Paysandu fez um bom primeiro tempo, a não ser o cochilo que poderia ter sido evitado.
16: Carlos Castilho aqui conosco no intervalo inteligente de dois Vasco, um Paysandu, em nome de Globo Esporte, Magazine, Tintas, Arcron, Laboratório, Amaral Costa, Condutel, Orion, Planeta Energia, Velox Belém, Soluções Financeiras, Mangueirão, de baixa chuva, né, Cláudio Guimarães?
21: Chuva miúda por aqui. Torcedor já chegando, ela estava fininha, agora ela dá uma engrossada, tomara que vá embora de vez para o torcedor chegar e que tenhamos uma grande partida de Remy Bahia aqui no Mangueirão.
16: Cacheado, algum registro azulino aí, Cacheado?
26: Estamos aguardando a chegada da delegação do Clube do Remo, que está a caminho com batedores até aqui ao Mangueirão. E outro detalhe, o torcedor do Clube do Remo, já começando ali nas arquibancadas, do lado A, onde fica a torcida do Clube do Remo, sinal de que teremos um bom público, sim, aqui no Mangueirão. Apenas para a confirmação do time, Tomazo, estamos aguardando aqui Marcelo Rangel, Marcelino Marlo, Chamba e o Mike, o Zé Wellison, Patrick, o Zé Ricardo, Pikachu, Aleph Manga e já no aguardo da delegação do Clube do Remo, aqui no Mangueirão, e a chuvinha fraquinha, Tomazão.
16: Tá certo. E o Bahia, Magno? Cadê o terrorista? Te contar, não é fácil não. E a arbitragem do Braulio da Silva Machado, Santa Catarina. Acho que o VAR poderia ter chamado sim, Castilho. O lance para mim é duvidoso. Mostraram o lance aqui da expulsão do Ferreirinha contra o Juventude do São Paulo. Idêntico ali naquela mesma faixa, na entrada da linha da grande área para dentro da área. E o árbitro marcou só a falta, eu acho que o VAR poderia ter chamado. Mas, de qualquer maneira, cada um tem a sua interpretação. Não quer sair, não, é? Braulio da Silva Machado e arbitragem. Fala aí, Castilho.
20: Olha, eu acho que houve o pênalti. É, o jogo... Houve
16: rapidinho.
20: Jogo. Hein?
16: Rapidinho, vamos lá.
20: O que é que tu quer?
16: A definição rapidinho da arbitragem.
20: Bom, eu acho que houve o pênalti.
16: Tá certo. Valeu, então. No final a gente pode falar mais, com certeza. 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Vem aí o segundo tempo de dois, Vasco, um Paysandu.
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0: Alô, galera, de volta no microfone da Clube para as emoções do segundo tempo. Ninguém mexeu. Vamos agora para o segundo tempo e a vez do Paysandu sair com a bola. Tá ali o Cleiton Pego pertinho. Placar de 2-1. Ainda há pouco o Taylor, no finalzinho do primeiro tempo, foi lá e diminuiu já na marca dos 47 minutos. O Braulio autoriza. Rola a bola para o segundo tempo. Bola do Paysandu, olha o Facundo Bonifácio, dominou a bola, jogou com o Lucão. Abertura para o lado direito da bola, vem ali o Castro, ele faz o domínio 2-1 para a equipe do Vasco da Gama. Jogo na colina, é Copa do Brasil, no agregado 4-1 para o Vasco. Chega aqui de novo o Facundo Bonifácio, dominou a bola, Marino vem para cima dele, ficou difícil. Volta com o Lucão, não quer saber de brincadeira, dá aquele chutão para frente. Vem no peito do Cleiton Pego, faz o giro, trabalha aqui pelo lado esquerdo, não conseguiu. Primeiro falta, né? Pegou uma falta em cima do Cleiton Pego no começo, Ladinho.
1: Exatamente, o árbitro marcou, o Paysandu tem que ter pressa, bola já foi cobrada, a falta já foi cobrada, melhor dizendo, 2-1 Vasco. Já estamos no segundo tempo, segunda etapa, placar de Minas Macedo, Ferreira.
0: Olha o Castro, lançou, boa bola pro lado esquerdo, Cleiton Pego vem embora, na velocidade, Paulo Henrique vem na marcação, ainda Cleiton Pego vem embora, trabalha pelo lado esquerdo, lá vem cruzamento, bola rasteira, olha o gol contra, é gol do Papão, é gol bicolor! Gol! Fala, Bentinho.
2: Fez o gol, hein, mano.
0: Saldívia contra. Obrigado, Saldívia. Na boa jogada do Cleiton Pego. Lá pelo lado esquerdo ele fez cruzamento. Saldívia meteu a joelhada na bola. Jogou contra o patrimônio. A bola entrou pro fundo do gol. Um minuto de jogo no segundo tempo. Pra explodir a nação bicolor em todo o Brasil. Abre a bandeira. Traz o chope. Toca o hino bicolor. Agora escrito no placar de Minas Macedo, Ferro e Aço, o placar tá lá.
3: Paysandu
0: 2.
3: Vasco
0: também 2.
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1: Oh, Globo! O tempero foi todo do Cleiton Pego no chute, mas o sal foi do Saldívia. Sem necessidade, meteu o pé na bola, ela morreu no fundo do barbante, empatando o time do povo paraense, o Papa, título do Norte. Agora Papão da Cruz, o 2, Vasco também 2, Tomazão.
5: É o sétimo gol do Paysandu na Copa do Brasil, agora é o primeiro gol contra, né? É o sal.
0: Saldívia, sal pro Vasco, contra o Vasco. E o Vasco se defende aqui na defesa. Lá vem o Paulo Henrique, domina a bola, dá aquele chute pra frente. Se eu não tô enganado, meu amigo, o Renato Gaúcho vai começar a botar outra galera aí pra começar a jogar. Recuo de bola aqui pro Gabriel Mesquita. Ele não quer saber de brincadeira. Dá um chutão pra frente, pra ninguém. A bola sai, vai pra lateral. É do Vasco da Gama aqui na defesa. Já nem é clube, é seleção.
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5: Segundo, o Gabriel Bontempo fez o primeiro e agora o Frias faz o segundo, 2-0 Curitiba.
0: Olha o Papão chegando, boa jogada pelo lado esquerdo, lá vem Marcinho, dominou, pode até fazer a batida, faz o passe, meteu agora, é pro Caio Melo, bateu mal, voltou pro Taino, devolução, era pro Caio de novo, apareceu aqui a turma para começar a jogada pelo campo de defesa. Thiago Mendes organiza a jogada, mete pro lado esquerdo, chega atrasado o jogador do Vasco, ali que é o Rojas, sai com bola e tudo, a bola é do Paysandu aqui pela intermediária, 2-2, um segundo tempo com um minuto de jogo e o Paysandu empatando a partida. No chão, Paulo Henrique na dividida aí com o jogador micológico Facundo, né?
1: Mas ele que foi para fazer a falta aqui para nós, né, Facundo? E acabou pisando em falso ali, tornozelo direito, Valbreco.
0: É, na dividida com o Facundo, estamos com 4 minutos aqui, jogo paralisado em Belém, chove, atrapalhando a chegada do torcedor para assistir daqui a pouquinho às 9h30 da noite, Remy Bahia, pela Copa do Brasil. Pela Clube você vai acompanhando outro jogo da Copa do Brasil, esse Paysandu 2, Vasco da Gama 2, o jogo da ida foi 2-0 para a equipe do Vasco da Gama. Agora um detalhe, né, aproveitar e chamar o Castilho aqui no início do segundo tempo. Paysandu começou o segundo tempo fazendo esse gol de empate, aliás o Saldívia empatando para o Paysandu, mas é o Paysandu que estava indo para cima para tentar esse terceiro gol, né, Castilho? Já o Castilho fala, já nem é clube, é seleção.
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8: Eu acho, Valmir, eu acho que exatamente esse gol contra vai dar ao Paysandu aquilo que o gol sofrido com pênalti deu à equipe do Vasco da Gama. O Paysandu voltou, foi para cima, não se intimidou e o Vasco da Gama sentiu. Então já teve aquela outra tentativa bipolar, então o Paysandu está vivo no jogo.

0: Dilma Rodrigues. 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
0: Para atendimento, ainda há pouco aqui do Paulo Henrique, que acabou sendo substituído. Volta a bola aqui na defesa do Paysandu. Brian tirou, chega aqui pelo meio, voltou agora para o Barros do Vasco da Gama. Inicia a jogada, não vale mais nada a bola do Paysandu aqui na defesa. Há uma falta lá atrás. Fala, Tomazão.
2: Só para informar que continua 0, Vila Nova 1 para Anápolis. A decisão lá da semifinal da Copa Centro-Oeste, para conhecermos o finalista. Quem vai pegar o papão na próxima quarta-feira, o primeiro jogo?
0: Peraí, o Paysandu tem um jogo ainda contra
3: o Nacional. Pela
2: perdão, tá certo.
0: Calma, bateu na trave, galera.
2: Ah, é certo. Ele vai jogar contra o Rio Branco do Espírito Santo. Aqui é a semifinal. E aí o Paysandu com o Nacional na quarta-feira, dia 20, no Mangueirão.
0: É isso aí, o jogo equilibrado, né? Estamos aqui para a anotação do Caxias, 53% de posse do Vasco da Gama, aliás, 52, caiu mais um, 48 da equipe do Paysandu. Jogo empatado em 2-2. O jogo da ida foi 2-0 para o Vasco, portanto 4-2 no agregado. E o Paysandu domina a bola na defesa, o jogo agora vai ficar meio picado aqui. Agora foi o Lucão, né, que foi para o chão, está ali, é, né? É, ele e o David, né? E o David, jogador número 7 da equipe do Vasco da Gama ali. O Vasco está preparando mais jogadores para entrarem daqui a pouco. 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
0: 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Diga lá, Dinho.
3: O Paulo Henrique não tem condição nem de se manter em pé, viu?
0: Ele pisou de mau jeito, né? Pisou ali de uma maneira... Não foi no buraco, ele pisou no... em falso, né? Foi muito complicado ali, pode ser tornozelo. Bola já tá rolando com o Facundo, dominou, recuou pro Gabriel, olha, apertou a marcação, Rojas, o Gabriel se livrou da bola, meteu aqui pro lado direito, agora achando o Edilson, ele domina, toca de primeira, meteu agora pro Tylon, vem por dentro, Tylon ficou esperando, a bola chegou no Edilson, mudou de direção, muita gente ali na marcação, Vasco resolve agora aumentar mais a marcação, David vem na marcação, abertura aqui pro lado esquerdo do Lucão, achou o Facundo pro Cleiton Pego, tá bem na jogada, dominou a bola, vem pra cima, trabalha pelo lado esquerdo, tá sendo caçado ali, dois jogadores, um deles é o Barros, ele adianta de mais e acaba fazendo a falta. A bola era do Barros, ele foi lá, fez falta. Acho que foi por cima, mas o Barros está sentindo o tornozelo, bola de fogo.
3: Está sentindo o tornozelo direito, na hora que chegou ali o Cleiton Pego. Aí se destacando, como disse o Cacá.

0: Aí o Melo, coloca atrás da bola, faz o giro, lançou, meteu na frente, siga o compasso, Facundo Bonifácio ganhou a bola, agora pro Brian de primeira, pro Massinho, não foi legal essa bola do Massinho, chegou o Vasco de novo aqui com o Thiago Mendes, dominou a bola, Rugas passou da linha, aí do Thiago dominou, lançou, meteu na frente, na chegada do Vasco, chega na hora H, Gabriel Mesquita pra ficar com a bola, o Brenner tava ali pertinho, e o David também, Dinho.
1: É o Cerca Lourenço, aquilo que era pra ser feito naquele gol de pênalti do Vasco, mas o Gabriel tava ligado e segurou, e colocou o Paysandu pro ataque. Falta, parou a jogada, o árbitro.
0: É, e agora como o Cleiton, aliás, como o Ítalo faz muito bem essa proteção, né? Recebe de costas, sabe jogar muito bem de costas pra zaga, né? Fez uma proteção, ficou esperando uma falta ali até que chegasse algum jogador pra jogar com ele. Recebeu a falta, o Braulio tá ali conversando com os jogadores da equipe do Vasco da Gama,
2: tá
0: que estão reclamando.
2: O lance da área lá, que houve um puxa-puxa ali, né?
0: O Castro, talvez. O Castro chegando junto ali do David. Pode ter puxado.
1: Não, não foi puxão. Eu acho que ele...
2: Ele usou o braço,
0: foi nada.
2: Mas não foi nada, não.
0: Foi nada, tá valendo de novo. A bola já tá rolando. Chegamos à marca dos 10 minutos e meio ao segundo tempo. 2-2 para Vasco e Paysandu. Antes que era para ter sido revisado, a bola já tá rolando. Chegamos à marca dos 10 minutos e meio ao segundo tempo. 2-2 para Vasco e Paysandu.

0: cara. Só ele. Tem que olhar pra bola. Tem que ir ao encontro da bola. Não pode esperar. Quase o Vasco amplia.
1: Agora, só pra fazer justiça, a bola também não foi legal pra ele, do Gabriel Mesquita, né? Quando saiu jogando, ele vinha no contrapé ali e tomou um ralho de toda a defesa ali, o Lucão. Tem que dar moral, bora lá, tem que dar moral. São 2x2 agora, 11 minutos 20 desta segunda etapa. Pra bola vai aqui o Rojas, levanta na grande área, chegou o Facundo, tocou de cabeça, bateu no Puma, a bola vai passando pra fora. Passou perto, hein, Dinho?
0: Muito perto, Valbireco. Linha de fundo, tiro de meta.
1: É uma cela de neu, Puma, ali, né? Que chegada agora da equipe do Vasco da Gama, mas o Gabriel Mesquita tava lá, já nem é clube, é seleção.
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0: O Lucão entrou, o Yarley com a 4 no Paysandu.
1: Yarley, portanto, com a camisa número 4, já Carlos Castilho vai falar. Paysandu tentava lá pelo campo de ataque, não deu, agora ficou brigando pela bola o Ítalo, chega pro Piton para tirar a informação em nome da distribuidora Amazônia. 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E volta agora Cleiton, pegou, dominou a bola, vem Puma Rodrigues para cima dele, faz o giro, meteu agora pro Marcinho, cruzou, bateu no Marino, escanteio pro Papão aí, de
0: Escanteio para o Paysandu, Marcinho na velocidade, ia cruzar. Quando ele meteu o pé para cruzar, apareceu o zagueiro, colocou para a rixa de fundo. Escanteio, Valbireco.
1: É escanteio para o Paysandu, são 12 minutos e meio, é o segundo tempo. O Paysandu insiste, quer o terceiro gol. A pessoa, se o Papão faz o terceiro e fica por um para levar para o
0: Marcinho,
1: estrelas.
0: Pampão na cobrança.
1: Lá vai ele para a cobrança, bola fechada, vai goleiro para pegar, que bola perigosa.
3: Paysandu
1: olímpico, hein, Dinho?
0: Rapaz, quase, Tomásio quase vai à loucura nesse momento. Quase o terceiro do Paysandu, continua empatado o jogo 2x2.
1: E agora vem na defesa do Paysandu, deu bote errado o Brian, mas conserta a bola aqui o Edilson. Vem pro Gabriel Mesquita, trabalha com a perna esquerda, sai jogando pelo meio. Olha a jogada perigosa na defesa, agora é a vez do Yarley. Trabalhou a bola, voltou aqui pelo lado esquerdo, Facundo Bonifácio tentou a caneta do Marino, acabou perdendo. Voltou a bola pro Beno, emendou, bateu no Rojas. Volta para ele pelo lado esquerdo, é o David quem tá por lá. Joga mais atrás pro Thiago Mendes, vem na meia lua, faz a abertura, trabalha pelo lado esquerdo. Rojas cruzou, meteu na grande área, o toque do Thiago Mendes não deu certo. Recuperação do Paysandu, saiu a bola, não saiu. Paysandu tá jogando aqui pelo campo de defesa, é o Taylor, lá vem ele, cheio de gás, domina a bola, vem pra cima, é contra-ataque do Paysandu, agora adianta demais, acaba perdendo. Volta a bola pra equipe do Vasco da Gama, constrói a jogada de novo Rojas, abertura aqui pro Marino, dominou, vem pra cima, jogo de grande intensidade, passou Puma Rodrigues pra receber, na bola dominada, Marino é quem domina, vem aqui com Puma de novo, aí toca a bola a equipe do Vasco da Gama, começa a jogada com Barros, inverteu tudo, traz agora pro lado esquerdo, na bola vem aqui o Lucas Freitas, inverteu tudo, trabalhou com Pito. Ele domina a bola, vem pra cima, marcação é feita pra cima dele, ali pelo lado esquerdo do ataque do Vasco. Então ele inverteu a jogada, passou a bola por alto na cara do Cleiton, não deu pra pegar, volta pra direita, aqui pro Puma Rodrigues. O Vasco toca a bola tentando cansar a equipe do Paysandu, que tá mais afoito. Já duas mudanças na equipe do Vasco da Gama, são 14 agora do segundo tempo, tá 2x2, já nem é clube, é seleção.
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1: Já as mudanças da equipe do Vasco da Gama. Olha a placa subindo 18, saindo, entrando 28. Eu não estou vendo isso aqui no Vasco. Até aqui o 18, Marino entrando 28. Bora lá, Dinho, é o Watson.
0: É, ele mesmo, 28 é o Watson, vai entrar.
1: Aí saindo o Marino e já...
0: E o Spinelli, daqui a pouquinho.
1: Spinelli... Saindo o David, né? David com a 7, saindo Spinelli na equipe do Vasco da Gama. O Spinelli, bora ver a camisa do Spinelli aqui, 77, o Spinelli. Esse Spinelli não é fácil, ainda disso, olha, o Renato vai esperar um pouquinho, mas vai já botar a galera dele do banco de reservas para jogar. Vamos trazer o Carlos Castilho, vamos hidratar o jogo em nome de Água Vida. Falta mais uma mudança aí.
0: Aí o Brenner também, 20, entrou o André Gomes, Andrés Gomes com a 11.
1: Andrés Gomes também está em campo aí, aliás ele mudou todo o Vasco da Gama, o Andrés tem a camisa número 11. Vasco todo mudado, todo o seu ataque em nome de Água Vida, quem aqui na parada, 15,5, segundo tempo, Castilho 2x2.
5: Olha, o Vasco agora colocou um pelotão de choque em campo, né? Mas o Vasco está pressionando para tentar o seu terceiro gol. O Paysandu vai no contra-ataque, explora bem o seu contra-ataque. O jogo ficou favorável ao Vasco da Gama. E agora essa tropa de choque aí, olha só.

0: o Spinelli, o Andrés Gomes e o Adson. É o ataque todo.
1: É, todo o ataque do Vasco da Gama, todo já mudado. 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Tem gol.
2: João Vieira empatou para Vila Nova. Vila 1, Anápolis 1.
1: O que, que o Rojas está fazendo? Está trocando a chuteira ali, entrou Rabecão para tirar. Ele ali, ele não entrou, tá ali o Rojas saindo, tá manquitolando. E o Rojas não saiu, né? Não foi substituído. Vai ser atendido aqui à beira do gramado. Ou ele vai ser atendido, ou então o Renato Gaúcho vai fazer uma troca aí. Ele acabou se machucando no lance anterior. São quase 17 agora desta segunda etapa. 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
1: Paysandu mudando
4: Boca
1: duas vezes.
4: Tadisson, velocidade
1: no Tadisson.
4: Nas beiradas.
1: Ah, tá. Taboca e Tadisson, os dois, né? Que vão entrar. Taboca deve entrar no lugar do Facundo aqui.
4: Tá saindo o Tylon para a entrada do Tadisson.
1: Muito bem. Tylon com a 19 e o Talisson entrando na equipe bicolor. O Talisson veste
4: tá
1: a 30.
4: Saindo o Facundo para entrar o Taboca.
1: Era uma mudança já até esperada, né? Talisson, portanto, entrando em campo por aí no lugar do Tylon. Aliás,
4: mais velocidade nas beiradas, né? Com o Taboca na esquerda e o Tadisson no ataque pela direita.
1: É isso aí, o Tylon que deixou a marca dele lá, né? Deixou um gol lá dentro. Depois o Cacaxiri vai falar, mas achei que o Tylon fez bem o seu papel, fez um gol e ajudou o que pôde a equipe do Paysandu. A bola vem aqui na defesa do Vasco com o Léo Jardim. Cavou, lançou, meteu na frente. Puma Rodrigues subiu, brigou também ali o jogador número 28, que é o Adson. Brigou pela bola, acabou perdendo, deu certo para o Vasco. Adson vai receber pelo lado direito. Apareceu agora o Yarley, ganha a bola. Chegou no meio campo, vem Marcinho brigando pela bola. Apareceu ali o Barros, ganhou tudo. Aliás, quem ganhou foi a turma do Paysandu. Chega Marcinho para dominar a bola na intermediária. Começa tudo com o Brian aqui pelo setor, na cabeça de área, voltando. Voltando para o Edilson, abertura para o lado direito, o Talisson vai trabalhar lá pelo lado direito, acha por dentro o Brian, acabou se complicando, recuperação do Paysandu, mas há uma falta. O Brian cometeu falta e recebe amarelo, Dinho.
4: Amarelou, que chegou legal ali, o árbitro em cima marcou, é, falta e cartão para o Brian.
1: Primeiro cartão do jogo, né? Aí era a marca dos 18 minutos, mais uma em nome da distribuidora Amazônia, Rayan, produtos de vidro que brilham na sua casa, produtos Rayan, na distribuidora Amazônia, clube a dona da bola.
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1: Melhor para o Paysandu, apareceu aqui o Brian ganhando, jogando agora para o lado esquerdo o Yarley, ele vai recuar jogando com Gabriel Mesquita. Gabriel Mesquita está aprendendo a jogar com os pés e sair jogando com tranquilidade. Abertura para o Castro, ele chuta, meteu na frente, brigou pela bola, o ataque do Paysandu. Ítalo brigou, não achou, chega aqui na defesa, trabalho rápido do Saldívia, fez um contra ainda agora a favor da equipe do Paysandu. Aí o Saldívia recua a jogada, trabalha mais atrás, aperta a marcação, Marquinhos, a bola vai chegar aqui no meio para o Barros, domina, abertura para o lado direito, vem na bola dominada o Saldívia de novo. Fez ali uma graça na frente do Cleiton Pego. Teve que recuar para o Léo Jardim. Aí não quer saber de brincadeira, dá um chutão para frente. A bola vem viajando pelo alto. Subiu o Ítalo, não achou. Mais atrás ali no bote errado do Castro. A bola vai espirrar para o Edilson. Esperto, ele toca para o Talisson. Já está lá pelo lado direito, já desconcertou o Piton. Vem para cima. Olha o Paysandu chegando com o Edilson. Tem pouca gente do Papão na área. Indo o Edilson. Na linha de fundo, consegue o cruzamento. Meteu, era para o Cleiton Pego. O Léo Jardim chegou para pegar. Papão está chegando, né, Dinho?
4: Está chegando com o Talisson. Pela direita, com muita rapidez, lá vai o Vasco do contra-ataque. 2-2, placar de vida vencendo ferro e aço.
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1: 2-2, passamos de 20 minutos, olha o Edilson. Aí o recuo para o Gabriel Mesquita de novo, quando aperta a equipe do Vasco da Gama. Renato Gaúcho trocou, oxigenou, botou o ataque principal ali com o Adson Spinelli e o Andrés Gomes. Até agora não funcionou. Bola vem para o Gabriel, se livra, dá um chute para frente, vem brigar aqui o Cleiton Pego. Chegou a bola no meio campo, primeiro vinha o Talisson, apareceu o Piton, primeiro cortando. Ele chuta, meteu na frente, vem na cabeça aqui do Brian na defesa. E aí vem Yarley, girou na frente do Spinelli, ganhou a bola, jogou de novo com o Brian. Braia. O Paysandu vem trabalhando a bola, quase 21. Olha o Braia, na abertura, aqui pro lado direito com o Edilson, dominou, marcação é feita em cima dele, jogou com o Thalisson, segurou. Edilson se entende bem com o Thalisson, ele joga aqui no meio, vem buscar ali o apoio do Castro, recua a jogada pro Gabriel Mesquita, aperta a marcação, de novo a equipe do Vasco da Gama, inversão da jogada do Gabriel, completamente equivocado, deu de graça, não chegou a bola no Taboca, sai, vai para arremesso lateral, bola do Puma Rodrigues, clube a dona da bola.
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1: Para Vasco e Paysandu, lateral cobrado pelo Puma Rodrigues, jogando rápido, metendo agora para o Spinelli, marcação do Yarley, chegou também ali o Braia, vamos ver o que está marcando ali a arbitragem, marcado escanteio, o Braia queria bater na canela do adversário para ganhar tiro de meta, mas não deu, né, Dinho?
4: Não deu, errou a mira e colocou para a linha de fundo, escanteio para o Vasco.
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1: Para levantar lá na grande área, lá vai ele, para a perna direita, levantou, mandou na primeira área, o Spinelli de cabeça, passa a bola, vai para fora, olha aí, Dinho.
4: É, apareceu o Ribeiro lá, deu uma cabeçada na bola, passou perto, mas o Gabriel tava dela, linha de fundo, tiro de meta, 2-2, é o placar de vida, Macedo Ferro e Aço.
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1: Confira comigo o Arame se ligar no tempo e no placar. É o futebol total da Clube, a quinta fase da Copa do Brasil, São Januário, 22:30 da segunda etapa. Placar de Midas Macedo Ferro e Aço, Arthur Bernardes, 20:13. O placar tá lá.
7: Vasco
1: 2,
7: Paysandu
1: também 2.
2: Copa do Brasil, Juventude acaba de fazer 1, São Paulo 0 e no intervalo Curitiba 0, Santos 2.
1: A hora certa, confira, são 20 horas mais 29 minutos, hora certa, baterias Moura. 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
1: Alô, galera, tô aqui no seu rádio, também nas plataformas digitais. Já duas mudanças da equipe do Paysandu, que perde mais uma aqui no meio-campo. Na bola dominada ali, na jogada, o Adson fez ali uma gracinha, abertura da direita. Puma Rodrigues é quem vem com ela. Adson ficou pedindo. Vai começar de novo pela intermediária. Já, Dinho, repita, por favor.
4: Henrico e Juninho. Henrico com a 5, Juninho com a 98.
1: Já, Henrico e Juninho. Mais duas mudanças da equipe bicolor. Vamos ver se a placa vai subir agora. Bom, tá o Henrico ali.
4: E vem o Nuno Moreira no Vasco aí.
1: Nuno.
4: Vai sair o Rojas que tá. Parece você, Valbreco, sentindo tudo.
1: Nuno Moreira. É, o Nuno Moreira já tinha. Aliás, o Rojas já tinha dado sinais ali que pudesse sair. O Nuno tem a 17.
4: Aquela pisada que ele levou do Facundo. Aliás, aquela pisada dele, né?
1: E o Nuno tem a camisa 17 aí, tem amarelo, hein?
4: Lucas Freitas
1: ali na defesa do Vasco da Gama recebeu o cartão amarelo. E já o Nuno Moreira está entrando. Vamos ver quem sai aí na equipe do Paysandu, as mudanças na equipe bicolor. O Juninho entrou no lugar do Ítalo. Essa era uma substituição que a gente até falava com o Castilho. Será que vai ser uma substituição imperiosa? Sim, né? Juninho sempre no lugar do Ítalo. Falta outra aí, bola de fogo.
4: Entrou o Henrico, né?
1: Quem saiu? Henrico. Saiu o Braia, com a camisa número 23. O Braia tinha um cartão amarelo. Henrico, da equipe do Paysandu, com a camisa 5. 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
1: Na segunda etapa, 2-2 para Paysandu e Vasco da Gama. Castilho, vamos hidratar o jogo em nome de Água Vida. Vasco 2, Paysandu 2. São 25 da segunda etapa. Vamos lá, Cacá.
2: Bola rolando para Mirassol e Bragantino, Copa do Brasil.
1: Já
0: o Paysandu continua pressionando o Vasco da Gama, vê o Paysandu subir, tentar os contra-ataques para explorar a velocidade. fez bem a mudança, porque o Ítalo produziu pouco e o Juninho é um jogador agudo nesse ataque do Paysandu. Outro detalhe, o Paysandu com a mudança tática liberou mais o Edilson para apoiar pelo lado direito, onde dá Sama ali, sobretudo se ele fizer a dobradinha com o Tadisson.
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8: saiu
1: com
8: arremesso Remo.
1: Lateral, arremesso lateral para o Vasco da Gama, diga lá, Cacheado.
8: Saiu o Remo, vamos lá, Valmir, é Marcelo Rangel, Marcelinho, Marlon, o Chamba e Mike, Zé Edson, Zé Ricardo e o jogador, deixa eu ver aqui, o Patrick, Pikachu, Manga e Jajá. Já bateu tudo, Remo com a mesma formação, confirmado, meu querido amigo Valmir Rodrigues.
1: Escanteio para o Vasco da Gama, lá pelo lado esquerdo, vai pintar levantamento da grande área. E Nuno Moreira está lá para levantar e o Spinelli ali tentando o cabeceio, está o Taboca esperando que a bola venha para meter a cabeça na bola. Levantamento na área, olha o toque da zaga do Paysandu, quem tirou foi o Castro, a bola foi sobrada aqui, Cleiton Pego correu atrás da bola para tentar pegar, não deu, o Cleiton já está lá pelo lado direito, né? Tá o Cleiton Pego lá pela direita, aí o recuo de bola para o Léo Jardim, se atrapalhou, apertou a marcação, a equipe do Paysandu, acho que ganhou a lateral, né? Lateral para o Paysandu, tem pressa, a equipe bicolor, lateral cobrado pelo lado esquerdo do Taboca, era para o Cleiton Pego, chegou na hora H, o Saldívia, e agora está uma cagada escaldada, agora o Saldívia tocou na bola lá para o lado direito, enquanto o Léo Jardim paga o sapo geral para essa defesa da equipe do Vasco da Gama, e haja os feras varrerem aí, arremesso lateral, foi cobrado pelo Taboca ali para o Marcinho, ele tentou pegar, não deu, vem o Henrico para dominar a bola, Paysandu está na intermediária no campo ofensivo, olha o Marcinho, abriu espaço, ficou pedindo o Edilson, já recebe o Thalisson lá pelo lado direito, primeiro vem a zaga tirando, chega para a velocidade ali do Andrés Gomes, ele vem com a bola dominada, vem para cima, chance para batida, entrou na grande área, chegou travando o Paysandu, voltou do meio da rua, chegou aqui para o Puma Rodrigues, abertura para o lado direito, vai mandar direto, ameaçou, cruzou, bateu na zaga, bateu no Taboca, e é escanteio, né, Dinho? É imenso, é? Só arremesso lateral ali no lado direito. Já nem é clube, é seleção.
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1: Lá pelo lado, naquele cantinho ali próximo à bandeira do escanteio. Lá vai ele para a cobrança. 28 minutos e meio é o segundo tempo. 2-2 para Vasco da Gama e Paysandu. No agregado, 4-2 para o Vasco. Lateral cobrado lá para a grande área. Spinelli tentou pegar, não deu. Yarley chegou primeiro. A briga de bola do Paysandu tentou a manobra. Por ali o Juninho não conseguiu. Volta Saldívia. Joga aqui pelo meio. Abertura de bola aqui do Lucas Freitas. Já sai Piton para dominar. Voltando aqui pelo meio. Trabalhou boa jogada de novo a equipe do Vasco da Gama. Veio o Andrés Gomes para iniciar. Começou com Piton de novo. Recuo de bola lá do meio da rua. Chegou de novo o Lucas Freitas. E o recuo de bola ali para o goleirão Léo Jardim para sair jogando. 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
1: E vem com ela. O Vasco da Gama tenta apertar a marcação. Domínio do Paysandu. Olha o Castro. Faz lançamento longo pro Golão Thalisson. A bola quicou. Vem por dentro. O Juninho também brigar pela bola. Na hora H apareceu o Piton tocando na bola. Chute pra frente. Voltou no meio. Jogada aqui rápida do Nuno. Ele domina. Vem pra cima. Pra perna direita. Vai mandando aí. Segurou. Meteu errado pro Spinelli. Se atrapalhou todo. O Nuno estragou o ataque do Vasco, Dinho.
4: Esse é o pilotão de frente. Vou te contar. O pilotão tá perdendo tudo. Tá nervoso o pilotão. E a bola saiu pra risca de fundo, que o pilotão continue assim, Valmireco.
1: Saiu. Daqui a pouquinho a escalação, aliás, agora, né? Jogo parado por aqui, escalação do Bahia e Magno Fernandes.
9: O Bahia que inclusive já está com os goleiros realizando o trabalho de aquecimento aqui no gramado, Valmir, Leo Vieira, Acevedo, Marcos Vitor, David Duarte e Iago Borducci, Eric Jean Lucas, Everton Ribeiro, que é o capitão, e Juba, Kiki e Everaldo, o turbilhão, como diz o Dinho, o time do técnico Rogério Ceni.
1: E agora o Spinelli lá do meio da rua, deu um petardo, teve que voar ali o Gabriel Mesquita para fazer a defesa parcial, safa-se a equipe do Paysandu, que trabalha agora tentando puxar o contra-ataque, a bola veio no meio para o Caio Melo, tava sumidão, Caio Melo ali começou a aparecer, Spinelli vai na briga, ganha, trabalha a bola com Puma Rodrigues, voltando agora para o Andrés Gomes, joga no meio, o Adson ficou pedindo, vem para cima a equipe do Vasco da Gama, são 30 30 minutos agora. 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
1: Fácil, meu amigo. A bola chega pelo lado direito, na bola dominada vem Saldívia. Domina, joga essa bola no campo ofensivo pro Spinelli. Aí o Castro, com a sua experiência, deixou que a bola passasse. Bola do Paysandu aqui na defesa de novo. Lá vem Castro dominando, vem pra cima. Para, Papão, vem pra cima. Jogando rápido agora com Caio Melo, devolução pro Castro. Edilson aberto aqui pra receber, aperta a marcação. Agora sim, o Edilson vai ter que recuar. Trabalha a bola aqui com Gabriel Mesquita. Aberto pra receber o Yarley aqui na defesa. O Paysandu vai girando, vai empatando com o Vasco da Gama na colina. Aí vem Yarley para dominar a bola, para fazer o lance ali pro lado direito. Abertura pro Castro, domina, bola vem por dentro, lançamento é feito, boa jogada aqui no lado direito pro Marcinho, dominou, vem para cima, segurou um pouquinho, Henrico vem com ela, trabalhou com Thales, o Marcinho vem com ela, tocou agora Coutinho, inversão da jogada do Caio Melo pro Edilson, e escorregando, levantou, trabalhou, o Vasco tá todo atrás, o Paysandu agora domina a bola, Caio Melo vem embora pela meia direita, inverte a jogada, Taboca tá aqui atrás, para dominar, vem pintar aqui a marcação pelo lado direito ali do meio campo, na jogada vinha o Puma Rodrigues para tentar fazer o bloqueio, chegou o Cleiton Pego, dominou pro Marcinho, mete de primeira, aqui no meio Thiago Mendes só cercou, voltou pro Paysandu, Paysandu tá indo, tentando dar as cartas, boa jogada pro Cleiton Pego, tentou bater direto, bateu, voltou na penetração, a chegada, Taboca cruzou, cadê a turma do Papão para completar a jogada? Thalisson vai brigar pela bola, chegou primeiro e tocou pra lateral, que boa jogada do Papão, faltou um cara para meter o pé ali, né, Dinho?
4: Faltou um cara para colocar a bola para dentro, Valbireco, a bola, me chuta, não apareceu esse, Neném cuidando da Érica apaixonadamente, tá ligado aqui no Som da Clube, ouvindo a tua narração e vendo o Tomazão.
1: É, né, o cara se acha importante, como é o nome do cara?
4: Então se acha famoso.
1: Ah, tá, um abraço, gostei.
4: Mas
1: dessa aí.
4: Ele fica coçado que ele se acha famoso, não dá, né, Tomazão?
2: Olha lá, diga em lá, Paragominas, pela Série A2 do Paraense, Paragominas e Marajó, vai empatando em 0-0.
1: Olha aí o Tomazão acompanhando tudo, meu amigo, os gols vão saindo, você vai acompanhando o Paysandu, vira de novo com o Henrico, se atrapalhou, perdeu, vem na briga o Edilson, pega a bola ali para o Spinelli, meteu na frente, opa, chegou ali o Castro, tudo tranquilo, foi só falta, não teve cartão amarelo, tem gol.
2: Juventude 2-0, Marcos Paulo faz o segundo, olha o São Paulo dando adeus aí.
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1: Confira comigo o hora de se ligar no tempo e no placar. Copa do Brasil, segundo tempo na colina, chegamos a 33 agora. Placar de Midas Macedo, Ferro e Aço, Arthur Bernardes, 23. O placar tá lá.
7: Valor 2. Paysandu 1.
1: Também 2. Se não tiver o giro, Tomazão, a gente vai por aqui mesmo. São 20 horas, 39 minutos, hora certa. 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
1: Alô, galera, eu tô aqui no seu rádio, do seu lado, junto com você na Clube 106.9 FM. Olha o Vasco tentando chegar de novo. Thiago Mendes, na marca do pênalti, mete a cabeça na bola e lamenta. Ele meteu a cabeça lá pelo lado esquerdo, não passou perto, passou longe, né, Dinho?
4: A culpa, ele disse que foi do gramado, por isso que ele deu 3 pancadas, 3 socos no gramado. Linha de fundo, tiro de meta. 2-2, jogo quente, jogo duro, jogo dudu, como diria o osso, placar de Midas Macedo, Ferro e Aço.
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1: O Taboca passou da linha da bola, fez a proteção, mesmo assim ganhou, ele é fortão, vem pra cima do Spinelli, o Spinelli tentou barrar um ataque do Paysandu, tocou a bola pelo lado esquerdo, Cleiton Pego brigava, mas ganha, arremesso lateral, que já foi cobrado, volta a bola pro Caio Melo, tá no meio da rua, pelo lado esquerdo, ele faz o passe e meteu pro Cleiton Pego, fez a proteção, toca de calcanhar pro Taboca, entrou na grande área, chance pro cruzamento, bateu, travado! Eu, se fosse o Taboca, dava uma cavadinha, ia vendo que ia dar, ele acabou chutando essa bola ali, mas o Paysandu tá insistindo, hein, Dinho?
4: Olha, rapaz, essa turma que entrou no Vasco parece que entrou desconcentrada no jogo. Paysandu cresceu. Daqui a pouco o Cacá fala. É, eu acho que o Taboca deveria ser mais malandro nessa parada, que ele certamente ia ganhar um pênalti. 2-2 para o Academia das Macedo Ferro
1: e
4: Aço.
1: Pois é, e eu vou aqui chamar o Castilhos. Ele disse, daqui a pouco ele fala no momento em que o jogador do Vasco da Gama está ajeitando a chuteira ali, o Puma Rodrigues ajeitando tudo. 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São quase 36, agora é o segundo tempo. 2-2 para Vasco e Paysandu. E aí?
0: Olha, o Paysandu deu um crescimento com a entrada do Taboca aqui pela esquerda, que já fez duas boas jogadas, duas boas tentativas, e o próprio disse que se soltou também pelo lado direito. O Vasco da Gama encontra dificuldade, não consegue chegar ao terceiro gol, e o Paysandu pressiona para virar o jogo e conseguir um grande resultado. Tá bem o papão.
1: 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O Paysandu desce de novo, 36-31, na bola dominada vem Castro, parou um pouquinho, ajeitou, pode cruzar na área, volta a bola aqui pro Yarley, vem apoiando o ataque, lance, que isso, Yarley ia complicando o Cleiton Pego, aliás, complicou, né? Fez um passe completamente equivocado, o Cleiton Pego teve que se esforçar, a bola não acabou saindo e aí a bola é da equipe do Vasco da Gama. Mas olha, o Renato Gaúcho está incomodado, o Vasco gostaria de estar ali com uma vantagem nesse jogo, claro que está classificando agora, mas Paysandu, como se diz, está enrolando o queixo com a equipe do Vasco da Gama. Até aqui, 2-2 para Paysandu e Vasco da Gama. 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
1: Cacheado chamando do Mangueirão, já, tem Remo e Bahia, outro jogo da Copa do Brasil. Fala, Cacheado.
8: Goleiro do Clube do Remo, neste momento, adentrando no gramado, aplaudido pelos torcedores aqui, o nosso Marcelo Rangel, Ivan Evinhas.
1: É isso aí, agora são 37:30, aquele brilho aí do Mangueirão para ficar todo mundo no padrão, a bola volta de novo para a equipe do Vasco da Gama aqui na defesa, Léo Jardim dá um chutão para frente, a bola vai viajando pelo alto, passou pelo Caio Melo, volta aqui no meio, o Vasco domina a bola e sai jogando, e o recuo ali do Nuno Moreira, lá para o Léo Jardim, que joga demais, né, parece muito, jogada no Piton, e é complicando ali para cima do Thales, o melhor para o Piton, domina para o Vasco da Gama, já está no campo adversário, faz o passe errado, recuperação do Paysandu, Edilson tocou, meteu na frente, procurou a jogada com Caio Melo, recua, começa tudo agora com o jogador que é o Castro, lançamento na frente, deu aquela quicada, Juninho vai tentar pegar ali no lado direito, proteção da zaga, e o Piton vai ficar com ela, e estava esperando um toque ali, estava esperando uma chegada de alguém do Paysandu, o Thalisson chegou, só deu um totó nele, ele acabou se desabando e pedindo a falta. Oi!
2: Mas geral aqui na Copa do Brasil, Juventude 2, São Paulo 0, Coritiba 0, Santos 2, Mirassol e Bragantino 0-0.
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1: 8h45 agora, a bola do Vasco, o lançamento é feito para o campo de ataque, a bola vai chegar no meio campo, chega aqui o Thiago Mendes, tentou a manobra, meteu um toque esquisito ali, meio de calcanhar, deu certo para o Vasco, volta a bola para o lado esquerdo, agora chegou no Piton, ele dominou a bola, vai tentar o lançamento, chega a bola aqui no meio campo, lá vem o jogador que é o Nuno Moreira, joga mais atrás agora para o Thiago Mendes, lançou, meteu aqui na direita, Puma Rodrigues é quem recebe, para a perna esquerda, batida, direto para fora, tentou mandar colocado, o Gabriel Mesquita só acompanhou, Dinho.
4: É muito feio chute dele, parece uma prima minha, saiu lá, linha de fundo, 2-2 pela Academia das Macedo Ferro e Aço.
1: Esta é a Clube do Pará, você está em 106.9 FM, daqui a pouquinho tem Remo e Bahia, pela Copa do Brasil, do jogo também, pela quinta fase, a vantagem do Remo foi 3-1 no jogo da ida, Clube a dona da bola.
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1: Cleiton pego pelo meio, na fuga pelo lado esquerdo para o Juninho, entrou na grande área do jeito que ele gosta do Juninho, colou a bola, dominou, muita gente na frente dele, ele está conseguindo o escanteio, esse Juninho não é fácil, hein, Dinho?
4: É, agora o Pop está com tudo, quando ele entra, meu, é um Deus nos acuda, conseguiu o escanteio, Marcinho na cobrança.
1: Bora acompanhar o Marcinho. Reta final de jogo, 40 minutos agora. Fiel tá junto com o Papão. Lá vem Marcinho para cobrança do escanteio. Levantamento é feito, a bola fechada. O toque de cabeça do Cleiton Pego. Mas olha, primeiro o Léo Jardim chegou para tocar a bola, hein?
4: É, o esquadrão parece que... Não deu jeito, rapaz. E o ataque do Paysandu tá presente, tá querendo colocar mais uma pra dentro.
1: São 40 minutos e meio agora. Marcinho vai de novo pra cobrança. E o Marcinho vai de novo pra cobrança.
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1: Vomoreco. É, lá vem o escanteio cobrado. Léo Jardim tirou. A bola vai sobrar pro Paysandu de novo, correndo atrás da bela do Taboca. Ele girou, achou o Marcinho de novo. É perigo pro Paysandu partindo. Chega Cleiton Pego, recebeu. Sai bem da primeira marcação, entrou da meia-lua, vai pro chão. Levantou-se melhor pro Paysandu. A bola voltou pro Juninho. Não vale mais nada, né? Pegou uma jogada irregular em cima do Nuno Moreira. Mas o Paysandu chegou. Ocupou os espaços e quase faz o terceiro, né, Dinho?
4: Aqui pra nós foi falta do Cleiton Pego. O árbitro não deu porque não quis.
1: Falta tá no Cleiton, você quer dizer?
4: É, foi falta no Cleiton. Está chegando mais o Paysandu, mais presente, mais próximo da área do Vasco do que o Vasco na área do Paysandu.
1: Só para entender o que o Dinho está falando, o Cleiton Pego vinha com a bola dominada, não chega para lá, ele caiu, depois a bola passou no braço dele e foi marcado um toque de mão do Cleiton Pego nesse ataque do Paysandu. Vamos pro público.
2: 16.650. 53, o público em São Januário informando a Distribuidora Amazônia.
1: 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Volta Henrique para o Paysandu, ganhou a bola, vem para cima, trabalhou, adianta demais, acaba perdendo. O Henrique tinha a bola ali para valorizar um pouco mais. E agora, um cartão amarelo, me parece, para o Moreira ali, Nuno Moreira, né, Dino?
4: Isso, foi para ele.
1: Nuno Moreira, camisa número 17, recebendo o cartão amarelo, clube a dona da bola.
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1: 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Nossa cobrada pro Paysandu, lá vem Marcinho, inverte a jogada, atrás pro lado esquerdo, agora pro Taboca, recua, começa um pouquinho, Spinelli vem na marcação, começa na defesa de novo, agora com o Yarley para começar jogando aqui no campo de defesa, bola de novo pro Paysandu, a bola é dominada aqui pro Caio Melo, vem pra cima, faz o giro, jogando com o Marcinho. Paysandu vai trabalhando a bola, vai gastando tempo. 2-2, o Paysandu não perde em São Januário. Aliás, faz tempo que o Paysandu não perde em São Januário, né, Dinho?
4: Olha, continuando assim, empate ou vitória do Paysandu, o Paysandu segue pra sexta partida sem perder.
1: Lá vem de novo o Vasco da Gama, era ali o Thiago que vinha com a bola dominada pra perna direita, abriu espaço, meteu agora pro Andrés, dominou pra perna esquerda, mandou colocar no defesa do goleiro, embaixo. Baixo do gol, perdeu o Spinelli. Valeu tudo depois da jogada do Adson. Com a perna esquerda ele bateu. Mais uma do Gabriel pra conta aí, Dinho.
4: É, o Gabriel defendendo o Paysandu, livrando o Paysandu. Agora faltou a zaga participar, olhar pro jogo. E aí o Spinelli, só ele, cara crachá, colocou por cima. O mais difícil ele fez, linha de fundo, tiro de meta. 2-2 pela Cade Minas, Macedo Ferriasso.
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1: Novo aqui no meio campo, já perdeu a bola no campo ofensivo aqui o jogador Henrico, sobra pelo lado direito na bola dominada, vem pra cima, trabalha bem o Adson, adianta demais, acaba perdendo, vem Juninho ganhando pro Paysandu, contra-ataque, pode pintar agora, lá vem o Marcinho, dominou, vem por dentro, trabalhou a bola pro Henrico, pode ser agora, Juninho vem com ela, defesa do Vasco da Gama poderia ser desmontada pelo Juninho, ele vai, briga por ela, Puma Rodrigues vai lá e domina, diga, aliás, esse aí é o Barros que dominou a bola, e agora é a vez do Vasco chegar de novo com perigo, Thiago Mendes dominou. Há uma falta e o vermelho
4: para o jogador. Valbreco, é, no rosto, não
1: o
4: tem outro.
1: Thiago Mendes, hein? Cartão vermelho.
2: Thiago Mendes.
1: Vermelhão. Cartão vermelho para o Thiago Mendes. Protegeu a bola e
4: foi,
1: meteu.
4: Baita cotovelada no rosto do Caio.
1: Vamos à informação, Tomazão.
2: Gol do São Paulo, Tapia diminui. 2, Juventude 1 para o São Paulo. Aí a decisão vai para pênalti, porque o primeiro jogo foi 1-0 São Paulo.
1: É isso aí. 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Confira comigo, hora de se ligar no tempo e no placar. É Copa do Brasil, é quinta fase, reta final de jogo, 45, já a placa sobe, 45 desta segunda etapa, placar de Minas, Macedo Ferro e Aço, Arthur Bernardes, 20-13, o placar tá lá.
7: Vai, vai, vai, vai.
1: 2.
7: Paysandu 1.
1: Também 2.
2: Tem gol na Copa do Brasil. Tiquinho Soares faz Mirassol 1, Bragantino 0. E na A2 do Paraense, PFC 1, Marajó 0.
1: A hora certa, confira, faltando 9 minutos para as 9 horas da noite. 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
1: Alô, galera. Aquele abraço para você. Uma boa noite. Confirmando o vermelho aí do Thiago, né?
2: Thiago Mendes. Agora o público pagante, 15.775. Total 16.653, a renda de 1.081.886, informando a distribuidora Amazônia.
1: Vamos lá de novo, Tomazão, porque é a minha única oportunidade aqui. Qual é o pagante? 15.675. Opa, e aí o total?
2: Total 16.653.
1: E a renda, fera?
2: 1.081.886.
1: Opa, aqui todo mundo fica sabendo mais uma em nome da distribuidora Amazônia. Reta final de jogo, a placa subiu, a gente passou batido. Vamos ver daqui a pouquinho os acréscimos. 7, vamos até 52 e volta o Paysandu de novo trabalhando a bola, partindo pra cima. Chega na bola, dominado o Marcinho, ajeitou, meteu pro Castro. Vai, Castro, você sabe chutar daí. Lá vai ele, chutou forte, mas subiu demais essa bola, o Dinho.
4: Quem me dera ser o que você ia chamar, mas ele tentou, subiu bastante, Tomazão. Parece o salário do Tomazão aqui na Clube. E de fundo, tiro de meta, 2-2.
1: 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Querido, querido Balesteiros, não para de acompanhar a gente lá no Rio de Janeiro. Cacheado está chamando. Fala, Caxi.
8: Olha, Valmir, as duas equipes aqui no gramado do Mangueirão em aquecimento, a chuva fraquinha. 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
1: Chuva chegando, essa nossa chuva bem típica da nossa região. Ganha mais uma aqui no meio-campo, a equipe do Vasco da Gama. Lá vem aqui o Nuno Moreira, ele chuta para frente, não chegou no Puma Rodrigues. Melhor para o Paysandu com Taboca. Tá no chão o jogador bicolor. É o Cleiton, né? E mais uma ali, né? Mais uma jogada do Cleiton Pego. Aliás, Cleiton Pego não perdeu uma bola para esses caras da defesa do Vasco da Gama hoje. Um jogador que cresceu, como disse o Castilho, como cresceu tecnicamente e ainda fazendo gols com a camisa da equipe do Paysandu. Estamos na reta final de jogo, são 47,5. Já já o comando vai pro Mangueirão com bola pra frente. Cláudio Guimarães, ele vai transmitir Remo e Bahia, o outro jogo da Copa do Brasil da quinta fase. Toque de calcanhar bonito aqui na defesa do Marcinho. Dominou, trouxe pro Cleiton Pego. Tinha muita gente na frente dele. Briga de bola e é uma falta pro Paysandu aqui na defesa. E rapaz, o cara vai embora com a bola. Queriam bater nele, acho que era o Adson, né?
2: Acabou.
1: Acabou onde?
2: Primeiro tempo lá em Paragominas, PFC 1, Marajó 0 pela A2 do Paraense.
1: Aqui vem Cleiton Pego para tentar esperar essa bola. Aí. A bola chega do Caio, no meio campo, na jogada com Taboca, domina, traz com a perna esquerda, domina de novo a equipe do Paysandu, vem trabalhando 2-2 no placar de Minas. Macedo Ferro e Aço, um golzinho na reta final para fechar com chave de ouro para a equipe do Paysandu, seria uma boa. E continuar vencendo em São Januário. Chega Castro, é a vez do Paysandu pintar ali no campo ofensivo. Edilson dominou, vem por dentro, ninguém marca, ele vem para a perna esquerda, manda forte, sem direção. Deixaram o Edilson chegar, Dinho.
4: É, ele vai ganhando... Vai tomando gosto da coisa, mas já está no final praticamente, né? Faltando mais 4 minutos aí, mas o Paysandu chegando, querendo fazer mais um. Valmiraco, por enquanto 2-2.
1: Quase 47, quase 47 desta segunda etapa. 2-2 para Vasco da Gama e Paysandu. Agora são 49. Vamos até 52, faltam 3 minutos, né? Agora sim, 43 minutos para acabar o jogo, 7 minutos nos acréscimos. Para a bola vai Léo Jardim se preparando, lá vai ele, chutão para frente, a bola vem na defesa do Paysandu. Taboca está preparado, subiu também o Cleiton Pego, espirrou a bola, voltou no meio campo ali para o Henrico. Faz a proteção que tem de Vasco caindo atrás, ali é uma grandeza. Chega ali, bonita jogada do Cleiton Pego, meteu um toque de calcanhar antes que a bola chegasse ali no Marcinho. Vem ali o Pumba, coloca a bola para lateral e a bola do Paysandu. Arremesso foi cobrado, jogada esquisita, agora vem para acertar a zaga com o Yarley, com categoria, para os braços no recuo de cabeça, para o goleiro Gabriel Mesquita. E o Paysandu vem embora, 49,5, ainda tem jogo, chega na direita Edilson, Tylson, domina a bola jogando aqui com Caio Melo, tem espaço Caio, inverte a jogada atrás, agora pelo lado esquerdo, aqui no pé direito do Cleiton Pego, marcação do Puma Rodrigues, o Paysandu ainda patrão da bola, cruzou, bola perigosa, Léo Jardim vai lá e pega, se joga no chão e faz uma graça ali, bola de fogo.
4: É, para o tempo passar, porque a gente tá vendo que o Paysandu não tá para brincar brincadeira não. 2-2, placar de Minas Macedo, Ferro e Aço.
1: É, ele bate a bola no chão ali, vamos ver se ele vai fazer ali o retorno rápido. Chuta a Bete na frente. 50 minutos agora, faltam 12 para acabar o jogo. 4-2 para o Vasco da Gama no placar agregado. Vai dando o Vasco da Gama na próxima fase da Copa do Brasil. Lembrando que o adversário sairá de um sorteio que a CBF vai promover para a sexta fase. E aqui volta de novo o Marcinho para dominar a bola. Marcação é feita em cima dele, está pedindo uma falta. E o amarelo ali para cima do jogador da equipe do Vasco da Gama. Me pareceu... Hein? É o Barros, né? Tá saindo para falar. O Barros, meu amigo, vou te contar. Agora o Barros está acusando o Cãibra. Já foi cobrada a falta para o Paysandu. Vem na bola duvidada o Marcinho. Pode abrir na direita. Tocou o Coutinho, meteu para o Henrique. Já vem ali o Edilson fugindo. A bola é no meio para o Cleiton Pego. Está na meia-lua. O que, que o Cleiton quis fazer? O Juninho pediu. Olha, o Juninho, né? O Cleiton que pediu a bola pelo lado esquerdo. Ele deu a bola de graça para o Vasco da Gama. Que eu acho que também não está muito interessado no jogo. Está classificado a bola de fogo.
4: É classificado, mas sai com uma classificação meio manchada pelo empate e o futebol que o Paysandu está apresentando em São Januário. Olha, já cabia mais um gol do Paysandu aí, Valberto.
1: É isso aí, menos de um minuto para acabar o jogo. 51-10 agora. Vamos acompanhar na reposição de bola. Mais um, hein? É, tá pedindo mais um ali o Braulio. Mais um minuto, tá querendo o jogo. Então vamos a 53. Então vamos lá, 8 de acréscimo nesse caso. Vem a bola de novo na defesa do Paysandu. Subiu ali o Henrique, vai sobrada pro Castro. Ele vai fazer o recuo, vai buscar a jogada com o Gabriel Mesquita. Já tá aberto aqui o Taboca, em cima dele tá a marcação. Ele joga, deu um tapa na bola, tá de pé. Muita gente ali na marcação, inclusive o Barros. A bola volta pro lado esquerdo, o Paysandu domina ali com o Marcinho, fez uma graça, quis ir por dentro. Segurou essa bola, colou e recebeu a falta aí, Dinho.
4: Falta do mestre Marcinho, em cima dele. Vai ser cobrada em favor do Papão, 2-2.
1: Bola do Paysandu, tempo passando, 51, quase 52 agora. Aí aquele 1, como diríamos, já subiu agora a placa, finalizando mais um aqui. Deixa o Juventude pra lá que tá com a vida ganha. Bora ver aqui, deixa eu ver aqui o Marcinho. Abertura pro lado direito, jogada rápida pro Edilson. Dominou, tá na reta final de jogo, a bola chegou no Marcinho, devolução pro Edilson. Paysandu vai dando as cartas aí. Está no campo ofensivo, vai acabar o jogo em São Januário, vem Marcinho, dominou um gol, agora seria uma beleza, chegou Henrico no bico direito na grande área, faz o passe, era para o Juninho, pintou o corte da zaga, o Paysandu tenta brigar, voltou para o Spinelli, o Vasco da Gama vem, toque de calcanhar bonito, a bola chegou no Nuno Moreira, parou, ajeitou, 52,5, chega a bola pelo lado esquerdo, Piton é quem vem com ela, domina, vem para cima, um toque na frente, parou ali a jogada, sai com bola e tudo, o jogador do Vasco da Gama, Andrés Gomes, né? Sai com bola e tudo.
2: Gol do Juventude. 3-1 no São Paulo, vai despachando São Paulo.
1: Olha só, rapaz, o Papo, apelido dele, né? O Papo. Lá de Caxias. E em São Januário é fim de papo. Acaba o jogo aos 52,5. 2-2 para Vasco da Gama e Paysandu. No agregado, o Vasco passa, vai à próxima fase. 2-2 no agregado, 4-2 para o Vasco da Gama. Honrosamente, Paysandu fez um jogo bem honesto, bem igual contra a equipe do Vasco da Gama, Dinho Menezes.
4: É verdade. Sai com a moral lá em cima, né, o Paysandu. Sai dignamente. Um empate, acho que quem fez a diferença foi o placar de Belém, né, Valbreco? 2-0, se tivesse o 0-0, aí a parada agora ia para as penalidades. Mas o Paysandu fez um bom jogo, um bom papel, segue sem perder, passa agora para 6 partidas sem perder nessa sequência de jogos, Valbreco. Agora é se mandar para o Rio Grande do Sul, Serra Gaúcha, porque domingo tem a equipe... do Caxias.
1: Eu não sei que o Renato Gaúcho foi só cumprimentar ali o Braulio, foi só meter o cumprimento ali, tá tudo certo. Jogadores do Paysandu já vão saindo de São Januário, a mesma coisa acontecendo com jogadores do Vasco da Gama, que passa a próxima fase do campeonato, aliás, da Copa do Brasil. Eu vou ficar por aqui, 2 pro Paysandu, 2 pra equipe do Vasco da Gama, 2-2 no placar, como a gente falou aqui, bem honesto. A gente ainda vai tentar ouvir os jogadores que vão passar aqui à beira do gramado. Oi.
2: De cabeça do Júnior Rocha aí com o Lucão, que não pode ter o Yarley domingo, né, Jô?
4: É complicação para ele, a não ser que o Bruno Bispo, que está em Belém fazendo o trabalho de recondicionamento físico, a transição, se junte ao grupo a partir de amanhã.
1: Tá certo, ainda temos jogadores que vão saindo, aí o Gabriel Mesquita também fez um grande jogo, hein? Evitou alguns lances perigosos ali no ataque da equipe do Vasco da Gama. O Júnior Rocha entrou no gramado de jogo e está conversando com os jogadores ali. Está orientando. O que, que é, Edinho? O que, que foi? Está conversando ali, né? Léo Jardim passou pelo Gabriel Mesquita.
2: Faz um registro aqui, hein?
1: Diga lá.
2: O Spinelli, o atacante que fez os gols em Belém, né? Acabou fazendo a diferença. Mas o time não estava bem no segundo tempo, as trocas não deram certo. E aí você teve chance, mas a classificação mais sofrida do que imaginava. Fala aí, o Spinelli.
10: Sí, yo creo que estuvo controlada, no se sufrió tanto, pero se jugó como si tendríamos que ganar el partido sin el primer resultado. Yo creo que eso fue lo que nos llevó a ganar y a jugar tranquilo.
11: Obrigado.
2: Legal, Spinelli, acabou o Juventude classificado, despachou o São Paulo para a tristeza do Ian César. 3-1 para a equipe do Juventude lá na Serra Gaúcha. Classificado Vasco, classificado Juventude, Valmiraco.
1: É, a Copa do Brasil é sempre assim, né? Sempre reserva algumas surpresas. Foi a vez do Papo, o Juventude despachar a equipe do São Paulo. Todo mundo chorando no gramado de jogo, enquanto os jogadores do Paysandu vão saindo, fazendo ali aquele cumprimento. Paysandu continua sem perder em São Januário já há bastante tempo. E o torcedor do Vasco da Gama já se mandando.